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1: Olá, boa noite.
2: Boa noite para você que nos acompanha em todo o país.
1: Quinta-feira, 13 de agosto de 2026.
2: Vamos aos destaques do dia.
1: Brasil registra mais de 62 milhões de empregos formais no mês de junho.
2: Dados são da RAIS, a Relação Anual de Informações Sociais, que é divulgada mensalmente. Graziele Bezerra.
3: Do total de empregos registrados em junho, a maior parte ficou com os trabalhadores seletivos e temporários, responsáveis por 48 milhões de vínculos.
1: Operação Arena. Investigação apura sonegação fiscal e lavagem de dinheiro na exploração de apostas de cota fixa e jogos de azar.
2: São apreendidos bens e valores de até R$1 bilhão. Luana Karen.
4: A investigação identificou indícios de utilização de uma complexa estrutura societária com o objetivo de conferir aparência de legalidade a operações relacionadas à exploração de apostas de cota fixa e de jogos de azar.
1: Já está em funcionamento modalidade de crédito para adimplentes.
2: Estratégia oferece condições mais favoráveis a trabalhadores informais que estão com dívidas em dia. Luciana Vasconcelos.
5: A medida permite contratar uma nova operação de crédito para quitar integralmente a dívida anterior.
1: Hoje na apresentação da Voz do Brasil, Mariana Jungmann e Luciano Seixas.
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1: Mais de 62 milhões de vínculos de emprego ativos.
2: E o quadro do o quadro do mercado formal do país em junho, segundo dados divulgados hoje.
1: Os números fazem parte da RAIS, levantamento que era realizado uma vez por ano e agora está sendo divulgado mensalmente.
3: Segundo os dados divulgados nesta quinta-feira, no mês de junho foram registrados 62.891.209 vínculos de trabalho ativos no país. Cerca de 164 mil a mais do que o registrado no mês anterior, maio. No acumulado do primeiro semestre, o aumento no emprego formal foi de 3,6% em relação a dezembro de 2025, com 2 milhões e 200 mil novos vínculos. Do total de empregos registrados em junho, a maior parte ficou com os trabalhadores seletistas e temporários, responsáveis por 48 milhões de vínculos. Em seguida, vem os agentes públicos, ocupando 14 milhões e 300 mil postos, e as demais categorias com cerca de 430 mil vínculos ativos. O setor de serviços foi responsável pelo maior número de oportunidades, como explica Paula Montanher, subsecretária de Estatísticas e Estudos do Trabalho do Ministério do Trabalho e Emprego.
6: Todos os setores cresceram. O grupo que mais cresce é o grupo que a gente chama de serviços. Uma parte grande desses empregos são na administração pública, defesa, seguridade, educação e saúde.
3: Até junho, os dados da RAIS, a Relação Anual de Informações Sociais, eram divulgados uma vez por ano. Agora, o relatório é publicado mensalmente e traz também recortes como sexo, raça, cor e escolaridade. As mulheres, por exemplo, ocuparam mais de 29 milhões dos empregos em junho, cerca de 46% do total, um crescimento de 5,7% em relação à quantidade de postos que elas ocupavam em dezembro do ano passado. A RAIS também mostra um mercado de trabalho cada vez mais jovem e diverso, com maior presença de pessoas pardas e pretas em empregos formais e o crescimento nos vínculos de trabalhadores com até 24 anos de idade. Para o ministro do Trabalho e Emprego, Luiz Marinho, muitos jovens buscam a segurança da consolidação das leis trabalhistas.
7: Muita gente quer a segurança da CLT, quer o direito às férias, 13º, fundo de garantia, participação dos resultados. O que não quer, eventualmente, é salário baixo. Não quer um ambiente estressante. Não quer um ambiente assediador.
3: Em junho, a região sudeste liderou o emprego formal, sendo responsável por 47% dos postos de trabalho do país, com 29 milhões de empregos. Reportagem Graziele Bezerra.
2: Quem tem uma dívida e está em dia com os pagamentos, também pode renegociar os valores.
1: Está disponível uma modalidade de crédito para essas pessoas, com juros de até 1,99% ao mês.
2: Saiba quem pode participar e um alerta: cuidado com os golpes que usam o nome do programa.
5: Já está funcionando modalidade de crédito voltada a trabalhadores que estão adimplentes ou com pequenos atrasos em suas dívidas junto a instituições financeiras. O crédito é voltado a trabalhadores informais, sem vínculo pela CLT. Não atende servidores públicos ou quem receba aposentadoria ou pensão do INSS. A medida permite contratar uma nova operação de crédito para quitar integralmente a dívida anterior. Quem explica é o secretário de Reformas Econômicas do Ministério da Fazenda, Regis Dudena.
8: Para pessoas que não têm acesso a essas linhas de consignado, a essas linhas baratas, que tomaram crédito, aí um crédito pessoal, sem garantias, normalmente créditos caros, e que estão pagando. Então são pessoas que, como o nome diz, né, desenrola adimplentes. São pessoas que estão adimplentes, que estão pagando essa sua conta, que estão atrasados em até, no máximo, 90 dias, mas já pagaram aí pelo menos 4 parcelas desse crédito e estão tendo aqui uma possibilidade de ter acesso a uma linha de crédito com taxas baixas, até no máximo R$ 1,99 por mês, e vão poder diminuir a parcela que ela vem pagando mês a mês dessa dívida.
5: Também há possibilidade de contratação de crédito adicional de até 50% do saldo devedor da operação original, desde que a nova prestação não ultrapasse 90% do valor da parcela anterior. Ao contratar a operação, o beneficiário concorda com o bloqueio do CPF para apostas em plataformas de bets por 6 meses. O secretário Regis Dudena, do Ministério da Fazenda, alerta que a contratação deve ser feita diretamente pelos canais oficiais das instituições financeiras e orienta a desconfiar de anúncios que prometem aprovação imediata, mensagens com links, cobranças de taxas antecipadas ou pessoas que se ofereçam para intermediar a negociação.
8: Primeiro passo recomendado: vá você até a sua instituição financeira. Se for uma instituição financeira física que tenha lá a sua agência, vá conversar. Se for uma digital, use sempre o aplicativo daquela instituição que você já conhece, que você já tem cadastro. Cuidado para não aceitar muito ajuda de terceiros.
5: O Banco do Brasil e a Caixa Econômica já estão aptos a operacionalizar a modalidade de crédito. Outras instituições financeiras poderão aderir ao programa nos próximos dias. Os interessados devem procurar as suas instituições financeiras para se informar se estão participando do programa. Com locução de Luciana Vasconcelos, reportagem de Pablo Mundim.
1: A Polícia Federal investiga um grupo acusado de crimes financeiros em exploração de jogos de azar e apostas esportivas, as chamadas bets.
2: Foram cumpridos mandados de busca e apreensão em 5 estados e o bloqueio de até R$ 1 bilhão dos envolvidos no esquema.
9: A Operação Arena apura a atuação de grupo empresarial em supostos crimes de sonegação fiscal, evasão de divisas e lavagem de dinheiro. A investigação identificou indícios de utilização de uma complexa estrutura societária e financeira, mantida no Brasil e no exterior, com o objetivo de conferir aparência de legalidade a operações relacionadas à exploração de apostas de cota fixa e de jogos de azar. De acordo com o secretário especial da Receita Federal, Robson Barreirinhas, o grupo iniciou a atividade na Paraíba em 2012.
10: Foi ampliando essa atividade, utilizando-se de um sofisticado esquema para ocultação de recurso, para lavagem de dinheiro, para evasão de recursos.
9: A investigação também identificou possíveis indícios de omissão de rendimentos e de sonegação de impostos. O secretário da Receita Federal, Robson Barreirinhas, destaca os prejuízos para o país.
10: As bets, elas se tornaram uma doença social no Brasil. E quando se fala de bets ilegais, esse problema é exponencialmente aumentado, porque a bet legal não tem nem mesmo a regulação que hoje existe no Brasil. Não existe, por exemplo, impedimento para crianças joguem em bets ilegais. Não há as ferramentas de autoexclusão, de autolimitação que foram impostas para as bets legais, prejudicando ainda mais a população brasileira.
9: O ministro da Fazenda, Dário Duriga, disse que as atividades da empresa no país já foram suspensas.
11: A gente já tem uma medida cautelar que suspende a atuação dessa empresa dentro de um processo de fiscalização que já vinha acontecendo, com troca de informação entre as demais autoridades. A gente tem conseguido viabilizar esse combate criminal, que envolve lavagem de dinheiro, envolve ocultação de patrimônio, dessas empresas.
9: Ao todo, foram cumpridos 17 mandados de busca e apreensão em 14 localidades, nos estados da Paraíba, Sergipe, São Paulo, Rio de Janeiro e Paraná. A decisão também prevê a apreensão de bens e valores até o limite aproximado de R$1 bilhão. Reportagem Luana Karen.
1: Estão públicas mais de 2.000 páginas que autorizam 85 empresas de apostas a funcionarem no país.
2: A iniciativa faz parte da política de transparência ativa da Secretaria de Prêmios e Apostas, de acordo com o ministro da Fazenda, Dario Durigan.
11: Os principais documentos de todos esses processos já estão disponíveis, tanto documentos que embasam origem de recursos, quanto documentos da avaliação jurídica e até o documento que é o relatório final da nossa avaliação, que tem ali o contexto geral, quem são os sócios, qual é o ramo de atuação da empresa, qual é o negócio da empresa. Isso fica agora para todas as empresas que pediram autorização, isso fica público, cumprindo com esse compromisso de transparência ativa.
1: A publicação dos documentos está sendo realizada de forma gradual e sem comprometer a proteção das informações que possuem acesso restrito.
2: Ainda de acordo com o ministro Dario Durigan, cerca de 5 milhões de contas estão impedidas de fazer apostas no país.
1: Os bloqueios incluem 3 milhões de beneficiários de programas sociais.
2: Os dados podem ser encontrados na página do Ministério da Fazenda em gov.br/fazenda.
1: As vendas do comércio varejista cresceram 0,5% em junho, na comparação com maio.
2: Os dados são da pesquisa mensal de comércio divulgada nesta quinta-feira pelo IBGE.
12: O volume de vendas do comércio varejista teve um aumento de 0,5% no mês de junho em relação ao mês anterior. Mas a média para o trimestre encerrado em junho foi negativa em 0,3%. Entre as atividades com alta estão outros artigos de uso pessoal e doméstico, hipermercados, supermercados, produtos alimentícios, bebidas e fumo, móveis e eletrodomésticos e artigos farmacêuticos, médicos, ortopédicos e de perfumaria. Entre as atividades em queda estão livros, jornais, revistas e papelaria, tecidos, vestuário e calçados, combustíveis e lubrificantes. O gerente da Pesquisa Mensal de Comércio, Cristiano Santos, explica os resultados.
13: Então, das 8 atividades pesquisadas, 4 ficaram no campo positivo. O principal setor que teve crescimento foi de outros artigos de uso pessoal e doméstico. Ali tem resultados de vários nichos, dentre eles de lojas de departamento, lojas de brinquedos, e teve então um crescimento, foi o topo ali o que mais cresceu. O que mais caiu, né, dessas 8 atividades foi a atividade de tecidos, vestuário e calçados.
12: Na comparação com junho do ano passado, o volume de vendas no varejo aumentou 2,9%. No acumulado do ano, a alta é de 1,9%. Reportagem Luciana Colares de Holanda.
1: A estimativa para a produção de grãos na safra 2025-2026 deve ultrapassar 360 milhões de toneladas.
2: Segundo o levantamento divulgado hoje pela Conab, a Companhia Nacional de Abastecimento, se confirmado, o volume representa 8 milhões e 500 mil toneladas a mais do que no ciclo passado.
1: O milho e a soja juntos devem compor 90% do total da safra, como explica Silvio Porto, presidente da Conab.
14: Nós temos aqui 180,5 milhões de toneladas de soja, 143 milhões de toneladas de milho. A primeira safra de milho, que foi a grande recuperação, fez com que nós tivéssemos um aumento bastante expressivo. Nós saímos de 24,9 milhões de toneladas na safra anterior para quase 30 milhões.
2: Dentre os produtos de inverno, o trigo deve registrar 5 milhões e 800 mil toneladas.
1: A estimativa representa redução de 26,2%, principalmente por conta das chuvas no sul do país, como detalha o presidente da Conab, Silvio Porto.
14: que nos preocupa é a questão do trigo. Nós tivemos uma queda muito acentuada de produção, de área no caso, além dessa queda muito significativa da área, serão as condições de chuva, né, em função do El Niño. Isso principalmente no Rio Grande do Sul poderá comprometer a qualidade desse trigo que será colhido nesse período.
2: Quem recebe ou utiliza Vale Alimentação e Vale Refeição deve ficar atento às regras para o uso desses benefícios.
1: A regulamentação, feita no final de julho, amplia a aceitação dos cartões, reduz custos para os estabelecimentos e reforça que os valores devem ser usados apenas na compra de alimentos e refeições.
2: Confira na reportagem como essas regras se aplicam a trabalhadores e estabelecimentos.
9: Localizado em um shopping de Brasília, o restaurante do empresário Pedro Mendonça faz parte de uma rede especializada em frutos do mar com mais de 30 anos de história. O comércio foi fundado pelo seu pai nos anos 90 e de lá para cá passou por adaptações. Entre elas, a variedade nas formas de pagamento. Segundo Pedro, oferecer o Vale Refeição como uma das alternativas ajuda a atrair novos clientes e facilita o acesso do público ao negócio da família.
15: A pessoa que usufrui desse Vale Refeição, ela ganha crédito, ela tem que usar ele, então ela dá preferência para usar, de fato, em restaurantes que ela possa aproveitar esse crédito. Então, eu vejo mais como o principal benefício é essa possibilidade de ter novos clientes.
9: Instituídos há mais de 50 anos por meio de lei, o Vale Refeição e o Vale Alimentação fazem parte do Programa de Alimentação do Trabalhador, o PAT. Os benefícios oferecidos pelas empresas aos colaboradores funcionam como um crédito para garantir uma alimentação adequada. Neste ano, um decreto estabeleceu novas regras para o programa. A principal mudança, de acordo com Rogério Araújo, coordenador do PAT do Ministério do Trabalho e Emprego, é o estabelecimento do teto de 3,6% nas taxas cobradas pelas operadoras sobre as transações. A medida acaba com as cobranças de tarifas elevadas que muitas vezes inviabilizavam a adesão de estabelecimentos às bandeiras de cartão.
16: Por isso a limitação das taxas e o prazo de liquidação é tão importante. Esses estabelecimentos comerciais menores, restaurantes pequenos, supermercados de bairro, esse estabelecimento não vai mais precisar usar o capital de giro para fazer essa movimentação. Ele vai ser pago ali dentro dos 15 dias e com a taxa muito mais baixa. Então ele não vai ter perda em aderir ao PAT.
9: O decreto determina ainda que as empresas emissoras que possuem mais de 500 mil usuários ativos devem adaptar até novembro deste ano seus sistemas para que os cartões de Vale Refeição e Vale Alimentação funcionem em qualquer maquininha de pagamento. Além disso, Rogério Araújo destaca que o texto reforça que os valores destinados aos auxílios devem ser utilizados exclusivamente para compra de alimentos e refeições.
16: Que esse programa foi criado

0: administrativas, com multas que variam de R$5.000 a R$50.000. Quem descumprir a regulamentação também pode perder benefícios fiscais previstos na legislação. Reportagem Gabriela Noronha.
1: Estão abertas as inscrições para cursos de detecção precoce de câncer na atenção primária.
2: São 7 cursos online e gratuitos voltados para equipes de saúde.
1: O foco das capacitações está na prevenção e no diagnóstico rápido dos tipos frequentes da doença.
3: Profissionais da atenção primária à saúde podem se inscrever para 7 cursos gratuitos e 100% online para detecção precoce do câncer. A iniciativa traz qualificações como a detecção precoce de câncer, prevenção dos fatores de risco para cânceres, rastreamento organizado, detecção precoce de câncer do colo do útero e de mama e gestão de base populacional na atenção primária. Os cursos têm matrículas abertas por prazo indeterminado. Os cursos contribuem para o fortalecimento das redes de atenção à saúde e para a qualificação do cuidado ofertado à população. Eles fazem parte de iniciativa que apoia a organização e a qualificação dos processos de trabalho das equipes que atuam na atenção primária para a detecção precoce dos cânceres e a continuidade do cuidado. Além de cursos, são ofertados materiais técnicos e educativos a profissionais e gestores. Daniele Popov para a Voz do Brasil.
1: Professores e educadores de todo o país já podem escrever projetos que usam jogos interativos em sala de aula.
2: É a primeira edição do Prêmio Desenvolvimento em Jogo do Ministério da Integração e do Desenvolvimento Regional.
4: Será realizada a primeira edição do Prêmio Melhores Práticas do Desenvolvimento em Jogo e que está com inscrições abertas até o dia 30 de agosto. A premiação é voltada a práticas de aplicação do desenvolvimento em jogo em ambientes pedagógicos por docentes e facilitadores no ensino formal e não formal. O desenvolvimento em jogo é um material elaborado para comunicar conceitos da Política Nacional de Desenvolvimento Regional através de um jogo estilo RPG. É uma maneira interativa de experiência de aprendizado. O edital contempla práticas desenvolvidas no ensino fundamental e médio, na graduação e pós-graduação em projetos de extensão universitária, instituições comunitárias, escolas legislativas, escolas de governo e atividades formativas em colegiados de políticas públicas e municípios. Serão selecionadas 30 iniciativas pedagógicas distribuídas entre 10 categorias. O resultado final está previsto para ser divulgado em 9 de novembro. Dilson Santa Fé, para a Voz do Brasil.
1: O edital da premiação está disponível em gov.br/mdir.
2: Estudantes e pesquisadores de todo o país têm até esta sexta-feira, 14 de agosto, para se inscrever no Prêmio Jovem Cientista 2026.
1: A premiação busca estimular projetos com soluções inovadoras usando inteligência artificial.
5: Foi observando a rotina dos castanheiros no Vale do Javari, no Amapá, que a estudante Manuele da Costa Pereira desenvolveu um kit portátil para a produção de energia elétrica a partir do sol.
6: Durante essas expedições, a gente começou a observar e a vivenciar o dia a dia deles em campo. E aí, a partir disso, a gente começou a pensar sobre alternativas para melhorar a qualidade de vida deles, né? Que eles não tinham o básico nem para iluminar o acampamento à noite. Ou quando tinham, eram geradores movidos a óleo diesel, que são pesados e poluentes também. Esse kit ele funciona como um mini gerador de energia elétrica a partir do sol.
5: Foram 2 anos trabalhando no projeto no Instituto Federal do Amapá. O empenho deu resultado e Manuele ganhou o prêmio Jovem Cientista na categoria Estudante de Ensino Superior. Jovens pesquisadores interessados em seguir os passos de Manuele e concorrer ao prêmio têm até o dia 14 de agosto para inscrever projetos. O tema desta edição do Jovem Cientista é Inteligência Artificial para o Bem Comum. A ideia é que estudantes e pesquisadores apresentem projetos que explorem o potencial da IA para a solução de problemas reais, como melhoria de serviços públicos, ampliação do acesso à saúde e educação, inclusão digital e sustentabilidade ambiental. O presidente do Conselho Nacional de Desenvolvimento Científico e Tecnológico, o CNPq, vinculado ao Ministério da Ciência, Tecnologia e Inovação, Olival Freire Júnior, destacou a importância da premiação.
7: A particularidade desse prêmio que

0: E é um prêmio para tentar fisgar um jovem promissor. Então, não é o prêmio para o pesquisador já consolidado. Então, é uma tentativa, nos mantendo na questão do futebol, de você olhar para a divisão de base e dizer, aquilo ali tem futuro.
1: Podem se inscrever para o prêmio Jovem Cientista estudantes do ensino médio, superior, mestrado ou doutorado. Também são aceitas inscrições de mestres e doutores já formados, com idade até 39 anos. Reforçando, as inscrições vão até o dia 14 de agosto e podem ser feitas pelo site jovemcientista.cnpq.br. Com locução de Thaís de Araújo, reportagem Luana Karen.
2: Termina amanhã o prazo para que os candidatos pré-selecionados na segunda chamada do ProUni, o Programa Universidade para Todos, comprovem as informações da inscrição.
3: Os documentos devem ser apresentados diretamente na instituição de ensino para a qual o estudante foi selecionado.
2: Para saber mais, acesse acessounico.mec.gov.br.
3: E essas foram as notícias do governo federal.
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3: Com produção da empresa Brasil de Comunicação.
2: E agora com as notícias do Poder Judiciário e do Congresso Nacional. Boa noite.
3: Boa noite para você. Até amanhã.
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6: Supremo Tribunal Federal confirma a decisão liminar do ministro Flávio Dino, que reconhece a omissão do Congresso Nacional na regulamentação da mineração em terras indígenas.
7: STJ afasta a prescrição em ação indenizatória sobre os crimes de maio. Pedidos serão analisados pela Justiça Paulista.
6: TSE condena vereador por violência política contra colega mulher.
7: Boa noite, eu sou Arthur Filho.
6: E eu sou Walter Lima.
7: Supremo Tribunal Federal confirma a decisão liminar do ministro Flávio Dino, que reconhece omissão do Congresso Nacional na regulamentação da mineração em terras indígenas.
6: O caso concreto envolve o território Cinta Larga, que abrange cerca de 2 milhões e 700 mil hectares, localizados na divisa entre os estados de Rondônia e Mato Grosso. Marta Ferreira.
8: A Constituição não impede que haja mineração em territórios indígenas, mas condiciona isso à autorização do Congresso Nacional, à consulta às comunidades afetadas e à garantia de participação nos resultados da atividade. Até o momento, no entanto, o Legislativo não definiu as regras para a atividade. Diante dessa situação, a coordenação das organizações indígenas do povo Cinta Larga entrou com ação no Supremo. Em fevereiro, o ministro Flávio Dino, relator do caso, concedeu medida cautelar e reconheceu a existência de omissão inconstitucional do Poder Legislativo, entendimento que foi referendado pelo plenário do STF nesta quinta-feira.
7: Na abertura da sessão plenária desta quinta-feira, o presidente do Supremo Tribunal Federal, ministro Edson Fachin, anunciou apoio ao ministro Flávio Dino, que vem sofrendo ameaças. Vamos ouvir um trecho da fala do ministro.
9: A presidência do Supremo Tribunal Federal, em nome deste tribunal, manifesta solidariedade ao ministro Flávio Dino e reconhece que ameaças à segurança física dos ministros e familiares devem ser apuradas com rigor. A Secretaria de Polícia Judicial do Supremo Tribunal Federal colaborará com as autoridades públicas para a plena elucidação dos fatos e pela responsabilização, inclusive penal, de quem tiver praticado crimes.
6: O presidente do STF também defendeu a democracia, a Constituição Federal e as liberdades fundamentais, como a liberdade de imprensa.
7: STJ afasta a prescrição de 5 anos em ação civil pública de indenização sobre os chamados crimes de maio, ocorridos em São Paulo em 2006.
6: O processo voltará à primeira instância, que deverá analisar os fatos e os pedidos de reparação. Fátima Uchoa.
10: Os crimes de maio foram uma série de episódios violentos marcados por ataques do primeiro comando da capital contra forças de segurança e pela reação policial que causaram mais de 500 mortes, muitas em situações não esclarecidas. Na origem, o Ministério Público de São Paulo reuniu pedidos de reparação individual e coletiva, incluindo danos, assistência, preservação da memória e medidas de não repetição. Seguindo o voto do relator ministro Teodoro Silva Santos, a maioria da primeira sessão do STJ considerou alegações de execuções sumárias, desaparecimentos de pessoas, participação ou omissão de agentes públicos e falhas nas investigações. Também considerou os compromissos internacionais assumidos pelo Brasil na proteção dos direitos humanos.
7: TSE condena vereador por violência política contra colega mulher.
6: O caso é de Nova Friburgo, no Rio de Janeiro. Fábio Ruas.
11: A vereadora Priscila Pita, do PT, foi vítima de violência política de gênero praticada pelo vereador José Sebastião Rabelo, do Solidariedade, na Câmara Municipal de Nova Friburgo. Sebastião foi condenado a 1 ano de reclusão e teve os direitos políticos suspensos. O TSE ainda declarou José Sebastião inelegível. Para o relator do caso no TSE, ministro Dias Toffoli, o vereador submeteu a colega a constrangimentos, humilhações e ameaças, com discriminação de gênero, com o objetivo de impedir ou dificultar o pleno exercício de mandato de vereadora.
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7: A você, uma boa noite.
6: E até amanhã.
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12: Está no ar o Jornal do Senado.
13: Eu sou Paula Groba.
14: E eu sou Humberto Pinheiro.
13: E estes são os destaques de hoje do Jornal do Senado, que começa agora.
14: Senado aprova liberação de dinheiro para socorro a vítimas de desastres naturais.
13: Redução de tributos sobre combustíveis e isenções para a Copa Feminina de 2027 são aprovadas.
14: Senado aprova mudanças em imposto para dar mais segurança ao produtor rural.
13: Boa noite.
14: Boa noite.
13: O Senado aprovou a garantia de recursos para o socorro e a assistência a vítimas de enchentes e secas no país. Senadores aprovaram um crédito extraordinário de 305 milhões de reais.
14: O dinheiro deve beneficiar cerca de 1 milhão e 600 mil pessoas. Repórter Alexandre Campos.
15: O dinheiro está sendo destinado a cobrir despesas urgentes e imprevisíveis relacionadas a ações emergenciais de socorro a vítimas, à assistência humanitária e ao restabelecimento de serviços essenciais em diversas regiões do país. O Poder Executivo justificou o pedido de gasto extra, já que o país, no início deste ano, experimentou eventos climáticos diversos, com estiagem em algumas regiões e excesso de chuvas em outras. Em comum, mortes, destruição e deslocamento forçado de pessoas, o que exigiu a liberação do dinheiro de forma emergencial. A relatora da medida provisória na Comissão Mista de Orçamento foi a senadora Tereza Cristina, do PP de Mato Grosso do Sul. Ao apresentar relatório favorável ao texto, ela chamou a atenção para a necessidade de o governo adotar uma postura preventiva, já que muitos desastres se repetem ano após ano.
16: Defesa Civil não espera. Diante de desastres que já atingiram milhões de brasileiros, socorrer as vítimas é dever do Estado, não favor de governo. O desastre é sempre uma tragédia, mas não é uma surpresa. Um país que, estação após estação, precisa correr para socorrer aquilo que poderia ter prevenido, não enfrenta um problema de imprevisibilidade, enfrenta um problema de planejamento.
15: Pelo texto da MP, que segue para promulgação, 1 milhão e 600 mil pessoas devem ser atendidas com os recursos liberados.
13: Senadores também autorizaram 3 operações de crédito da cidade de São Paulo com bancos internacionais. Duas delas financiam um programa de redução da emissão de gases poluentes por meio meio da eletrificação de frota de ônibus. Os empréstimos serão com o Banco Interamericano de Desenvolvimento e com o Banco Internacional para Reconstrução e Desenvolvimento, num total de US$496.600.000.
14: A terceira operação será destinada ao Avança Saúde 2, programa de reestruturação da rede hospitalar do município de São Paulo. Os projetos seguem para promulgação.
13: Avançou no Senado o projeto que amplia a transparência das informações que faculdades e universidades devem fornecer aos alunos.
14: Documentos como credenciamento e autorização dos cursos deverão ser apresentados no início de cada período letivo. Repórter Rodrigo Rezende.
15: Instituições de ensino superior deverão apresentar aos alunos, de forma simples e acessível, os atos de autorização e reconhecimento dos cursos superiores oferecidos. A medida deve ser feita no início de cada período letivo. Projeto com esse objetivo, da senadora Jussara Lima, do PSD do Piauí, foi aprovado pela Comissão de Educação do Senado. O senador Espiridião Amin, do Progressistas, de Santa Catarina, apresentou o relatório favorável ao projeto feito pelo senador Confúcio Moura, do MDB de Rondônia.
17: Conferindo segurança aos estudantes quanto à qualidade da instituição e segurança quanto ao curso em que estudam ou estudaram, bem como à sociedade que terá assegurada a formação adequada dos novos profissionais. A expansão quanto do ensino superior tem demandado esse tipo de cuidado.
15: A instituição também fica obrigada a apresentar aos estudantes no início do período letivo os programas dos cursos e demais componentes curriculares, sua duração, requisitos, qualificação dos professores, recursos disponíveis e critérios de avaliação. O projeto segue para análise da Câmara dos Deputados.
13: E a Comissão de Constituição e Justiça aprovou o projeto que cria o Estatuto dos Cães e Gatos com deveres para os tutores, como alimentação adequada, vacinação e proteção contra o abandono. O texto também regulamenta os animais comunitários e estabelece regras para garantir o bem-estar dos animais. A proposta segue para a Comissão de Meio Ambiente.
14: Também avançou no Senado um projeto que aumenta as penas para maus-tratos e permite, em casos de crueldade praticada por crianças e adolescentes, a aplicação da medida socioeducativa de internação. Repórter Bruno Lourenço.
18: O projeto de lei inclui ações contra animais praticadas com crueldade extrema ou com potencial concreto de causar lesão grave ou morte, como nova hipótese de internação para menores de idade. A proposta também aumenta penas para maus-tratos contra animais em geral. A relatora, senadora Leila Barros, do PDT do Distrito Federal, defendeu maior cuidado com os animais.
19: A vedação à crueldade, ela constitui fundamento central do direito animal brasileiro e confere proteção aos animais individualmente considerados. Essa proteção constitucional também se relaciona à dignidade da pessoa humana na medida em que a submissão de animais à crueldade degrada os próprios valores éticos que devem orientar as ações humanas e a atuação estatal.
18: O texto, que será submetido a turno suplementar de votação na CCJ, ainda aumenta a punição em casos que envolvam tortura, abuso sexual ou transmissão das agressões pela internet.
13: O Senado aprovou e seguiu para a sanção o projeto que trata da redução de tributos sobre combustíveis e isenções para a Copa do Mundo Feminina de 2027.
14: O texto também inclui isenções para a produção de fertilizantes e exploração dos chamados minerais críticos. O repórter Pedro Pincer tem mais informações.
20: O projeto prevê a redução de tributos federais sobre a importação, a produção e a venda de óleo diesel rodoviário, biodiesel, gasolina, etanol e querosene de aviação. Segundo o texto, o que o governo deixar de arrecadar será compensado pelo aumento da receita após o início do conflito entre Irã e Estados Unidos em fevereiro deste ano. A relatora, senadora Tereza Leitão, do PT de Pernambuco, destacou a importância da aprovação do texto para o setor de combustíveis em um cenário de conflito iminente entre grandes produtores.
21: Felizmente, o Brasil adotou algumas medidas, como a redução de tributos federais e a concessão de subvenções a produtores e importadores condicionadas à redução equivalente do preço de venda, que amorteceram o choque sobre os preços domésticos. No caso da gasolina e do GLP, as diferenças entre os preços pré-guerra e os atuais são inferiores a 5%. É necessário, contudo, que essas políticas se mantenham.
20: Entre as medidas para os produtores rurais, o texto reduz de 50% para 30% o limite da receita com exportação para que a empresa possa deixar de pagar o imposto sobre bens e serviços e a contribuição sobre bens e serviços. A União poderá conceder até 5 bilhões de reais em créditos fiscais para a produção de fertilizantes, matérias-primas, remineralizadores e bioinsumos entre 2027 e 2031. A proposta também prevê medidas como regras para a destinação de recursos a hospitais inteligentes de alta complexidade e benefício fiscal para a FIFA para a realização da Copa do Mundo de Futebol Feminino em 2027. O texto segue agora para a sanção presidencial.
13: E quem produz no campo pode ter mais segurança na hora de calcular o imposto sobre sua propriedade. A Comissão de Assuntos Econômicos aprovou mudanças no ITR, o Imposto Territorial Rural, para evitar que benfeitorias e investimentos feitos pelo produtor aumentem indevidamente a cobrança.
14: A proposta agora segue para análise da Câmara dos Deputados. Repórter Marcela Cunha.
0: O texto busca dar mais segurança no cálculo do Imposto sobre a Propriedade Territorial Rural, o ITR, principalmente na definição do valor que serve de base para a cobrança, que é da terra nua, ou seja, sem construções e melhorias. Autor da proposta, o senador Jaime Campos, do União de Mato Grosso, afirma que o modelo atual gera insegurança para produtores rurais.
1: O atual modelo, cálculo do ITR, ele é incoerente e injusto, vamos ser honestos aqui. O preço de mercado, lamentavelmente, às vezes não é compatível. O problema prejudica muitos produtores rurais do nosso Brasil.
0: A proposta também prevê que o ITR não seja cobrado sobre imóveis rurais invadidos quando a ocupação impedir o uso econômico da propriedade e permite que o contribuinte apresente um contralaudo técnico válido por 5 anos quando discordar dos valores usados pela Receita Federal para calcular o valor da terra.
14: Com edição de Paula Groba e trabalhos técnicos de João Lira, o Jornal do Senado fica por aqui. Acompanhe agora as notícias da Câmara dos Deputados. Boa noite.
13: Boa noite e até amanhã.
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22: Câmara cria benefício fiscal para empresas de combustíveis e fertilizantes.
23: Projeto cria fundo para financiar exportador atingido por tarifas dos Estados Unidos.
22: Plenário obriga a realização de check-ups periódicos para mulheres no SUS.
23: Deputados fixam regras para reconhecimento facial em espaços públicos.
24: Boa noite. Na primeira semana de esforço concentrado antes das eleições, os deputados aprovaram várias matérias. Entre elas, a Câmara aprovou regras para o uso de reconhecimento facial em espaços públicos, como informa o repórter Antônio Vital.
25: A Câmara dos Deputados aprovou o projeto que define regras para o uso de sistemas de reconhecimento facial por órgãos do governo e nos serviços públicos essenciais, como ônibus e metrô. O projeto, apresentado pelo deputado Rodrigo Gambale, do Podemos de São Paulo, permite o uso do reconhecimento facial em estações de metrô, trem e ônibus, no interior de composições e plataformas, nas ruas, edifícios públicos e repartições administrativas. Mas o texto prevê ressalvas. De acordo com a proposta, uma pessoa não poderá ser abordada, detida ou ter seus direitos restringidos apenas porque foi identificada por um sistema automático. Antes de qualquer medida, a identificação terá que ser conferida por uma pessoa. O mesmo vale para o envio de alertas a órgãos de investigação criminal. O texto também proíbe o uso do reconhecimento facial para perseguição de pessoas ou grupos por motivos discriminatórios, políticos, ideológicos ou religiosos. Fica ainda proibida a vigilância em massa, sem motivo específico, bem como o monitoramento de áreas sensíveis, como banheiros, vestiários e locais de culto. Já o tratamento de dados biométricos só poderá ocorrer em atividades de investigação ou segurança pública, controle de acessos a locais restritos com consentimento do titular, prevenção de fraudes, busca de pessoas desaparecidas, localização de foragidos da justiça, prevenção de atentados, apoio a ações de defesa civil ou resposta a emergências. Relator em plenário, o deputado Sinaldo Bulhões Júnior, do MDB de Alagoas, defendeu que a tecnologia pode fortalecer a segurança em locais de grande circulação e ajudar as forças policiais na localização de foragidos e de pessoas desaparecidas. Ele também argumentou que a regulamentação é necessária porque o reconhecimento facial já vem sendo usado por estados e municípios sem regras nacionais unificadas.
26: A eficácia desses sistemas é demonstrada pelos diversos casos recentes
2: em que suspeitos e condenados por crimes bárbaros ficam identificados e presos pela polícia graças à tecnologia do reconhecimento facial. Os sistemas de reconhecimento facial e os demais meios automatizados de identificação biométrica apresentam ainda outras vantagens. Eles mostram-se dissuasórios de delitos como assédios em transportes públicos.
25: O projeto também prevê regras de governança e transparência. Os sistemas terão que manter registros de auditoria, adotar criptografia e controle de acesso às bases de dados, além de realizar testes periódicos de precisão. Obriga ainda o poder público a priorizar tecnologias certificadas em relação à neutralidade racial e à correta identificação de características físicas. A fiscalização caberá à Autoridade Nacional de Proteção de Dados, a ANPD. O projeto que estabelece regras para o uso de reconhecimento facial em espaços públicos agora será analisado pelo Senado. Rádio Câmara de Brasília, com informações de Daniele Lessa, Antônio Vital.
3: Educação.
4: Os deputados aprovaram proposta que impede a retenção dos recursos do fundo que financia a conectividade das escolas públicas. O governo foi contra a medida, como explica a repórter Ana Raquel Macedo.
8: O plenário da Câmara aprovou o projeto que impede que o governo retenha os recursos do Fundo de Universalização dos Serviços de Telecomunicações, o FUST. O FUSH é destinado a financiar a expansão da infraestrutura de comunicações, a conectividade de escolas públicas, a cobertura em áreas rurais e remotas e a conexão de pontos de interesse público. O fundo é financiado por empresas de telecomunicações que contribuem com 1% de sua receita operacional bruta. Além de tornar os recursos do FUSH não sujeitos a contenções orçamentárias, a proposta também prorroga por mais 5 anos o benefício de redução de até 50% da contribuição ao FUSH para empresas do setor que investirem recursos próprios em programas aprovados pelo Conselho Gestor do Fundo. O projeto foi apresentado pelo deputado Juscelino Filho, do PSDB do Maranhão, e recebeu parecer favorável da relatora, deputada Maria Rosas, do Republicanos de São Paulo. No plenário, foi aprovado com 333 votos favoráveis e 91 contrários. A bancada do governo criticou a proposta. O deputado Tarcísio Mota, do PSOL do Rio de Janeiro, defendeu o uso do FUSH para levar conexão às escolas, mas questionou os critérios para a proibição de retenção dos recursos.
9: Na hora que a gente está falando em gastos sociais, contingencia, e na hora que a gente está falando de outras coisas, como esse, que embora seja para escolas, ele é definido por um conselho gestor da própria empresa, aí não pode contingenciar.
8: Já o autor da proposta, deputado Juscelino Filho, ex-ministro das comunicações do governo Lula, disse estranhar a falta de apoio da bancada governista. Ele disse que o fundo, criado no ano 2000, ficou mais de 20 anos sem ser usado.
10: Estamos garantindo o não contingenciamento do FUSH, garantindo a sua renovação por 5 anos para que os projetos, todos os mecanismos que são aprovados no Conselho Gestor, onde tem representantes de vários ministérios, sejam executados.
8: O projeto que impede que o governo retenha os recursos do Fundo de Universalização dos Serviços de Telecomunicações, o FUSH, seguiu para a análise do Senado. Da Rádio Câmara de Brasília, com informações de Antônio Vital, Ana Raquel Macedo.
3: Justiça.
24: A Câmara aprovou o projeto que reajusta o valor das custas na Justiça Federal. Entenda a questão com o repórter Márcio Aquilissardi.
26: O plenário da Câmara aprovou o projeto que reajusta o valor das custas processuais cobradas pela Justiça Federal. As custas são os valores que as partes de um processo têm que pagar para cobrir os gastos com os serviços da Justiça durante um processo. Elas funcionam como uma taxa para manter o trabalho de juízes, servidores, cartórios e atos como citações e perícias. O projeto apresentado pelo Superior Tribunal de Justiça, o STJ, também cria um fundo para financiar a modernização da Justiça Federal. E esse fundo não poderá ser usado para pagar salários. A proposta define valores para as custas relativas às diversas etapas dos atos judiciais. As custas de uma ação civil, por exemplo, correspondem a 2% do valor das causas e variam de um valor mínimo de R$ 112 até o máximo de R$ 62 mil. De acordo com o projeto, os valores serão corrigidos a cada 2 anos e ficarão isentos do pagamento pessoas que ganham menos de R$ 5 mil por mês, o governo federal, estados e municípios. Também ficam isentos o Ministério Público, a Defensoria Pública e os autores de ações populares, ações civis públicas e ações coletivas. A proposta teve como relator no plenário o deputado Rubens Pereira Júnior, do PT do Maranhão. Ele disse que o reajuste do valor e a criação do fundo vão ajudar a melhorar os serviços da Justiça Federal.
3: Esse fundo vai permitir melhor aparelhamento da Justiça Federal, vai permitir maior interiorização da Justiça Federal, vai permitir que nós ampliemos a quantidade de mutirões da Justiça Federal e que, portanto, sem dúvida alguma, vem em boa hora para melhorar a prestação de serviço jurisdicional no nosso país.
26: O projeto que reajusta o valor das custas processuais cobradas pela Justiça Federal foi enviado para a sanção presidencial e pode virar lei. Da Rádio Câmara de Brasília, com informações de Antônio Vital, Márcio Aquiles Sardi.
6: Transportes.
4: O plenário da Câmara aprovou punição para quem usar veículo ou embarcação para abandonar animais. O repórter Marcelo Larcher nos traz as razões para a proposta.
7: A Câmara dos Deputados aprovou o projeto que altera o Código de Trânsito e a Lei de Segurança do Tráfego Aquaviário para tornar infração gravíssima o uso de veículo ou embarcação para abandonar animais. A punição será multa multiplicada por 10 e suspensão do direito de dirigir por 12 meses. No caso de abandono de cão ou gato, a suspensão do direito de dirigir será maior, de 18 meses. Se o abandono resultar em morte, atropelamento ou lesão do animal, a multa será aplicada em dobro. Em caso de reincidência no período de até 24 meses, o motorista terá a Carteira Nacional de Habilitação cassada. As mesmas regras valerão para quem usar embarcação, como barco a motor, lancha ou moto aquática, para abandonar animais em locais como rios, lagos e represas. Relator da proposta, o deputado Fred Costa, do PRD de Minas Gerais, argumentou que o abandono de animais é uma forma grave de crueldade e que o uso de veículo torna a conduta ainda mais reprovável. Segundo ele, muitas vezes o animal é levado para um local distante justamente para dificultar o retorno, o resgate ou a identificação do responsável. O relator também afirmou que esse tipo de abandono aumenta o sofrimento do animal e o risco de morte, atropelamento, fome, sede, doenças, exposição ao clima e ataques de outros animais. No caso das vias públicas, ele destacou ainda o risco para a segurança do trânsito. No plenário, o relatório foi lido pelo deputado Luiz Lima, do Novo do Rio de Janeiro, que defendeu a proposta.
11: Esse projeto traz a possibilidade do motorista ter a sua cassação em relação à sua habilitação, se ele for um reincidente de abandono de animais no prazo de 24 meses, e parabenizar o deputado Fred Costa.
7: O plenário aprovou ainda a medida provisória que destina 305 milhões de reais ao Ministério da Integração e do Desenvolvimento Regional. O objetivo é financiar ações de proteção e defesa civil em resposta a desastres naturais como chuvas intensas e secas, que afetam diversas regiões do Brasil. A medida provisória e o projeto que pune o uso de veículo ou embarcação para abandonar animais seguiram para análise do Senado. Da Rádio Câmara de Brasília, com informações de Daniele Lessa e Antônio Vital, Marcelo Larcher.
6: Saúde.
24: A Câmara aprovou o projeto que obriga a realização de check-ups periódicos para mulheres no SUS. O texto já pode seguir para a sanção presidencial e virar lei, como nos informa Ana Raquel Macedo.
8: A Câmara dos Deputados concluiu a aprovação do projeto que obriga o Sistema Único de Saúde, o SUS, a disponibilizar check-ups anuais para as mulheres, com consultas médicas e exames. O projeto, apresentado pela deputada Nelly Aquino, do Podemos de Minas Gerais, foi aprovado pela Câmara em 2024 e, depois disso, foi alterado pelo Senado. O texto prevê que o SUS deverá oferecer o serviço com base em critérios baseados nas doenças e problemas de saúde com maior incidência, de acordo com critérios epidemiológicos. Também obriga a realização de campanhas para conscientizar as mulheres sobre a prevenção de doenças. Entre os exames previstos estão os destinados a identificar casos de hipertensão arterial, diabetes e doenças relacionadas ao colesterol. A prevenção de doenças cardíacas e de casos de câncer foi a principal justificativa da autora para a necessidade do check-up anual das mulheres na rede pública de saúde. Ao retornar para a Câmara, depois de ser modificado pelo Senado, o projeto foi defendido também pelo relator, deputado Paulo Soares, do Podemos de São Paulo.
12: Projeto fundamental no cuidado com a saúde preventiva de todas as mulheres do nosso país. É importantíssimo que a gente possa debater a situação da saúde preventiva, criando mecanismos que deem condições, inclusive, de diagnóstico precoce, por exemplo, das doenças oncológicas.
8: O projeto que propõe check-up anual para mulheres na rede pública de saúde também prevê campanhas de divulgação sobre a importância das atividades físicas, orientações sobre saúde mental e sobre o calendário de vacinas. Depois de aprovado pelo plenário, o projeto seguiu para a sanção presidencial e pode virar lei. Da Rádio Câmara de Brasília, com informações de Antônio Vital, Ana Raquel Macedo.
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16: Economia.
17: A Câmara aprovou um projeto que cria benefícios fiscais para empresas de combustíveis, terras raras e fertilizantes. O repórter Antônio Vital acompanhou a votação.
25: A Câmara dos Deputados aprovou o projeto do governo que permite que o excesso de arrecadação provocado pelo aumento do preço dos combustíveis registrado desde o início do ano se transforme em subsídio e subvenções para empresas do setor. O objetivo é reduzir o impacto da guerra entre os Estados Unidos e Irã nos preços do óleo diesel, biodiesel, gasolina, etanol e querosene de aviação. A proposta reduz a alíquota de tributos federais sobre a importação, produção e comercialização desses combustíveis. As empresas terão direito ainda ao uso de créditos tributários para descontar o pagamento de tributos, como PIS/PASEP e COFINS. A medida vale apenas para esse ano, mas a empresa que não utilizar os créditos em 2026 poderá descontar do pagamento da CBS, tributo criado pela reforma tributária que começará a ser cobrado no ano que vem. O projeto também autoriza o governo a conceder créditos fiscais a empresas produtoras de fertilizantes entre 2027 e 2031, dentro do limite total de R$1 bilhão por ano. A relatora, a deputada Marussa Boldrin, do Republicanos de Goiás, alterou o texto original do governo e acrescentou na proposta benefícios para empresas do setor de minerais críticos e estratégicos e aquelas envolvidas na realização da Copa do Mundo Feminina. Excepcionalmente, os benefícios tributários concedidos a essas empresas ficam de fora de exigências previstas na Lei de Responsabilidade Fiscal. Dessa forma, obrigações como estimativa de beneficiários, metas de desempenho e mecanismos de avaliação de resultados deixarão de ser cobradas, o que vai valer apenas para este ano. A proposta também determina que os mesmos benefícios fiscais para a cadeia dos combustíveis fósseis sejam concedidos à dos biocombustíveis, para não provocar distorções no setor. Autoriza ainda o uso de créditos tributários pelas empresas produtoras de etanol. A relatora Marussa Boldrin justificou a importância da proposta.
18: Quando o mundo entra em crise, quem não pode pagar a conta é o brasileiro. Não pode ser o caminhoneiro na hora de abastecer, não pode ser a mãe de família quando a conta chega lá no supermercado, não pode ser o produtor rural quando coloca o trator para trabalhar. E muito menos podemos cometer os erros de tirar a competitividade do biocombustível, fruto de quem produz energia limpa dentro do nosso país.
25: O texto final aprovado contém limites para benefícios fiscais e subvenções, que na prática são uma espécie de ajuda financeira às empresas. Para os produtores de álcool, esse limite será de R$1,2 bilhão por ano. As empresas beneficiadas terão que ser aprovadas pela Receita Federal. O projeto foi aprovado por 318 votos contra 113, com críticas da oposição, como as feitas pelo deputado Luiz Lima, do Novo do Rio de Janeiro.
19: Se nós fizéssemos conta nessa casa, como a gente faz conta na nossa própria casa, a gente não votaria a favor de um projeto como esse, que à primeira vista pode ser benéfico numa redução ali do preço do combustível, mas é uma bomba num lado da sociedade que está precisando de algo muito mais importante e vital.
25: Apesar das alterações feitas no texto original, o governo defendeu a aprovação do projeto, como diz a deputada Jandira Fegali, do PCdoB do Rio de Janeiro.
0: Esse projeto, ele possibilita a manutenção do preço dos combustíveis, a diferenciação com o etanol, que também é constitucional, e possibilita investimentos nacionais na área de fertilizantes e pesquisa de terras raras e minerais críticos.
25: Projeto que permite subsídios e subvenções para empresas produtoras e importadoras de óleo diesel, biodiesel, gasolina, etanol e querosene de aviação, seguiu para análise do Senado. Da Rádio Câmara de Brasília, Antônio Vital.
1: Votação.
24: Os deputados aprovaram um projeto que cria um fundo para financiar exportadores atingidos por tarifas dos Estados Unidos. A reportagem é de Márcio Aquilissardi.
26: O plenário da Câmara aprovou o projeto apresentado como resposta às tarifas impostas pelos Estados Unidos aos produtos brasileiros. O projeto, já aprovado pelo Senado, autoriza a criação de um fundo para ampliar o crédito a empresas exportadoras brasileiras, diretamente atingidas pelas tarifas. O fundo de crédito à exportação servirá para financiar capital de giro, compra de máquinas e investimentos produtivos. E contará com recursos do orçamento e outras fontes, como o Fundo de Garantia à Exportação, o FGE. A proposta estabelece regras para uso dos recursos, como limites para despesas administrativas e para o pagamento dos agentes financeiros envolvidos nas operações de crédito. A gestão ficará a cargo de um comitê coordenado pelo Ministério do Desenvolvimento, Indústria, Comércio e Serviços. Já a execução das operações será de responsabilidade do BNDES. O projeto também prevê compartilhamento de riscos entre fundos garantidores. O objetivo é ampliar a oferta de crédito sem comprometer os gastos públicos. O relator, deputado Isnaldo Bulhões Júnior, do MDB de Alagoas, resumiu o objetivo da proposta.
2: A matéria vem a criar um fundo auxiliar. Hoje as operações de exportações, elas são suportadas por um fundo garantidor, que esse fundo vem, como já fala o nome, a garantir, a afiançar as operações de crédito para a exportação das empresas brasileiras. E o fundo auxiliar vem para evitar qualquer insegurança ao fundo garantidor.
26: O projeto que autoriza a criação de um fundo para ampliar o crédito a empresas exportadoras brasileiras seguiu para a sanção presidencial e pode virar lei. Da Rádio Câmara de Brasília, com informações de Antônio Vital, Márcio Aquilissardi.
23: Termina agora o Jornal Câmara dos Deputados, produzido pela Rádio Câmara, com trabalhos técnicos de Wellington Teles e a apresentação de Val Monteiro e Luciana Vieira. Uma boa noite para você.
24: A Voz do Brasil volta amanhã. Boa noite.
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0: 22h03.
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1: Maravilha, maravilha, meus amigos. Alô, você, muito boa noite. Estamos chegando aqui pela nossa FM 102,9 com mais uma Noite é Nossa. Hoje é quinta-feira, 13 de agosto de 2026. A Noite é Nossa, é claro, aqui na companhia de Marcos Vinícius, né? Tô chegando pra te fazer companhia até a meia-noite. Já vamos aí com as primeirinhas de hoje. Começamos com sucesso. Vá com Deus, Ana Castela, participação da Roberta Miranda. Sucesso.

0: E fechando a primeira sequência com o ponto G, Felipe Araújo e Panda.
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2: 22 horas
3: e 20 minutos.

tá na nossa, tá bom demais. A noite é nossa na companhia de Marcos Vinícius até a meia-noite, já trazendo mais música, mais sucesso com Fred e Fabrício.

0: música sertaneja.
1: É, João Neto e Frederico, participação do cantor Panda, o campeão, e também falou e disse.
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3: 22 horas
4: e 36 minutos.

Muito bem, você está na melhor 102,9, a nossa FM. Programação do A Noite é Nossa, hoje, quinta-feira, 13 de agosto de 2026. E já tem mais sucesso chegando. Para você, amigo ouvinte, é Marília Mendonça. Cuida bem dela.

0: Último julgamento, Sammy Rico, participação de Trai a Véia, fechando mais uma sequência.
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2: 22:50
0: Esse tá na nossa, claro, com certeza tá bom demais. Vamos lá, vamos dando sequência numa noite é nossa, sem parar, sem perca de tempo, já trazendo mais música. É sucesso com Bruno e Marrone, é o Doce Desejo.

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2: Fechando a primeira hora da noite, a nossa com Depois do Prazer. É sucesso na voz de Guilherme Benuto.
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5: 23 horas e 1 minuto.
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E já estamos de volta com a noite é nossa pra você que está ligando aí o seu rádio agora, muito prazer, eu sou Marcos Vinícius e te faço companhia, né? Todas as noites na programação do A Noite é Nossa, de segunda a sexta-feira, das 22h à meia-noite. Abrindo a segunda hora da nossa programação desta quinta-feira com o novo Eu, é sucesso de Henrique e Juliano.

0: aí, o caso marcado e também malandragem com Michel Teló.
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2: 23:17.
0: Tá na nossa, tá bom demais. E o sucesso não para na programação do A Noite é Nossa. Agora tem a Má Influência com o cantor Panda abrindo mais uma sequência.

Seguimos com a programação do A Noite é Nossa desta quinta-feira. A apresentação é de Marcos Vinícius, trazendo agora Poporri de Ícaro e Gilmar. É um bom perdedor e também será, abrindo aí mais uma sequência.

0: Sara Azevedo, Popo Hit Sucessos, Fada e também Doa Vida por um Beijo.
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2: 23 horas e 44 minutos.

0: Seguimos com a programação da Noite é Nossa, já na reta final, né? Desta quinta-feira, 13 de agosto. A última sequência de hoje, iniciamos aí com o Fred e Fabrício, Poporri, Entrada Franca e também Ilusão.
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E o A Noite é Nossa desta quinta-feira vai chegando aí ao final, né, da sua programação, agradecendo a você, amigo ouvinte, pela sua companhia, pela sua audiência. Eu retorno na programação da nossa FM amanhã, bem cedinho, a partir das 5h15, com Amanhecer 102. A última de hoje, pra fechar toda, Seu Astral, é sucesso de Jorge e Matheus.

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Boa noite.

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2: Meia-noite, 2 minutos.
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5: Oi, turma, fim de semana, 14 de agosto de 2026. Aqui é o Evandro Filho chegando. Conexão BR tá na área para você, onde você estiver. Aumente o volume aí. Aqui tem Saulo Melim para começar. Vida livre.

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1: Mariana Nolasco, quero te contar. Eu quero te contar que tem música nova de Roberta Campos com Zé Cabaleiro. Já ouviu essa daqui, ó, na Proa da Saudade.

0: James no Conexão BR, fechando a primeira sequência de hoje.
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2: Meia-noite, 19 minutos.
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0: Amores do rádio, já estamos na área com uma notícia que vem de Roma, na Itália, sem pressa. Um idoso fugiu de um hospital usando apenas um avental cirúrgico e um andador. Ele caminhou meio quilômetro por hora pela avenida principal, parando o trânsito até ser alcançado pelos enfermeiros que vinham andando calmamente. Eu, hein? Novo sozinho, Gustavo Mioto.

tocando sempre só as melhores. O grupo Envolvência, Não Faço Amor por Fazer. Agora tem mais uma novinha pra você. Tem o Vitinho Iceberg.

0: Matarros aqui no nosso Conexão BR. Volto já já, hein?
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3: Meia-noite e 35 minutos.
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0: Aqui o Evandro, tô esperando a sua mensagem, viu? Você que vai estar de folga no fim de semana, já manda aí. Qual é o rolê do fim de semana? Qual é o clima da sexta-feira? Vai comer aquele espetinho, tomar aquela cerveja com os amigos mais tarde? Onde a porta estará aberta, hein? Com a Patrícia e a Adriana.

mais espontâneo. Nayara Azevedo, bem a carinha de fim de semana, hein? Pra quem vai no bar, aí, coisa boa, vai comer aquela salsicha, conversar com os amigos. Isso quando chego, né?

0: batida do Tiesto. Tem a carinha do fim de semana, som de pista. Curricão, aqui no Conexão BR.
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3: Meia-noite.
4: E 53 minutos.
5: 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Um tempo favorável, de graça e misericórdia, no qual somos todos chamados a buscarmos a indulgência plenária através da confissão, da comunhão e das orações nas intenções do Santo Padre o Papa. Junte-se a nós e viva conosco este tempo de graça e de bênção. Franciscanos, compartilhando a paz e o bem.
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0: Nossa Conexão BR já está de volta com uma notícia que vem do país de Gales, hein? Lixo milionário. O homem pede há anos autorização da prefeitura para escavar um aterro sanitário. Motivo? Ele jogou no lixo, por engano, um HD contendo a senha de uma carteira com milhões em bitcoins. A prefeitura tá negando o pedido para ele, hein? Aí tá todo mundo chorando, né?

ficar calminho, calminho. Flor de maracujá, Maria Cecília e Rodolfo, com Mato Grosso e Matias. E é interessante o poder do maracujá, né?

0: Duke, Green Stefani, aqui no Conexão BR, dando aquele colorido sempre muito especial para você em casa, no carro, no trabalho, onde você estiver. Que a sua sexta-feira seja incrível.
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3: Uma hora e 10 minutos.
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0: Aqui o Evandro que já está de volta. Notícia que vem da Áustria. Vizinhos em pé de guerra, hein? Dois fazendeiros brigam na justiça por causa do limite das terras. A vingança, um deles usou um trator para despejar 10 toneladas de esterco de vaca bem na entrada da casa do outro. Bom, se ele cuidasse de uma horta, estaria tudo certo, né? Mas do chão não passa, é o som do seu desejo.

0: mesmo se o mundo acabar, a gente segue juntos, claro que segue, de olho no Waze com a Luísa Posse.
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0: batida do Martin Garrix com Ed Sheeran, uma das preferidas do meu amigo Roberto, que tá ligado aqui no Conexão BR. Valeu, Roberto, beijo no coração.
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5: Uma hora e 28 minutos.
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0: Olha uma notícia que vem de Istambul, na Turquia, hein? Um show de meados, um concerto de música clássica lá na Turquia que teve que ser interrompido quando um gato de rua subiu ao palco, passeou entre os violinos e sentou bem ao lado do maestro, exigindo carinho antes da orquestra continuar a tocar. A cena viralizou lá na Turquia. Bom, tomara que eles não façam

0: A Júlia Costa, Nasci Pra Ser. E a gente segue com mais músicas com Carol Biazin.
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0: de Will Air no Conexão BR. Sexta-feira, meus amores, clima de fim de semana.
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3: 1:45.
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0: 14 de agosto, já estamos de volta. Um abraço especial para Vanessa, soprando as velhinhas hoje. Aniversário do Hector também, do Michel. Parabéns para todo mundo. Bora de Camila Maria.

aí o Pega Cabuloso. Agora tem saudade, tem Ana Laura Lopes.

0: Justin Bieber pra fechar muito bem mais uma sequência. A gente volta.
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3: 2 horas e 2 minutos.
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0: Olha uma notícia que vem do Japão, hein? Um alerta falso. A equipe de resgate de Tóquio mobilizou barcos, helicópteros e mergulhadores ao ver o corpo de uma mulher boiando no mar. Quando chegaram perto, descobriram que a vítima, na verdade, era uma boneca inflável gigante descartada incorretamente. Eu, hein? Breno e Matheus, agitando o fim de semana.

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1: Os moços da rádio, Gabi Lins, aqui no Conexão BR. Tem mais, o som que você adora, é o clima do fim de semana, Miltinho.

0: Essa daqui é novinha, o Paul McCartney, Come Inside, pra fechar esta sequência, a gente volta.
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3: 2 horas e 18 minutos.

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1: Muito bem, Conexão BR de volta, bem no meio do seu rádio, no clima sempre muito especial. Olha nas nossas redes sociais, aí o Thiago mandando mensagens, o Fabiano, o Davi por aqui também, e agora com o Henrique e Juliano que a Bruna pediu.

0: Jade, fechando o Conexão BR de hoje, muito obrigado pelo carinho, pela companhia, pela audiência. Até a próxima, tchau, tchau.
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5: 2 horas
6: e 33 minutos.

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2: 3:03.
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2: 4 horas e 4 minutos.
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3: 4:58.
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5: Olá, amigo, minha amiga, pedimos licença, hein, para chegar mais uma vez na sua casa, aí no seu trabalho, onde você estiver, trazendo para você, para todos que estão por aí, mais uma nova edição do programa O Homem e a Terra, serviço de comunicação do IDR Paraná, que é o Instituto de Desenvolvimento Rural do Paraná e a par Emater. Aqui na produção e apresentação, estou eu, Amarildo Alba, conversando com você nesta sexta-feira de lua nova, 14 de agosto de 2026, dia do cardiologista, dia nacional de conscientização sobre a paternidade responsável e dia nacional de combate à poluição também. Bom, falamos aqui no programa de ontem, né? Que neste final de semana o município de Prudentópolis comemora 120 anos aí de sua emancipação política, né? E comemora tudo isso realizando a Festa Nacional do Feijão Preto e preparando lá a maior feijoada do mundo, né? Feijoada que será servida para os visitantes neste sábado, amanhã, portanto, né? Terá ainda um evento técnico com palestra da diretora de pesquisa aqui do nosso instituto, a doutora Vânia Moda Cirino, uma palestra sobre a cultura do feijão. Bom, o jornalista Roberto Monteiro andou se informando sobre a programação toda, né? Desta festa aí e chega aqui agora para dar mais detalhes pra gente, né? Pra você sobre o assunto. Vamos lá, Roberto, conta pra gente.
6: Amarildo, e eu quero voltar a falar da 15ª Festa Nacional do Feijão Preto, a FENAFEP, que começa hoje em Prudentópolis. Até domingo tem uma programação extensa de palestras, shows e muitas atrações para toda a população. Amanhã, sábado, a pesquisadora Vânia Moda Cirino, do IDR Paraná, mestre e doutora em agronomia, vai fazer uma palestra com o tema Cultivares de Feijão para o Futuro, Inovações e Estratégias para a Produção Sustentável. O Paraná tem um trabalho importante no desenvolvimento de variedades de feijão e isso coloca o estado em destaque no cenário nacional. O Paraná também é o maior produtor nacional de feijão preto. O estado responde por 70% do total da produção nacional. Neste ano, com a colheita da segunda safra já finalizada, o Paraná deve colocar no mercado 526 mil toneladas, juntando as três safras de feijão. E falando de feijão, amanhã, durante a FENAFEP, será servida a maior feijoada do mundo, com cerca de 600 quilos de feijão preto, 1.400 quilos de carnes e embutidos e 2 mil litros de água. A FENAFEP faz parte das comemorações dos 120 anos de emancipação política de Prudentópolis. A festa acontece no Centro de Eventos Terra das Cachoeiras e a entrada é gratuita. Quem é da região não pode perder. Amarildo, é com você.
5: Valeu, Roberto. Muito obrigado. Forte abraço para você. Pois Pois é, e segundo a Secretaria da Agricultura, produtores aqui do nosso estado, né, até a última semana já tinham colhido mais de 80% do café que deve ser produzido nesta safra por aqui, né, aqui no Paraná. O que não foi colhido já está, claro, na fase de maturação. Portanto, nos próximos dias, todo esse trabalho deve ser concluído e a gente aproveita para lembrar você, né, cafeicultor, que o prazo para inscrição na 23ª edição do concurso Café Qualidade Paraná termina no próximo dia 30 de setembro, agora que vem. Você tem aí uns 45 dias, né, para fazer essa inscrição. A data limite é essa, mas os técnicos recomendam você não deixar para a última hora, né, porque é preciso preparar o lote, fazer aí a entrega desse lote inscrito, e isso, claro, exige tempo, exige trabalho de você. A edição desse ano tem duas categorias, a do café natural e do cereja descascado, e você pode se inscrever em uma delas, apenas numa delas, né? Em concursos anteriores você podia se inscrever nas duas, agora não pode mais. A participação é gratuita e a inscrição é feita no escritório do IDR Paraná e do seu município. O regulamento e também a ficha de inscrição, que você já pode preencher em casa, nesta ficha de inscrição, estão disponíveis no site do concurso, na internet, neste endereço. Anote: Café Qualidade Paraná, você escreve tudo junto, cafequalidadeparaná.com.br. Destacando que serão premiados 5 participantes, né, os melhores em cada categoria, durante um grande evento que acontecerá ainda antes do final do ano, né, na cidade de Curitiba.
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5: E agora chamamos a participação do agrônomo extensionista Erlon de Almeida, que tem um recadinho importante, né? Um convite bem legal para fazer para você, meu amigo, para você, minha amiga, agricultora, agricultora da região sudoeste aqui do nosso estado. Vamos ouvir.
8: Olá, Marildo, alô, ouvintes. Estou passando hoje para fazer um convite para os suinocultores, produtores de leite, produtores de frango e todos que têm animais, que têm, por consequência, dejetos animais. Nós realizaremos no Sudoeste, em Salgado Filho, no dia 19, a partir das 8 horas da manhã, um dia de campo, junto à Copenad, que é uma cooperativa de 53 produtores de Salgado Filho, que juntam dejetos, centralizam, né, concentram dejetos, animais de frango, de suínos e de vacas de leite, para produção de biogás e de fertilizante organo-mineral. Nós vamos fazer uma visita com 3 estações, uma falando de o que é e como faz a biodigestão, outra estação para explicar como é que se faz a compostagem dos dejetos e camas de aviário, e uma terceira para visitar a parte de fabricação do fertilizante. É um empreendimento de muito sucesso, os produtores estão muito satisfeitos com o resultado, e a visita, o dia de campo, ele vai iniciar às 8 da manhã no Bosque Municipal de Salgado Filho, e depois todos em conjunto vão para a propriedade lá da Copenade, que fica muito próxima, e retorna para um almoço, e depois 14 horas está todo mundo liberado para retornar para casa. Então nós convidamos os produtores que têm leite, que têm suínos, que têm aves da região sudoeste do Paraná para participarem. A inscrição é feita nos escritórios municipais do IDR Paraná, antiga Emater. Você procura o técnico local e já faz a inscrição. É quarta-feira, dia 19, 8 da manhã, em Salgado Filho.
5: E sobrando um tempinho aqui no nosso programa, a gente aproveita para lembrar que neste próximo domingo, dia 16 de agosto, temos duas caminhadas na natureza confirmadas para acontecer aqui no nosso estado. Em Maringá, o Circuito Águas do Pirapó, que sai às 7 da manhã lá em frente à fazenda da Unicesumar, e em São José dos Pinhais, a 8ª caminhada Circuito Colônia Marcelino, né? Que tem saída marcada para as 7:30 da manhã também, em frente ao Salão da Capela São Pedro da comunidade Colônia Marcelino. A caminhada de São José dos Pinhais tem 2.000 vagas e a de Maringá 2.500 vagas, né? Duas caminhadas aí, portanto, que costumam reunir bastante gente, bastante caminhantes. E você que ficou interessado, pode saber mais sobre toda a programação dos dois eventos indo até o site do IDR Paraná na internet, que é idrparaná.pr.gov.br. Vai lá e procura pelo calendário anual das caminhadas na natureza, que está publicado na seção que trata do projeto Turismo Rural. Era esse o recado que a gente tinha para hoje. Vamos ficando por aqui, desejando a todos vocês uma ótima sexta-feira, um excelente final de semana também para todos, e até segunda, até semana que vem, quando estaremos aqui mais uma vez, né, trazendo para você, para todos que estão por aí, mais uma nova edição do programa O Homem e a Terra. Forte abraço, fiquem com Deus e até lá.
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3: 5 horas e 8 minutos.

meu irmão, minha irmã. Graça e paz para você e sua família. O Evangelho hoje nos fala de casamento. Trata-se do diálogo de Jesus com os fariseus sobre o matrimônio, o divórcio e o adultério. Ou seja, Jesus reflete sobre a família. Questionado sobre o divórcio, Jesus recupera o projeto original de Deus. A aliança é indissolúvel. A permissão mosaica existia pela dureza de coração, mas o matrimônio verdadeiro é uma vocação que exige amor e maturidade. Invoquemos a luz do Espírito Santo para que abra as nossas mentes e corações ao acolhimento da palavra do Senhor. Ó Espírito Santo, tu que habitas, tu que falas, rezas e ages em mim, abra-me a palavra, que a minha mente e o meu coração sejam o terreno bom onde a semente da palavra possa germinar, crescer e frutificar, para que a minha vida seja transformada. Amém. Hoje, 14 de agosto, a liturgia nos oferece o Evangelho de Mateus, capítulo 19, versículos 3 a 12. Alguns fariseus aproximaram-se de Jesus e, para pô-lo à prova, perguntaram: é permitido ao homem repudiar sua mulher por qualquer motivo? Ele respondeu: acaso não lestes? O Criador, desde o princípio, macho e fêmea os fez, e que ele disse: por isso deixará o homem pai e mãe e se unirá à sua mulher, e serão os dois uma só carne. De modo que já não são dois, mas uma só carne. Portanto, o que Deus uniu, o homem não separe. Mas ele lhes disse: nem todos podem aceitar essa afirmação, mas somente aqueles a quem é concedido. Com efeito, há eunucos que nasceram assim do ventre materno, há eunucos que foram feitos eunucos pelos homens, e há eunucos que se fizeram eunucos por causa do reino dos céus. Quem puder aceitar isso, que aceite. Na ida da Galiléia para a Judéia, Jesus cura grandes multidões. Isso desperta inveja nos fariseus que se aproximam dele para prová-lo acerca do divórcio e do adultério. O mestre recorre da autoridade da tradição mais antiga para fundamentar a indissolubilidade do matrimônio. Homem e mulher se tornam uma só carne porque foi Deus quem os uniu. Os fariseus insistem sobre o divórcio comum no Antigo Testamento e legitimado em Deuteronômio, capítulo 24, versículo 1. Jesus os contesta, justificando a permissão de Moisés em vista da dureza dos corações, que destrói a união de amor sempre querida por Deus. Somente uma união ilegítima permite um novo e legítimo casamento. Do contrário, comete-se adultério. Indagado pelos discípulos, Jesus conclui seu ensinamento falando sobre o celibato. Entre as categorias de eunucos, por nascença ou por castração, Jesus acrescenta uma terceira, marcada pela liberdade de aceitar a capacidade de Deus em fazê-lo eunuco para o serviço ao reino. Logo, matrimônio e celibato, mais que opções de vida, são dons irrevogáveis dados por Deus que devem ser assumidos com alegria.
Portanto, o que Deus uniu, o homem não separe. O Senhor nos convida a sermos praticantes da palavra. Neste momento, vamos dispor o nosso coração para a vivência de Sua palavra.

Hoje fazemos memória de São Maximiliano Maria Kolbe. Padre Maximiliano era franciscano, nasceu na Polônia em 1894. Morreu num campo de concentração nazista, oferecendo sua vida em favor de um pai de família condenado à morte. Padre Maximiliano ficou preso por cerca de 14 dias em um bunker, resistindo à fome, à sede e ao desespero na escuridão do cárcere. Confortava os companheiros, os quais, um após outro, morreram. Conta-se de que, com sua presença naquelas celas, ele se tornou uma presença de esperança para os prisioneiros. Ali não havia mais gritos e choros, mas canções e orações. E não por acaso, as últimas duas palavras do padre Maximiliano Maria Kolbe, antes de sua morte, enquanto estendia o braço àquele que o matava com uma injeção de ácido fênico, foram: Ave Maria. Foi canonizado por São João Paulo II em 10 de outubro de 1982. Hoje, confiemos a Nossa Senhora e a São Maximiliano todos os casais, todas as famílias, para que sejam corajosos na vivência da fé e prática do bem, mesmo quando o mal parece vencer e destruir tudo.

Rezemos confiantes. Ave Maria, cheia de graça, o Senhor é convosco. Bendita sois vós entre as mulheres, e bendito é o fruto do vosso ventre, Jesus. Santa Maria, Mãe de Deus, rogai por nós, pecadores, agora e na hora de nossa morte. Amém. Revigorai-nos, Senhor, e por Maria, a quem São Maximiliano tanto amou, sede a nossa proteção e o nosso amparo. Louvado seja o nome do Senhor, hoje e sempre. Amém. Bíblia, Deus com a gente, a palavra que ilumina a sua vida. Uma produção de Paulinas Web Rádio. Texto de Padre Jackson Câmara Silva e irmã Eliane Deprat.

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1: Muito bem, agora 5 horas da manhã e 19 minutos. Alô você, muito bom dia. Estamos chegando aqui pela nossa FM com mais um Amanhecer 102. Estamos iniciando mais uma programação nesta manhã de sexta-feira, 14 de agosto de 2026. Sextou, né, meu povo? Coisa boa, maravilha. E a partir de agora, muito prazer, eu sou Marcos Vinícius e estou chegando para te fazer companhia com muita música boa até às 7 horas da manhã. Bom dia, né? Pra você que está aí, tá se preparando pra mais um dia de serviço, né? Mais um dia de trabalho, está aí tomando seu café da manhã, tomando seu chimarrão e com seu rádio ligado na 102,9, né? Na nossa FM. Bom dia pra você que nos dá uma carona no seu veículo, no seu carro, né? No seu automóvel, no seu caminhão. Bom dia pra você que já está aí no seu trabalho. Amigo agricultor, você que está na lida do leite, né? Levanta cedinho aí todas as manhãs e já liga o seu rádio e sintoniza em 102,9. Aquele abraço especial pra você. Uma ótima sexta-feira, tá bom? E a partir de agora, claro, com certeza, você pode estar participando da nossa programação, mandando a sua mensagem, né? Pedindo aí a sua música, fazendo a sua homenagem. 469-8413-4946. Participe comigo, com certeza estarei atendendo aí o seu pedido, a sua solicitação, tá bom? Daqui a pouquinho também tem previsão do tempo atualizada, detalhada para esta sexta-feira e também para o final de semana. E 6:30, momento de oração com o Padre Edivino na programação do Amanhecer 102. Agora 5:22, 5:22. Vamos aí com as primeirinhas de hoje. Começamos aí com o modão Eduardo Costa e o Amor Distante. Na sequência, vem Duduca e Dalvan e também o Gaúcho da Fronteira.

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0: 5:36, amanhecer 102, manhã de sexta-feira, 14 de agosto de 2026, hein? Nós vamos seguindo juntos aqui na companhia de Marcos Vinícius até as 7 da manhã.
1: Bom dia, meu amigo Vini, tudo certo, Ian? Já estamos mateando já e curtindo o programa aqui, das 5 da manhã já. Daqui a pouco vamos se ajeitar para mais um dia de peleia, né? Sexta-feira hoje já. Eu venho, acho, pra nós aquela lá do Teixeirinha lá, o Mocinho Aventureiro. Só pra nós curtir, manda pro meu pai lá do bairro Nossa Aparecida lá, seu Pedro lá. Beleza? E põe a minha família na oração, Vini, aí, às 6:30 aí, beleza? E o homem da bua, será que já tá no pátio da prefeitura ou tá pulando de faceiro, né? Que é sexta-feira hoje, né?
0: A certeza, né, meu amigo Antônio Marcos, né? Tá participando aqui da nossa programação, já tem um mocinho aventureiro aí pra você, tá bom? O homem da bova não deu nem sinal de vida ainda, viu, Antônio? Desde ontem o homem não manda mensagem, né? Deve estar cansado aí de tanto trabalhar, né, Antônio? Obrigadão aí pela sua companhia, tá bom? Nós vamos seguindo, tem mais participações. Alô, bom dia!
2: Bom dia, Vinícius. Hoje é sexta-feira, vamos pegando. Aqui é o Sebastião Mendes do Santo, Porto Barreiro. Aqui é a música do João Paulo Daniel, estou apaixonado. Apareceu ali por Santo, deve é uma hora de arte levantado. Todo o pessoal aqui do Barra 31. Beleza,
0: né? O Sebastião aí em Porto Barreiro. Ótima sexta-feira. Obrigadão pela companhia.
3: Bom dia, Vini.
0: Dia.
3: Tudo bem, Vini, vê se acha o Gini Gênio, a toalha branca, oferecer para esse povo que estão ligados na nossa aí. A gente acorda cedo para tomar um chimarrão antes de ir pro serviço, né? E ouvindo a nossa aí, ó. Oferecer para esse povo maravilhoso que estão ligados na nossa. Hoje é sexta-feira, dia de fazer o encerramento do serviço, né, Vini? Um abraço, sucesso. Tonho Freitas aqui de Pato Branco, Vini.
0: Abração aí, né, o Antônio Freitas. Obrigado, né, pela sua companhia, pela sua audiência, né? Já tem a toalha branca com o Gino e Gino pra você. Bom dia, Nilson Palmeirense, saudade do Iguaçu. Bom dia também para o Jurandir. Está aí tomando o seu chimarrão e ouvindo, né, a programação do Amanhecer 102. Gilmar Berté, de Rio Bonito do Iguaçu. Gostaria de ouvir o Tapete da Sala com Teodoro e Sampaio e também participar do momento de oração. Bom dia, Maria Cordeiro, Maria Noemi Bueno, na comunidade do Bugre, né? Luiz Carlos Ferreira, Nilda Ribeiro, meu amigo Paulo Sacon, tá cedinho aí de pé na patrola, né, Paulo? Obrigadão pela sua companhia também. Domingo Isair, no Wagner, em Goioxim. Bom dia para o Antônio, está pedindo a música O Esquema Montado com Goiano e Paranaense. Localizei esta música aí com um delay e Dorival, tá bom, Antônio? Tá programado pra você. Positivo, e nós vamos dando sequência no Amanhecer 102. E tem, né? Tem mais participações. Bom dia.
4: Bom dia, Vinícius.
0: Opa!
4: Sextou, meu pai.
0: Sextou.
4: Podia rodar pra nós a música de Dori Sampaio, o roupão de banho. Ofereço aí pra todos que estão na sintonia do programa, até vocês da rádio, meu pai. E pra curtir. E desejo aí a todos uma ótima, abençoada sexta-feira. Tá na nossa, tá bom demais.
0: Abração aí, Rosenildo. Tudo de bom, ótima sexta-feira pra você, tá bom? 4698-413-4946, WhatsApp da nossa FM, pra você também participar e fazer parte da programação do Amanhecer 102.

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1: 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Falecimento. A funerária Bom Jesus, juntamente com a família Polês, lamentam comunicar o falecimento do senhor Pedro Casagrande Polês, ocorrido ontem aos 72 anos. O velório está sendo realizado na Capela Mortuária Bom Jesus, celebração de despedida hoje, às 15h30, na capela, em seguida, sepultamento no cemitério municipal. A funerária Bom Jesus e a família Polês comunicaram o falecimento do senhor Pedro Casagrande Polês. A família enlutada, nossas condolências. Falecimento. A funerária Nossa Senhora Aparecida, juntamente com a família Bageston de Ramos, lamentam comunicar o falecimento da senhora Carmela Bageston de Ramos. O velório está sendo realizado na Capela Municipal de Saudade do Iguaçu. Celebração de despedida hoje, às 8h na capela, em seguida sepultamento no cemitério municipal. A funerária Nossa Senhora Aparecida e a família Bageston de Ramos comunicaram o falecimento da senhora Carmela Bageston de Ramos. A família enlutada, nossas condolências.
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2: 5:53, de volta com Amanhecer 102. Pra você que está ligando aí o seu rádio agora, muito prazer, eu sou Marcos Vinícius, te faço companhia de segunda a sexta-feira, das 5:15 às 7 da manhã. O Cleucir, né, o Ganso, está encaminhando a sua mensagem, né, o seu bom dia em nossa programação. Bom dia também, deixa eu conferir aqui, é o Domingos, né, também a Josimere, tomando aí um chimarrão no capricho, né? E sintonizados em 102,9, Geraldina de Lima, também a sua mãe, a dona Terezinha, bom dia para o Marcelo Tonial, é, e da Tonial Embutidos, né? De saudade do Iguaçu, Marcelinho está indo aí sentido a feirinha do produtor, né? De saudade do Iguaçu, está pedindo aí gritos de liberdade. Bom dia, Valdecir Terres, Claudiceia Oume na linha Criolim, também de saudade do Iguaçu. Bom dia, Loiri Conte, registrando a sua participação. Seu Nércio Gonçalves, também chegando em nossa programação. Fala aí, seu Nércio, bom dia.
3: Bom dia, Vini, tudo beleza com você? Tudo bem? Um abraço ao Donarcio Gonçalves aqui do Alto Cachoeira Candói, ouvindo todos os dias, teu maravilhoso programa Amanhecer 102. Toca pra nós aí, Rancho do Capivari, com o saudoso Tocheirinho. Quero oferecer pra você, pro Davila no Foz do Jordão, pro Vardir e pro Adevilso também no Foz do Jordão. Fico obrigado se for atendido, e coloca os Gonçalves nas orações também. Tudo de bom pra você, Vini. Um belíssimo fim de semana. Tchau.
2: Abração, tudo de bom, seu Nércio. Obrigado aí pela sua companhia, pela sua audiência.
4: Alô, bom dia, Vini.
2: Dia.
4: E daí, Vini? Como é que tá por aí, pia? Quer dizer que então sextou hoje, né, Vini? Viu, Vini? Se for possível, eu quero que você me rode uma música, né, antiga aí, que eu não escuto mais aí. Não escutei mais também, né? É com os cobres dos tecrados, brincando com a baixaria. E oferecer aí pro Vardizinho no Brasil, Foz do Jordão, todos eles. Meu amigo Nércio Combojo, Conelinho, meu amigo Carlos Charnoski aqui por São Luís. Para todo que tá na escuta aí, viu, Vini? Um abraço aí, pia, uma boa sexta-feira para ti, pia.
2: Abração aí, meu amigo Haroldo, ótima sexta-feira pra você também, um ótimo final de semana. Já tem os cobras do teclado, maravilha, vamos seguindo, tem mais participações, bom dia.
5: Bom dia, Vili, tudo bom? Aqui é Iracema da Silva, estamos avisando eu e o seu Antônio que já temos com o carro carregado para ir pra feira na Praça da Prefeitura. Bota todos os agricultores da agricultura familiar, todos os feirantes em oração aí. Tá na nossa, tá bom demais.
2: Muito bem, Iracema da Silva, saudade do Iguaçu, né? Também está registrando a sua participação no Amanhecer 102, que vai seguindo, né? Até às 7 horas da manhã. Lembrando que você também pode mandar aí a sua mensagem, é o seu recado, 469-8413-4946, tá bom? Agora 5:57, atendendo o pedido aí do Haroldo, né? Por cima da baixaria, com os cobras do teclado.

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7: 6:11 e durante esta sexta-feira, as condições meteorológicas permanecem altamente instáveis no Paraná, com maior frequência de pancadas de chuva e incidência de raios. O ingresso de calor e umidade desde a região amazônica segue intenso, proporcionando condições favoráveis ao desenvolvimento de áreas e linhas de instabilidade. Há potencial para o desenvolvimento de fortes tempestades, inclusive com granizo associado. As temperaturas máximas superam os 30 graus na faixa norte do estado durante a tarde. E para Shoppingzinho e região, nesta sexta-feira, segundo o Cimepar, teremos condição de chuva, com 29 milímetros previstos para hoje, 98% de probabilidade, com temperatura mínima de 15 e máxima de 24 graus. Amanhã, sábado, dia 15 de agosto, condição de céu parcialmente nublado com pancadas de chuva, 14 milímetros previstos para amanhã, também com 98% a probabilidade. Temperatura mínima 15 e máxima 26 graus. No domingo, dia 16, condição de céu claro, sem previsão de chuva para o domingo, com temperatura mínima de 16, máxima de 29 graus. Hoje, sexta-feira, 29 milímetros previstos, amanhã, sábado, 14 milímetros e no domingo, condição de céu claro, sem previsão de chuva. As informações são do Cimepar.
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0: E seguimos com Amanhecer 102, 6 horas e 13 minutos. Bom dia, Antônio Escopel. Bom dia, Valmir Pereira. Também a Susan Gladys em Campo Mourão, né? Todas as manhãs ligados, sintonizados na nossa FM. Bom dia, Natalino Gonçalves, confirmando a sua audiência. Arilson Souza, Carmelinda de Quadros. Bom dia, Maria Orgília dos Santos. Está participando, sim, do momento de oração. Bom dia, Pedro Amaral, Valdivino Brasil, está pedindo aí a bica d'água, oferecendo para o Joaquim, também para o Vivaldino Brasil e também para o Haroldo da Silva. Bom dia, Padilha, Dona Jô, em Saudade do Iguaçu. Maiara também registra a sua mensagem, né? A sua participação. Bom dia para o Edivaldo. Tudo certo por aí, Edivaldo? Maravilha, né? Ótima sexta-feira para você. E também, né? Nós temos mais participações. Deixa eu conferir aqui. É o Vivaldino, né? Encaminhou o áudio pra gente. Vivaldino, bom dia.
1: Bom dia, Vini. É toque Fustão Preto e fazer um favor. Isso pra você, teus ouvintes. Lá pro Haroldo, lá pro seu Artamiro, lá pro Valdivino Brasil. Deixa meu nome na oração do Padre Divino. Então, na nossa, tá bom demais.
0: Muito bem, Vivaldino. Obrigadão pela companhia, né? Já tem o Fuscão Preto aí pra você, beleza? Positivo, 6:14. Vamos trazendo mais música, atendendo o pedido do seu Nércio Gonçalves aí no Alto Cachoeira Camboi, né? Com o Rancho do Capivari. Na sequência tem Trio Parada Dura.
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0: Falecimento. 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

tá na nossa, tá bom demais. Agora 6:24. Vamos seguindo com o Amanhecer 102 nesta manhã de sexta-feira. Sextou, né, meu povo? Maravilha, coisa boa, né? Manhã de sexta-feira, 14 de agosto de 2026. Quero mandar aqui um bom dia, né? Registrar a participação do meu amigo Arnaldo. Todas as manhãs participa da nossa programação, né, Arnaldo? Ótima sexta-feira pra você. Bom dia para o Josney, Novo Horizonte, aqui em Chopinzinho. Cleci, também o Írio Pirola, em Pato Branco. Bom dia, Nilva Blank Krug. E também o Evaristo Tavares, na Casa da Família 2, aqui em Chopinzinho. Também, né, estão com o rádio ligado e sintonizado em 102,9. E nós vamos seguindo, né? Seguindo agora 6:25, atendendo o pedido, deixa eu conferir aqui, da Neuza Bom, em Saudade do Iguaçu. Pediu e vai ouvir aí Aprendi a Viver com Milionário e José Rico. Está oferecendo para todas as suas amigas, né, que trabalham juntas aí na fábrica da Gisele Andraschi. E na sequência, nós vamos aí ao momento de oração com o Padre Edivino desta sexta-feira. Confirmando a hora, 6:26.

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1: 6:30, seguindo com Amanhecer 102, passando agora ao momento de oração com o Padre Edivino, nesta manhã de sexta-feira, que vai estar aí rezando por todos, né? Que neste momento estão ligados, sintonizados em 102,9, a nossa FM. Hoje, sexta-feira, momento de oração, em especial a todos os motoristas. Gostaria também de estar incluindo em oração as famílias Ferreira, Ribeiro, Stankiewski, Domingo Isair, Maria Noemi Bueno, Antônio Marcos e família. Família Gonçalves no Alto Cachoeira, Candói, famílias Quadros, Lima e Almeida. Também as famílias Olme e Machado, famílias Oliveira e Ferreira na Fartura, em Candói, famílias Conte e Siqueira, Carmelinda de Quadros, Pedro Amaral, Ângelo Vicente e Genesi da Silva, família Santos em Rio Bonito do Iguaçu, Vivaldino e Valdivino Brasil, Maiara e família, as famílias Zanco, Bernardi, Jurelo e Pirola, a família Blanque, famílias Ferreira e Costa de Porto Barreiro, Roselaine Trombim, as famílias Rogoski e Marangoni e também a família Ancilieiro. Padre Edivino, seja bem-vindo à programação do Amanhecer 102. Bom dia.
2: Bom dia, Marcos Vinícius. Bom dia a todos os nossos amigos e amigas que me acompanharam já durante toda essa semana. Hoje, sexta-feira, é o dia da novena do motorista. Queremos trazer presente todas as pessoas que estão dirigindo automóvel, ônibus, caminhão, enfim, todas as pessoas que também dirigem motos e que precisam bastante da proteção, todos vocês que são motoristas.

0: Evangelistas, vamos rezar a novena dizendo em nome do Pai, do Filho e do Espírito Santo. Amém. Senhor, dirijo-me a vós através de São Cristóvão, meu padroeiro, pedindo vossa proteção para minha viagem e também por meio do arcanjo Rafael, para que guarde minha família enquanto eu estiver na estrada. Oração da sétima semana. Contemplando, Senhor, a estrada diante de mim, sempre penso na vida que me destes. Também ela tem um começo e um fim. Um dia eu nasci e quando terminar minha missão, vou voltar para junto de vós. Ajudai-me a percorrer com segurança a estrada da minha vida, que eu não me desvie por atalhos que me distanciem de vossa vontade, mas esteja atento aos sinais que me colocais para seguir o caminho da santidade. Levo comigo, bem dentro do meu coração, a família e os amigos, e assim como sou cuidadoso com as cargas, que eu também encontre tempo para estar com eles e amá-los como quereis que eu os ame. Que eu seja fiel à esposa a quem jurei amor por toda a vida e que ela também corresponda à atenção que lhe dou. Meus filhos são o meu maior e mais valioso tesouro e quero vê-los crescendo com saúde, escolhendo uma profissão digna e, se for de vossa vontade, assumindo a vocação religiosa. Iluminai-os para que jamais caiam na droga ou se deixem enganar por falsas propostas de felicidade. Mesmo que meu tempo com eles seja limitado, que eles sintam que eu os amo e quero vê-los felizes. Por todos os nossos ouvintes e, de modo especial, pelos motoristas e, dentre eles, os caminhoneiros, nós rezamos. Pai nosso que estais nos céus, santificado seja o vosso nome, venha a nós o vosso reino, seja feita a vossa vontade, assim na terra como no céu. O pão nosso de cada dia nos dai hoje, perdoai-nos as nossas ofensas, assim como nós perdoamos a quem nos tem ofendido. E não nos deixeis cair em tentação, mas livrai-nos do mal. Amém. Que neste dia todos os nossos ouvintes e a água que temos diante de nós recebam a bênção de Deus em nome do Pai, do Filho e do Espírito Santo. Amém.
1: Muito bem, obrigado, Padre Edivino. Retorna segunda-feira na programação do Amanhecer 102. Agora 6:34, momento de oração. 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

0: 6:42, amanhecer 102 até às 7 da manhã. É aqui na companhia, na apresentação de Marcos Vinícius.
1: Bom dia, Vini, tudo certo? Seja bem-vindo. Tamo aí no tapetão aí, curtindo a tua rádio aí, beleza? Bom dia. E se puder tocar a carta com o milionário José Rico aí, oferecer pra toda a tiazada da rodagem aí, tá bom? Um abraço, um bom dia a todos essa semana.
0: Beleza, abração aí, meu amigo Osvaldo Belli, né? Tá aí no trechão, na rodagem, cortando o tapetão preto, levando a nossa EVM de carona, né, Osvaldo? Obrigado aí pela companhia, pela sua audiência. Bom dia, Fernanda Pilger. Está pedindo a música É Por Você Que Canto, com Leandro e Leonardo. Está oferecendo especialmente para o seu pai, Aldo Pilger, que está de aniversário nesta sexta-feira, completando aí mais um ano de vida, né? Maravilha! Tá pagando a festa, Aldo. Parabéns para você, muita saúde, muitas felicidades, muitos anos de vida. Tudo de bom para você. São os desejos aí da sua filha, né? A Fernanda Pilger, e também toda a equipe aqui da nossa FM. Maravilha! Bom dia, Ademir Alves, em Pato Branco. Tudo certo por aí, Ademir? Tá tomando seu chimarrão aí, ligado no Amanhecer 102. Emerson Rogoski, Porto Barreiro. Bom dia para o Miguel, aí na Fartura, em Candói. Roselaine Trombim. Bom dia, Margarida Ferreira, em Porto Barreiro. Aquele abraço especial para você, Margarida. Tudo de bom. Uma ótima sexta-feira, né? Está pedindo Querência e Cidade com o Teixeirinha. 6:43, dando sequência, atendendo aos pedidos, né? Dos nossos ouvintes. A Fernanda Pilger, né? Pediu e vai ouvir aí, É Por Você Que Canto, com Leandro e Leonardo. Está oferecendo especialmente para o aniversariante do dia, né? O seu pai, o Aldo Pilger, pagando a festa nesta sexta-feira.

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8: 6:54, vamos lá, vamos seguindo, né? Com o Amanhecer 102, antes de encerrar aqui a nossa programação, tem mais algumas participações, quero mandar um bom dia para o ex-vereador Diogo, aí na Páscoa. Camboy participando, né? Deixando seu recado, o seu bom dia, Vilma Azurra, também o Valdocir, pessoal do Laticínio Santiago aí de Saudade do Iguaçu, bom dia, Gilmar Bescoff, né? Está aí tomando o seu chimarrão e ligado no Amanhecer 102, Cestílio Stramari, também, né? Com o seu rádio ligado todas as manhãs, manda aí o seu bom dia, né? Seu Cestílio, obrigadão pela sua companhia, Silvana Oissa também está registrando aí a sua participação, Neucinda. A Neucinda Dalmazo encaminhou áudio pra gente. Fala aí, Neucinda, bom dia.
9: Bom dia, menina. Como é que tá? Passando pra desejar aquele bom dia na finalzinha, na reta final dessa sexta-feira. Então, tô pesando meus grossos, Temi. Pra ir pra outro banco, uma pensão pra ti. E o que resta dizer, um bom dia, que tá na nossa, tá bom, Neymar.
8: É isso aí, Neucinda, ótima sexta-feira, né? Um ótimo final de semana pra você, obrigado pela sua companhia. Dona Vilma Ambrosio, né? Também está mandando o seu bom dia pra gente, aquele abraço especial, Dona Vilma, tudo de bom pra você. Positivo 6:56, chegando ao final da programação do Amanhecer 102, nesta manhã de sexta-feira, 14 de agosto de 2026. Eu retorno amanhã, sabadão, ao vivo, a partir da 1 da tarde com o Estúdio 102. Tá bom? Na sequência, tem Evandro Artuzzi e o Revista 102. Mais um bom dia aqui antes de encerrar, né? Pra fechar as participações pra Ivanilde Maria Knobe em Sulina. Sextou, né, Ivanilde? Obrigadão pela sua audiência. A última de hoje com o Teixeirinha, Querência e Cidade. A você, amigo ouvinte, uma ótima sexta-feira, um ótimo e abençoado final de semana e até amanhã.

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5: Olá, bom dia. Agora é 7:01 pelo horário de Brasília. 7:01 está começando aqui pela nossa FM, o Revista 102. A partir de agora, as notícias, informações, os fatos e acontecimentos do sudoeste, do centro-sul do Paraná e as principais notícias do estado e do país em destaque. Hoje é sexta-feira, 14 de agosto de 2026. 226 dias já se passaram deste ano. O período é de lua nova. Hoje é comemorado o Dia da Unidade Humana, Dia do Cardiologista, Dia de Conscientização Financeira, Dia do Controle da Poluição Industrial e Dia de Conscientização sobre a Paternidade Responsável. A Igreja Católica celebra hoje dia de São Maximiliano Kolbe, padroeiro das famílias, dos jornalistas e dos radialistas. Dias de Santo Alfredo, Santo Arnoldo, Santo Eberaldo e também comemorado hoje o dia de São Marcelo de Apameia. A produção e apresentação do Revista 102 é de Evandro Artuzzi, com assessoria técnica a cargo do João Pedro.
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5: Vamos aos principais destaques de hoje. Homem morre no dia do aniversário, vítima de acidente na BR-373 em Candói. Polícia Militar realizou formatura do Proerd ontem à noite em Chopinzinho. Domingo tem festa do padroeiro na comunidade Água Amarela em Chopinzinho. Prefeito de Quedas do Iguaçu, Rafael Moura, avalia os 20 primeiros meses de governo. A atualização de agosto aponta intensificação do El Niño. Polícia Ambiental faz apreensões na região da represa de Segredo. Homem é preso com armas e munições em Palmas. Em Saudade do Iguaçu, Polícia Militar cumpre mandado de prisão. Acidente grave é registrado agora pela manhã na BR-277 em Laranjeiras do Sul. Essas e outras notícias você acompanha agora.
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7: Olá, meu caro ouvinte, estamos juntos para este momento de reflexão. Eu sou o Padre Ezequiel, desejo graça e paz para a tua vida, para a tua família, no teu trabalho. Eu gostaria de falar hoje sobre a família a partir de uma mensagem do Papa Francisco, que ele fala assim: a família sempre foi o hospital mais próximo. O Papa diz assim: eu gostaria de tocar nesta catequese em um aspecto muito comum na vida das nossas famílias, aquele da doença. É uma experiência da nossa fragilidade, que vivemos principalmente na família desde criança e depois, sobretudo, como idosos, quando chegam os problemas físicos. No âmbito das relações familiares, a doença das pessoas a quem queremos bem é vivida com um sofrimento ainda maior e também com angústia. É o amor que nos faz sentir esse mais. Tantas vezes, para um pai e uma mãe, é mais difícil suportar o mal de um filho do que o próprio. A família, podemos dizer, sempre foi o hospital mais próximo. Ainda hoje, em tantas partes do mundo, hospital é um privilégio para poucos e muitas vezes é distante. São a mãe, o pai, os irmãos, as irmãs, os avós que garantem os cuidados e ajudam a curar. A Igreja convida a oração contínua pelos próprios queridos atingidos pelo mal. A oração pelos doentes nunca deve faltar. Antes devemos rezar mais, seja pessoalmente, seja em comunidade. Diante da doença, também em família surgem dificuldades por causa da fraqueza humana, mas em geral o tempo da doença faz crescer a força dos laços familiares. E penso em como é importante educar os filhos desde pequenos à solidariedade no tempo da doença. Uma educação que poupa da sensibilidade pela doença humana endurece o coração e faz com que as crianças sejam anestesiadas em relação ao sofrimento do outro, incapazes de confrontar-se com o sofrimento e de viver a experiência do limite. Quantas vezes nós vemos chegar no trabalho um homem, uma mulher, com uma cara de cansado e quando lhe perguntam o que aconteceu, responde: dormi somente 2 horas porque em casa revezamos para estarmos próximos do filho do doente, da avó. Estas coisas são o heroísmo das famílias, aquele heroísmo escondido que se faz com ternura e com coragem quando há alguém doente. A fragilidade e o sofrimento dos nossos afetos mais queridos e mais sagrados podem ser para os nossos filhos e os nossos netos uma escola de vida. A comunidade cristã sabe bem que a família, na aprovação da doença, não deve ser deixada sozinha. E devemos dizer obrigado ao Senhor por aquelas belas experiências de fraternidade eclesial que ajudam as famílias a atravessar o difícil momento de sofrimento e faz entender o reino de Deus melhor que muitos discursos. São carícias de Deus. Essa é uma mensagem do Papa para as famílias, dizendo que a família sempre foi o hospital mais próximo.

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1: Muito obrigado por estar conosco, que o Deus amor, que se preocupa conosco, se preocupa com a família, esteja no teu coração, na tua casa, na tua família e abençoe. Em nome do Pai, do Filho e do Espírito Santo. Amém.
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3: Agora são 7:09 pelo horário de Brasília, 7:09. Vamos à previsão do tempo para esta sexta-feira em todo o estado do Paraná. Teve chuva ontem aqui na região em alguns pontos, teve temporal durante a noite, na madrugada em Curitiba e região metropolitana, e a previsão para esta sexta-feira é de chuva. Inclusive, temos condição de tempo abafado neste momento. Samuel Bau, meteorologista do CIMEPAR, traz as informações.
4: Nessa sexta-feira, o ambiente continua bastante instável no estado, com chuva em vários momentos do dia. Além da presença de um sistema frontal sobre o oceano, observa-se ingresso de calor e umidade em vários níveis da atmosfera, desde a região amazônica até o Paraná. Nessas condições, o risco de tempestades é bem elevado. Chuva forte, raios, rajadas de vento e até granizo são esperados em vários setores, com maior probabilidade para os períodos da tarde e da noite. Orienta-se a acompanhar as atualizações dos alertas meteorológicos, especialmente os disponibilizados pela Defesa Civil. No amanhecer, as temperaturas mínimas giram perto dos 12 graus no sul paranaense, mas faz um pouco de frio também nos Campos Gerais e na região metropolitana de Curitiba, com valores entre 13 e 15 graus. Faz mais calor na faixa norte, com temperaturas acima dos 30 graus na maioria das cidades. Em Loanda, Paranavaí, Santa Fé, Sertanópolis e Cambará, deve fazer perto de 32 graus. No site cimepar.br você encontra a previsão do tempo detalhada para cada município e região para os próximos dias.
3: Obrigado, Paulo Barbieri, pelas informações. Samuel Brown, né? Samuel Brown trazendo as informações do tempo para esta sexta-feira. Nós temos aqui em Chopinzinho, nesse momento, temperatura de 15 graus, previsão de 29 milímetros para hoje, temperaturas entre 15 e 24 graus. Amanhã, também previsão de céu parcialmente nublado, com possibilidade de chuva. No domingo, a previsão é de tempo bom aqui para Chopinzinho. Candói, 14 graus nesse momento, previsão de 17 milímetros hoje, temperaturas entre 14 e 24 graus. Amanhã, sábado, a previsão também é de chuva e no domingo, previsão de tempo bom, de sol aí para Candói, Foz do Jordão e Reserva do Iguaçu, com temperatura na casa dos 14 graus, previsão de chuva hoje 17 milímetros, amanhã também previsão de chuva e no domingo tempo bom. Saudade do Iguaçu, Sulina, Rio Bonito e Porto Barreiro, com temperatura nesse momento na casa dos 16 graus. Previsão de chuva, 22 milímetros. Amanhã, sábado, céu parcialmente nublado com pancadas de chuva. E no domingo, a previsão é de tempo bom, dia ensolarado aqui na nossa região, é o que indica o CIMEPAR. E o Paraná está sob o aviso meteorológico para a ocorrência de tempestades potencialmente intensas nesta sexta-feira, dia 14. O alerta indica a possibilidade de chuva forte em curto espaço de tempo, principalmente durante a tarde e a noite. Conforme o aviso, há condições para destelhamentos, quedas de árvores, alagamentos, queda de granizo e interrupções no fornecimento de energia elétrica em diferentes regiões do estado. O mapa meteorológico aponta riscos altos, representando problemas aí principalmente nas regiões central, centro-sul, Campos Gerais e parte da região metropolitana de Curitiba. Municípios próximos a Guarapuava estão entre as áreas que exigem maior atenção. Já grande parte das regiões oeste, sudoeste e parte do centro-sul aparece em risco moderado. Nesta faixa estão áreas próximas a cidades como Cascavel, Foz do Iguaçu, Francisco Beltrão e Laranjeiras do Sul. Nas regiões norte e nordeste, o risco indicado é baixo. O aviso meteorológico foi atualizado na quarta-feira, dia 12, e tem validade para esta sexta-feira, dia 14, segundo o Centro Estadual de Gerenciamento de Riscos e Desastres, a Defesa Civil do Estado do Paraná. E uma outra informação relacionada ao tempo, né? Ontem teve atualização em relação ao El Niño, né? Foi atualizado aí as questões do El Niño, que aponta, né, a intensificação do fenômeno. É o que explica a meteorologista do CIMEPAR, Júlia Munhoz.
0: Nesta quinta-feira, 13 de agosto de 2026, a NOAA informou que o El Niño se intensificou no último mês, com anomalias positivas na temperatura da superfície do Oceano Pacífico Equatorial. Em julho, o índice Niño 3.4 apresentou anomalia de 1,4 graus Celsius positivo. O fenômeno segue em fortalecimento, com mais de 90% da probabilidade de ocorrência de um evento muito forte, caracterizado por temperaturas da superfície do mar em pelo menos 2 graus Celsius acima da média, durante a primavera e o verão de 2026 e 2027 no hemisfério sul, especialmente no trimestre de outubro, novembro e dezembro. Diante desse cenário, a perspectiva é de anomalias positivas de precipitação ao longo dessas duas estações aqui no sul do Brasil, incluindo o Paraná, além de maior frequência de episódios de tempo severo, como tempestades fortes e chuvas intensas.
3: Júlia Munhoz, meteorologista do CIMEPAR, o El Niño, ele já fez vários estragos na nossa região, no estado do Paraná, em outros estados, e o pior está por vir. Segundo a atualização de ontem, o pior do El Niño está por vir agora, outubro, novembro e dezembro, né? Infelizmente, podemos ter aí ainda muitos outros problemas por conta deste fenômeno que se origina pelo aquecimento das águas do oceano, das águas do mar, né? 7:15 agora, essas são as informações do clima para você que está nos acompanhando.
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3: 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Feijão carioca, saca entre 220 e 250. Feijão preto tem variação de 170 a 190. Milho oscila de 59 a 60. Saca da soja entre 127 e 128. O trigo pH 78 tem variação de R$ 74 a R$ 75. Erva mate em folha, arroba R$ 19. Arroba do boi entre 360 e 366, arroba da vaca oscila de 310 a 320. Quilo do suíno, tipo carne, 4,60, o tipo misto, 4,14 e o tipo banha, R$ 3,22. Informações do Deral Paraná.
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3: Revista 102, agora 7:17. Bom dia para você que nos acompanha em toda a região, no sudoeste, no centro-sul do estado do Paraná, trazendo aqui outras informações da nossa região. Daqui a pouquinho a gente vai falar sobre o acidente que aconteceu ontem ali na BR-373 em Candói, infelizmente tirou a vida aí de um senhor de 63 anos de idade, aliás, estava completando ontem, né, 63 anos, o senhor Paulo Furgal, morador ali das águas de São Francisco, né? Infelizmente veio a óbito nesse acidente. Daqui a pouquinho os detalhes, as informações. Moradores aí do interior de Candói relatando ainda a falta de energia elétrica, né? Ficaram sem energia elétrica ontem, 5 da tarde, ali na região do Vila Nova, em Candói, e até o momento não foi restabelecido, né, a energia elétrica. Em outras comunidades também houveram problemas, mas já ocorreu o restabelecimento da energia. E ali, né, ali na região da Vila Nova, infelizmente aí não foi restabelecida a energia elétrica até o presente momento, né? Recado de alguns ouvintes da nossa FM ali daquela região, né? Já repassamos aí a informação para a Copel, para gerência regional aí da Copel, para averiguar, tentar uma agilidade aí no restabelecimento da energia elétrica para aquela região aí que está ainda, principalmente região do Vila Nova, que ainda sofre com a falta, né, com a ausência da energia, né? Ainda não retornou por ali a energia elétrica. E neste sábado, agora 7:19, neste sábado, a Procuradoria da Mulher da Câmara de Vereadores de Saudade do Iguaçu vai realizar mais um evento denominado Roda de Conversa com Mulheres. Desta vez, as mulheres do bairro Colina estão sendo mobilizadas para esse evento. A vereadora e procuradora da mulher, no âmbito da Câmara Municipal de Saudade do Iguaçu, a Delci Bazanella Nati, faz aí o convite e reforça, né, o pedido para que as mulheres participem desse momento importante. Vereadora Delci, bom dia.
5: Bom dia, Evandro. Bom dia a todos os ouvintes do Revista 102. Venho aqui hoje fazer um convite muito especial a vocês, mulheres da comunidade de Linha Pereira e também do bairro Colina. Amanhã, sábado, dia 15 de agosto, a partir das 14 horas, teremos mais um encontro muito especial, a nossa Roda de Conversa com Mulheres, que será realizada na Associação Colina, no bairro Colina. Será uma tarde de muita conversa, informação, troca de experiências e conhecimentos, preparada com muito carinho para todas vocês. Neste encontro, contaremos com a presença da soldada Sara, da Polícia Militar, e também das advogadas Andressa e Renata, que estarão conosco compartilhando informações, orientações e conversando assuntos importantes para nós, mulheres. Teremos também sorteio de brindes e, ao final do encontro, uma confraternização com todas as participantes. Quero então aqui, Evandro, reforçar este convite a todas as mulheres da Linha Pereira e do bairro Colina. Venham participar e traga mais uma mulher junto com você. Será um momento para conversar, aprender, trocar experiências e, principalmente, fortalecer a união entre as mulheres da nossa comunidade. Espero todas vocês amanhã, a partir das 14 horas, na Associação Colina, do bairro Colina. Venham, mulherada, venham participar conosco. Será uma alegria receber cada uma de vocês. Meu muito obrigado, Evandro, pelo espaço e um abraço a todos os ouvintes. E até lá, a todas as mulheres.
3: 7:22, 7:22, vereadora Delci Bazanella Nati, né, que é a procuradora da mulher no âmbito da Câmara de Saudade do Iguaçu, fazendo esse convite para as mulheres do bairro Colina e ali da comunidade Linha Pereira, em Saudade do Iguaçu, para esse evento, né, que é o evento Roda de Conversa com Mulheres. E importante, né, porque nós estamos no agosto lilás, que é o mês de enfrentamento à violência contra as mulheres, então bem oportuno também esse encontro agora no sábado. 7:22.
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3: Agora 7:26, 7:26, e a Polícia Militar, numa ação integrada ontem com equipes de Sulina, Saudade do Iguaçu e São Jorge do Oeste, juntamente com a Rocan, a equipe do policiamento com motos, realizou abordagem em Saudade do Iguaçu por volta das 10 da noite de um ônibus que transportava trabalhadores de um aviário da região. Durante a fiscalização de rotina e checagem de dados nos sistemas informatizados da Secretaria de Segurança, a equipe constatou a existência de um mandado de prisão em aberto contra um dos passageiros pelo crime de caça a animais silvestres, conforme prevê o artigo 29 da Lei 9.605. Por conta da ordem judicial ativa, o homem recebeu voz de prisão e foi conduzido à sede do batalhão para a confecção da documentação. Na sequência,

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7: Agora 7:31, bom dia. 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Informações do trânsito regional aqui no Sudoeste Paranaense. Nas últimas horas, a princípio aí foram tranquilas ontem aqui na região de Pato Branco.

0: Agora pela manhã, né, na Avenida Tupi, aí na área central de Pato Branco, 6h38, a Polícia Militar foi acionada junto com o Corpo de Bombeiros para o atendimento de uma vítima de atropelamento. Porém, não há informação aí sobre a situação desta vítima, né? Um atropelamento de pedestre agora, logo cedinho aí na Avenida Tupi, em Pato Branco. Na região de Francisco Beltrão, nós tivemos aí também uma certa tranquilidade nas rodovias, apenas o trabalho de fiscalização, né, por parte da Polícia Rodoviária Estadual e também da Polícia Rodoviária Federal. No Centro-Sul Paranaense, informação que chegou, um acidente grave registrado agora pela manhã, uma pessoa gravemente ferida, inclusive no acidente ali próximo ao trevo de acesso a Marquinho, né, no entroncamento ali da 277 com a BR-158 em Laranjeiras do Sul. A Polícia Rodoviária Federal foi acionada, também Corpo de Bombeiros acionado para o atendimento de uma ocorrência de acidente, agora por volta aí das 6 horas da manhã. Não temos ainda os detalhes, né, as informações exatas desse acidente, mas houve o acionamento para atendimento de um acidente, né, de natureza grave ali na região de Laranjeiras do Sul, aí na região do trevo de acesso a Marquinho, né? Segundo as informações, aí uma pessoa ficou gravemente ferida neste acidente, cuja ocorrência está ainda em atendimento. Na PR-466, região de Pitanga, ontem, 9h20 da noite, teve o tombamento de um caminhão, de uma carreta. O motorista, de 27 anos, teve lesões leves, foi encaminhado ao pronto atendimento lá da cidade de Pitanga, segundo as informações. E a Polícia Rodoviária Federal registrou ontem, às 3h45 da tarde, um acidente gravíssimo em Candói, na BR-373, ali na Serra do Iguaçu. Quem está no Facebook acompanha as imagens deste acidente, uma colisão frontal que envolveu um Fiat Uno emplacado em Foz do Jordão e uma caminhonete SUV, uma Tiggo 8, emplacada em Candói. Colidiram aí frontalmente. Infelizmente, este acidente tirou a vida de um homem de 63 anos de idade, Paulo Furgal, morador nas águas de São Francisco, em Foz do Jordão. Ele estava no Fiat Uno e acabou aí sendo vítima fatal. Morreu na hora, teve morte instantânea o Paulo Furgal, de 63 anos de idade. Aliás, estava completando ontem, né, 63 anos de idade. No dia do aniversário, infelizmente, veio a óbito por conta deste acidente, né? O Paulo Furgal, ele seguia com o seu Fiat Uno sentido Candói Shoppingzinho. Ele estava retornando para sua casa nas águas de São Francisco e a Tiggo 8 fazia o sentido inverso, deslocava sentido Shoppingzinho Candói quando houve a batida frontal. Depois de bater contra a caminhonete, contra a Tiggo 8, o Fiat Uno rodou e atingiu também o rodado de um caminhão, de uma carreta. Porém, não causou danos no caminhão, inclusive o motorista seguiu viagem, né? Nem sequer parou ali no local, seguiu, não houve nenhum problema no seu veículo. Mas, infelizmente, a colisão aí provocou então a morte do motorista do Fiat Uno, Paulo Furgal, 63 anos de idade, morador nas águas de São Francisco, Foz do Jordão. A Tiggo 8 era conduzida por Silvio Lignani, de 40 anos de idade, também morador nas águas de São Francisco, Foz do Jordão. Silvio não teve ferimentos, saiu ileso, apesar aí da caminhonete ter parado a cerca de 100 metros do local da batida, né? Saiu da pista, parou aí no acostamento. Teve o rodado dianteiro do lado esquerdo arrancado devido à violência deste impacto, né? Mesmo assim, o Silvio, ele não teve ferimentos e nos informou que estava seguindo a Candói, seguia aí para a cidade, para Candói, para alguns compromissos, quando infelizmente se envolveu neste acidente onde foi vítima fatal Paulo Furgal, de 63 anos de idade. E a Polícia Rodoviária Federal esteve no local, a Brigada Comunitária, o SAMU de Candói também no local. Foi feito aí todo o trabalho por parte dos órgãos competentes, criminalística, fez a perícia também do local do acidente. Posterior, o corpo do Paulo Furgal foi encaminhado ao Serviço Médico Legal da cidade de Guarapuava, necropsiado e liberado para a família. Inclusive, o velório está acontecendo agora pela manhã em Foz do Jordão. Está sendo realizado aí o velório e hoje à tarde ocorre o sepultamento. Na tarde de hoje, por volta das 3 horas, vai ser sepultado Paulo Furgal no cemitério da comunidade de Cachoeira, em Candóia. Lamentável essa situação. Condolências aí para toda a família deste senhor, deste morador aí da comunidade de Águas de São Francisco, Foz do Jordão, que morreu, infelizmente, né, no dia do seu aniversário, vítima deste acidente. Mais um acidente na BR-373, nesse trecho entre Chopinzinho e o município de Candói. 7:38.
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0: Revista 102 segue por aqui, 8:22. Ontem à noite teve formatura do PROERD aqui no município de Chopinzinho. Eu acompanhei e todas as informações, os detalhes, você acompanha agora na reportagem. 275 alunos de escolas da rede municipal e particular do município de Chopinzinho foram formados na noite desta quinta-feira, dia 13 de agosto, no PROERD, o Programa Educacional de Resistência às Drogas e à Violência. A iniciativa é da Polícia Militar, através do BPEC, o Batalhão de Patrulha Escolar, em parceria com a Prefeitura do município. O prefeito Álvaro Escolaro, que acompanhou a formatura, destacou a importância da iniciativa e, principalmente, a parceria entre o município e a Polícia Militar.
2: São 275 alunos que receberam instruções, orientações sobre como estar longe das drogas, das violências, como se apoiar com a família, com os professores e com a própria polícia, porque a gente sabe que as nossas crianças precisam confiar nas suas famílias, nas escolas, para saber estar longe desses problemas da sociedade. Então a gente fica muito feliz, estamos completando mais uma turma do PROERD, trabalhando na prevenção. A violência, a droga, estão no dia a dia da nossa sociedade. E que nós trabalharmos na prevenção, com certeza nós teremos mais segurança na nossa cidade. Estou muito feliz de poder participar, junto com a Polícia Militar, de mais uma formatura do PROERD aqui em Chopinzinho.
0: Parceria se mantém com a Polícia Militar?
2: Com certeza, no próximo ano teremos novamente a parceria, o município que faz o custeio das apostilas, das camisetas, dos ursinhos, de toda a estrutura para a formatura, para que a gente possa levar esse conhecimento para todas as famílias do município.
0: As instruções do PROERD nesse primeiro semestre no município de Chopinzinho foram coordenadas pela Sargento Clariceia. Ela explica como foi o trabalho com os mais de 270 alunos da rede municipal.
3: É um prazer muito grande, né, a gente poder trabalhar aqui no município. E a satisfação é muito grande porque você vê os alunos formados. Tudo que a gente passou, eles levam para a vida. Só que a gente precisa muito que a família dê a continuidade desse trabalho que a polícia fez. A gente, no quinto ano, é aquela fase da adolescência que eles entrarão. E aí é muitos amigos, né, que eles têm, muitas ofertas até de drogas ou de algo assim. Então, como é importante eles terem a família perto. E eles tiveram essa formação, a partir de agora eles colocaram em prática o que eles aprenderam com o PROERD. Né? Esse ano foi um ano muito bom, a gente teve uma quantidade muito grande de escola, né? São 12 escolas, 5 escolas municipais aqui da cidade, a gente tem 5 interior e mais 2 escolas particulares, né? Então totaliza aí 16 turmas de quinto ano no município.
0: Como é que foi a participação, o aproveitamento deles durante as aulas?
3: É uma participação muito boa, porque eles têm vontade de aprender, eles querem saber, né? Então isso é muito bom, porque eles demonstram muito interesse e respeito com o policial. Isso é maravilhoso, a gente poder estar trabalhando com eles. Não é só o trabalho, esse é o nosso trabalho do policial, tá lá, mas ele vai muito além, porque a gente tem o respeito, a admiração das crianças. Isso vai muito além do que é o nosso trabalho.
0: Você acredita que isso motive eles também a fomentar denúncias contra o tráfico, contra problemas que vêm acontecendo?
3: Isso, com certeza. Eles já sabem o que é certo e errado, eles já sabem quando algo está acontecendo. E lá nas aulas do PROERD, nós temos a rede de ajuda, aonde eles saibam, né, com quem eles podem denunciar, os números de emergência, né, nós passamos para eles.
0: Com a formatura desses 275 alunos, o município de Chopinzinho
2: encerra o ciclo do PROERD neste ano de 2026, mas o trabalho continua em outros municípios da micro-região.
3: Estou trabalhando agora em Saudade do Iguaçu, Sulina e Honório Serpa. São municípios menores, né? Os três juntos, eles totalizam 12 turmas, né? Então é muito pequeno. E aí a gente consegue atender um número maior aí de crianças também.
4: Hoje é dia de...
0: Tá aí, portanto, né? Detalhes e informações da formatura do PROERD aqui em Chopinzinho ontem à noite. Concluídos aí 275 alunos de quintos anos da rede municipal foram formados ontem. Conclui-se assim o trabalho referente a esse ano aqui em Chopinzinho, mas segue o trabalho do PROERD aí da Polícia Militar nas cidades de Honório Serpa, né, Saudade do Iguaçu e Sulina, né? Tem agora no segundo semestre aí o trabalho, a instrução para os alunos, e lá no fim do ano eles vão ter também a formatura, exemplo do que aconteceu ontem à noite aqui em Chopinzinho. PROERD em Chopinzinho, só agora no ano de 2027. 7:43.
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0: 7:45. Bom dia para o Luiz Carlos da Cruz. Luiz Carlos está enviando aqui um recado. Ele e a esposa venderam roupas para três pessoas e essas pessoas não compareceram lá, né, no prazo que foi estipulado para fazer o acerto, né? E o Luiz Carlos está dando um recado aí então para essas pessoas que, por favor, compareçam lá para conversar com ele e com a esposa para resolver esse problema aí. Caso contrário, ele vai acionar a polícia e vai registrar um boletim de ocorrência por estelionato, né? O Luiz Carlos da Cruz aí na Coapar 9, né? Ele e a esposa fizeram a venda de roupas para algumas pessoas e essas não compareceram aí para resolver a situação, né? Resolver a pendenga aí. Então ele tá informando que vai adotar aí as medidas cabíveis caso as pessoas não compareçam lá para regularização, né? Para conversar com ele e com a esposa. Bom dia para Vanilde Raldi, que está nos acompanhando. A Vanilde, ela é ali da comunidade da Água Amarela, né? Tem festa domingo, tá convidando o pessoal para participar lá. Aliás, daqui a pouquinho o Kleber Gambruzzi vai falar aqui sobre essa festa que acontece agora domingo para celebrar o padroeiro aí na comunidade da Água Amarela aqui em Chopinzinho. 7:46, eu volto já já.
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0: Bom dia para você que está nos acompanhando em toda a região. Faltando agora 11 minutos para as 8 da manhã, 7h49. E ontem o prefeito de Quedas do Iguaçu, Rafael Moura, reuniu a imprensa para apresentar um balanço das ações desenvolvidas nos 20 primeiros meses do seu governo, da sua gestão. É o prefeito Rafael Moura que pela primeira vez assumiu, né, o comando de um município, o município de Quedas do Iguaçu. E o prefeito está em contato conosco agora para falar sobre esse balanço apresentado, enfim, as ações, o que foi feito já, prefeito, para melhorar a vida da população aí de Quedas do Iguaçu nesses 20 primeiros meses da sua gestão. Seja bem-vindo, bom dia, prefeito.
13: Bom dia, Artuzzi. Bom dia a todos os nossos ouvintes. Uma satisfação falar com vocês, falar com a imprensa. A gente fez aqui uma coletiva de imprensa para apresentar, né, uma prestação de contas para a população dos trabalhos desenvolvidos nesses 20 meses de gestão, né? Então a gente apresentou apresentou aí que em Quedas do Iguaçu nós estamos executando mais de 100 milhões de obras públicas via governo federal, governo do estado, governo do município. Obras executadas individualmente ou em parceria e que vão fazer diferença na vida das pessoas, né? Eu sempre digo que a obra pública é aquela que vai fazer diferença, vai trazer dignidade, vai trazer uma prestação de serviço melhor para o nosso povo. Então, comemorando essa grande marca, trazendo a explicação sobre essas obras, esclarecendo dúvidas, a gente chamou toda a imprensa da região para prestar essas informações e deixar aí a nossa população bem informada de tudo que está acontecendo em Quedas do Iguaçu.
0: Entre as várias obras que estão acontecendo, qual delas que a administração municipal está dando destaque, prefeito?
13: Nós estamos fazendo duas UBSs novas, estamos reformando outras duas UBSs, estamos concluindo um ginásio de esporte de mais de 3,5 milhões, um parque urbano, restaurante popular, estamos fazendo duas creches e uma pré-escola, estamos fazendo um CAPS, revitalização completa de várias vias, mais de 50 casas populares, asfalto rural, asfalto urbano, barracão industrial. Então são diversas obras que estão acontecendo. Também temos aqui uma obra vertiginosa de um novo fórum e da ampliação do nosso Instituto Federal do Paraná. Mas a grande obra que a gente comemora, que entra na reta final, é a construção do nosso Hospital Municipal, que na verdade será um centro regional, um hospital aí de cerca de 20 milhões de reais, que entra na reta final agora e a gente espera concluir ele até dezembro desse ano.
0: Quais foram as dificuldades lá no início da sua gestão, né? Quando o senhor assumiu a prefeitura?
13: Quando a gente assumiu, nós tínhamos um município onde os serviços públicos estavam totalmente defasados, abandonados, tínhamos mais de 27 milhões em dívidas, 7 milhões e meio em precatório, o município estava sem certidão, ou seja, não estava nem apto a celebrar convênios, e a gente partiu para sanar as contas públicas, pagamos precatórios, conseguimos recuperar a certidão, graças a um trabalho incansável da nossa equipe, a gente correu atrás de fazer os projetos, de fazer as obras, e agora a gente consegue executar esses recursos somente por aquele trabalho lá atrás que a gente conseguiu fazer para sanar as contas públicas, recuperar a certidão e fazer os projetos.
0: Bom, além da área urbana, prefeito, Quedas do Iguaçu, ela tem uma grande extensão rural, tem assentamentos na área de agricultura. O que o senhor fez para conseguir auxiliar o produtor rural, principalmente aquele pequeno produtor, nesse período aí de 20 meses?
13: A gente está chegando hoje a mais de 600 quilômetros de estradas rurais readequadas. Quedas tem uma grande quantidade, uma malha viária rural muito grande. Temos mais de 3 mil quilômetros de estradas rurais, uma grande área de assentamento, onde são pequenas propriedades de 4, 5 alqueires, e que cada 4, 5 alqueires tem uma estrada ou uma família. Então é um desafio imenso. Nós assumimos com pátio de máquina sucateado e em cerca de um ano e meio aí a gente já conseguiu adquirir patrolas, rolos, escavadeira, retroescavadeira, que fizeram com que a gente conseguisse fazer a melhoria dessas estradas rurais. E fizemos um anúncio aí também dos primeiros 6,6 quilômetros de asfalto rural na área de assentamento. Então é um grande passo na melhoria do direito de ir e vir da nossa população. Fizemos o primeiro trecho de asfalto rural na área do interior pioneiro aqui de Quedas do Iguaçu. Fizemos uma serra inteira de asfalto e já temos o projeto aprovado de um novo asfalto, uma das comunidades mais importantes, onde tem mais o trânsito, o tráfego de carros, que é a comunidade do Tapuí.
0: Bom, tem uma rodovia importante que liga aí Quedas do Iguaçu a Rio Bonito do Iguaçu via assentamentos. O prefeito César de Rio Bonito já conversou com a gente várias vezes sobre essa obra por parte de Quedas do Iguaçu. Como é que está o andamento, as tratativas para que realmente isso se consolide?
13: A gente tem o sonho de fazer essa rodovia. A gente tem um obstáculo, é que entre Quedas e Espigão a divisa é pelo Rio das Cobras. A gente precisa fazer uma ponte de um vão considerável. Nós temos a liberação ambiental já da área de Quedas. Nós estamos aguardando a liberação ambiental da parte do Rio Bonito do Iguaçu para que a gente possa fazer essa obra. Nós temos o projeto pronto, projeto feito aqui pelo nosso município, e a gente aguarda aí a liberação ambiental da parte do Rio Bonito para a gente executar essa obra.
0: Falando de empregos, prefeito Rafael, nós tivemos aí recentemente, não faz muito tempo, o encerramento das atividades da Araupel, que era uma geradora de empregos em Quedas do Iguaçu. Como é que a administração assimilou isso e que formas foram buscadas aí para não deixar a população desassistida, para que o Quedense conseguisse ter um outro local para trabalhar e conseguir assim sustentar a sua família?
13: Então, a empresa Araupel, infelizmente, fechou suas portas, deixou Queda do Iguaçu, gerava muitos empregos. A única coisa é que essa ida para ela de Quedas do Iguaçu foi gradativa, ela foi reduzindo aos poucos. Na última etapa aí, ela ainda tinha cerca de 100 e pouquinhos empregos. Então, não deu um impacto tão grande como se fosse na época em que ela chegou a ter mais de 1.500 funcionários. E, assim, na contrapartida disso, hoje nós temos grandes investimentos privados que acontecem em Quedas do Iguaçu. São várias empresas que estão vindo se instalar para cá, estão ampliando seus investimentos, que faz com que a gente viva hoje numa época de pleno emprego. Nós temos, por exemplo, a Coaçu construindo uma nova cerealista, construindo um posto de gasolina, um centro comercial, um investimento de mais de 25 milhões de reais. O grupo Superdia recentemente se instalou em Quedas do Iguaçu. Temos o grupo No Ponto, que semana passada demos o alvará de construção de um novo empreendimento comercial de mais de 7.700 metros quadrados de construção, uma obra de mais de 15 milhões de reais. Temos a Pluma Avícola investindo mais de 200 milhões de reais no município. A empresa Ibercraft, que é uma empresa de celulose com papel reciclado, que vende bobinas para o Brasil inteiro, investindo mais de 200 milhões de reais. O grupo Quedense, Max Denning, investindo também milhões de reais na ampliação de mais duas ou três espaços da sua indústria. E temos aqui também o projeto Garaúna, que é um projeto que constrói redes de transmissão, que vai construir uma rede de transmissão de energia no Paraná e Santa Catarina, e que escolheu Quedas do Iguaçu para ser o canteiro de obras, onde vai gerar mais de 500 empregos, sendo 200 empregos que serão contratados aqui do nosso município, e uma empresa aí que vai ficar por aqui por mais de 3 anos até construir todas essas torres de transmissão. Então a gente vive um momento de muita prosperidade, além dos mais de 100 milhões de investimentos públicos, a gente está com muito investimento das nossas indústrias e empresas, o que faz com que toda mão de obra seja absorvida aí pelos grupos que estão se instalando em Quedas.
0: O senhor acredita que, diante de tudo isso, prefeito, é possível colocar Quedas do Iguaçu novamente naquele patamar que ela era conhecida, né, antigamente, aí, como uma cidade desenvolvida, uma cidade que atraía pessoas de outras regiões e que também se destacava na região centro-oeste do Paraná?
13: Com certeza, essa foi sempre a nossa missão, colocar Quedas no patamar que o nosso povo merece, desenvolver o nosso município, e todos esses investimentos aí, a gente sente que Quedas do Iguaçu está retomando o posto que já teve um dia de ser uma das grandes molas propulsoras aí da nossa região.
0: O senhor também assumiu, né, e colocou novamente Quedas do Iguaçu no hall aí dos grandes eventos com a Expo Quedas, fez melhorias no parque de exposições. Nesse ano, a feira, a exposição, ela acontece novamente, a prefeitura está trabalhando nisso juntamente com os parceiros, entre eles a Associação Comercial?
13: A gente retomou a Expo Quedas, que faziam mais de 14 anos que não acontecia. E a Expo Quedas é a grande festa do povo de Quedas do Iguaçu, onde a gente mostra para o mundo que a gente tem de melhor. O ano passado a gente conseguiu trazer grandes shows também, como Ana Castela, Fernando Sorocaba, Marcos Bellucci, Temi Thiago, Traia Véia, uma grande grade de shows gratuitos para animar a nossa população, além das exposições que acontecem. Porém, uma feira desse tamanho a gente não consegue fazer todo ano, então nós vamos fazer a cada 2 anos. Ano que vem vai ter Expo Quedas novamente. Mas esse ano nós vamos fazer aí uma comemoração do aniversário do município, onde a gente vai fazer show e vamos fazer um grande almoço, onde a gente vai apresentar para a população de Quedas e região o nosso prato típico, a costela com pierogi. Então, é um prato que remete às nossas origens, às nossas origens polonesas, e que vai aí, com certeza, ser muito agradável para toda a região aí, provar essa iguaria aqui de Quedas do Iguaçu.
0: Tá certo, prefeito Rafael, prazer em conversar contigo, parabéns aí pelo trabalho, pela administração, e estamos sempre à disposição também para colaborar com a divulgação aí das boas ações, das boas notícias de Quedas do Iguaçu.
13: Valeu, Artuzzi, valeu a todos os amigos de Chopinzinho. A gente agradece vocês por estarem sempre prestando um serviço importantíssimo para toda a comunidade, trazendo informações, informando a nossa população. A gente que acredita sempre que a liberdade de imprensa é um dos pilares da democracia, e agradecemos aí também por estarem divulgando as coisas que têm acontecido em Quedas do Iguaçu. E um grande abraço a todos os ouvintes.
0: Obrigado mais uma vez, abraço prefeito Rafael Moura, aí de Quedas do Iguaçu, fazendo essa avaliação aí dos 20 primeiros meses do seu mandato. Também um abraço lá pro João Muniz, da assessoria de comunicação da prefeitura. Pessoal de Quedas do Iguaçu, né, que nos acompanha diariamente aí também, nosso abraço, nosso carinho especial. 8 da manhã agora com pontualidade.
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0: 8:01 agora pelo horário de Brasília. Eu volto já já com mais informação, com mais notícia para você.
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9: Agora 8:06, 8:06, e nesse próximo domingo tem festa do padroeiro na comunidade de Água Amarela aqui em Shoppingzinho. Vamos saber os detalhes, as informações de como está a expectativa e os preparativos? Acompanhe a entrevista. Este domingo, dia 16 de agosto, a comunidade de Água Amarela, Shoppingzinho, realiza a festa do padroeiro São Roque, né? Estou aqui junto com o Kleber Cambruzzi, que é o tesoureiro aqui do Conselho Pastoral da comunidade, para falar um pouco para a gente sobre essa festa, mais uma festa na comunidade. Como é que está todo o trabalho, Kleber, os preparativos aqui para receber os visitantes nesse próximo domingo?
10: Então, os preparativos estão caminhando tudo numa sequência normal. Carne ajeitada, bebida ajeitada, estamos com o preparativo do local, seguindo uma ordem normal.
9: Percebo que vocês já organizaram o espaço aqui também, principalmente o pavilhão, o pátio, tudo pronto também.
10: Sim, tudo organizado, alguns ajustes feitos no dia antes aí para ficar tudo em dia.
9: Como é que vai funcionar no dia? Qual que é a programação que vocês estabeleceram?
10: Então vamos ter a missa às 10:30 com bênção do pão e o sal, tradicional de São Roque, né? Ao meio-dia, churrascada, carne de gado e carne de porco, bebida em geral. À tarde, alguns jogos, bingo, alguma coisa diferente que a gente vai fazer, né?
9: Normal para divertir e entreter o pessoal.
10: Isso mesmo.
9: Valor do churrasco?
10: A gente está trabalhando com o gado a R$130 e o porco a R$70, 2 quilos. 2,5 kg o gado, 2 quilos o porco.
9: As fichas, elas podem ser compradas, adquiridas antecipadamente? Como é que a pessoa faz?
10: Sim, a gente até pede. O pessoal que tem interesse, se conseguir adquirir antecipado, que para a gente organizar fica mais fácil, né? A gente disponibilizou no Açougue do Adão, tem fichas para venda, e no depósito de bebida lá do Negro.
9: Não, não, meu.
10: Isso. Aí com o pessoal do conselho, tem um pessoal que está, uma parte de festeiros que está ajudando, a gente também tem fichas disponíveis.
9: Se, por exemplo, alguém quiser adquirir a ficha, falar com você, qual que é o telefone, o WhatsApp aí de contato?
10: É 988-21-3022. Fala comigo.
9: recurso da festa para aplicar aqui mesmo na comunidade, nos ajustes, né? Na igreja, o pavilhão?
10: Isso, a gente até está com um projeto de reforma aqui na área do pavilhão. A gente está com problema no telhado, está tentando juntar um recurso razoável para estar fazendo essa reforma. Mas o recurso é investido em melhorias na comunidade aqui.
9: Expectativa de uma boa festa.
10: Sim, com certeza. Tá bacana, a gente tá vendendo bem, tá saindo bem. Vai ser a contento, sim.
9: Para chegar na comunidade também é fácil, não é longe da cidade, né, Kleber?
10: Sim, o acesso é asfalto até na entrada da comunidade. Espaço, a gente tem bastante espaço. Tá tranquilo.
9: Obrigado, Kleber, por nos receber aqui. Parabéns aí por todo o trabalho e que seja realmente uma boa festa no domingo.
10: Beleza, obrigado a você, Evandro, por ter vindo para cá falar com a gente e convidar a população em geral que venha para cá, participe, chama a gente faz a reserva, bem, bem tranquilo.
9: Aí, né, conversei com o Kleber Cambruzzi, que é o tesoureiro do Conselho Pastoral da Comunidade de Água Amarela, Chopinzinho. Nesse domingo, dia 16, a festa tradicional, festa do padroeiro São Roque, como foi dito pelo Kleber, começa a programação às 10 horas com a Santa Missa tradicional, que tem a bênção do sal. Também nós temos aí o almoço e durante a tarde, né, vários jogos, diversões aí para toda a comunidade permanecer aqui. Para chegar na comunidade de Água Amarela, para quem não conhece, é via rodovia do Alagado, né, a rodovia Lagos do Iguaçu, acessando a partir da Casa Familiar Rural na comunidade de Campinas. Então, está todo mundo convidado, domingo, dia 16, festa do padroeiro na comunidade Água Amarela, Chopinzinho.
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9: Agora 8 horas 10 minutos, 8 e 10 pelo horário de Brasília, repercutindo ainda outros fatos aqui da região rapidinho, né? Na região de Laranjeiras do Sul, teve acidente gravíssimo agora pela manhã, uma pessoa ficou gravemente ferida no acidente ali na região de deslocamento a Marquinho, ali próximo ao trevo de acesso a Marquinho, né? Ocorrência ainda em atendimento. Ontem, 8 da noite, no centro de Laranjeiras do Sul, a Polícia Militar foi acionada pela equipe do SAMU por conta de atendimento a um idoso. Ele estava no ônibus da Secretaria de Saúde de Laranjeiras do Sul, que retornava de Guarapuava, e no trajeto acabou entrando em óbito, sem sinais aí de agressão. Não foi possível constatar a morte, né? Foi acionada a Polícia Civil, bem como o Serviço Médico Legal, por conta desta situação, né? Fato que chamou atenção ontem à noite ali em Laranjeiras do Sul. Bom dia aí para os nossos ouvintes da região. O José Wilson Silva, ele é de Queras de Iguaçu, que estava acompanhando a entrevista do prefeito Rafael Moura, que, segundo ele, está fazendo um belo trabalho em Quedas do Iguaçu, né? Um abraço a todos aí que nos acompanham, que estiveram conosco nesta semana e acompanharam também esta edição de sexta-feira do Revista 102. Muitas outras notícias e informações a gente segue aí preparando para você. Temos ainda a informação aí da Polícia Ambiental, vou trazer logo mais, 12h40, dentro da programação aí das notícias da segurança. A Polícia Ambiental apreendeu apetrechos de pesca predatória ontem ali na região da usina do Segredo, né? Muitas informações, muitas notícias a gente traz aqui na programação e também através das redes sociais da nossa FM, do repórter Evandro Artuzzi. Um grande abraço, obrigado pela companhia, uma boa sexta-feira, um ótimo e abençoado final de semana. Volto 12h40 com as notícias da segurança e à noite 7 horas no Companhia de Amigos. A seguir tem Pâmela Fernanda e o programa Bom Dia Gente. Um grande abraço a todos.
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1: Bom dia, bom dia, bom dia. 8:16. Nosso Bom Dia, a gente está no ar. Apresentação, Pamela Fernanda, muito prazer. Hoje, sexta-feira, dia 14 de agosto de 2026. Sextou com muita alegria, com informação, descontração e prêmios no seu rádio. Hoje eu tenho um churrascão delicioso do Super Sul Rede Forte. Então cola aqui na 102, manda seu nome e sobrenome pra cá pra você concorrer a esse prêmio saborosíssimo lá do Super Sul. 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Então vem pra cá, faz homenagem também pro aniversariante do dia, pede sua favorita, música sertaneja destilando agora aqui em nossa programação. Bora pra nossa mensagem? Verdade. Mostra-me, Senhor, os teus caminhos. Ensina-me as tuas veredas. Guia-me com a tua verdade e ensina-me, pois tu és Deus, meu Salvador, e a minha esperança está em ti o tempo todo. Salmos, capítulo 25, versículos 4 e 5. Você já se questionou sobre o porquê de suas ações? Parece uma pergunta simples, porém é crucial. Existe um propósito por trás do que você faz? Uma motivação genuína? Cada dia você se levanta, luta, estuda, trabalha, cuida da sua família. Tudo isso por algum objetivo. Qual é a sua verdadeira força motriz? Você precisa ser impulsionado por algo, ter um motivo claro para enfrentar cada dia. Caso contrário, apenas sobreviverá. Ou pior, deixará ser arrastado pela vida. O texto bíblico de hoje ressalta que Deus nos guia por seus caminhos e nos ensina a viver de forma correta. Ele é quem conduz a uma retidão e nos mostra o melhor caminho a seguir. Viva plenamente, buscando a cada dia a vontade de Deus na sua vida, pois só Ele tem o poder de revelar o seu propósito para o qual você nasceu e alinhar o seu coração a Ele. Quando assim agimos, encontramos uma vida repleta de significado, direção e valor. Pois ninguém melhor do que Deus para nos levar a viver uma vida satisfeita. Hoje posso afirmar, nasci para aquilo que eu me tornei, ou seja, descobri o meu propósito. Ajudar as pessoas a restaurar a sua identidade de filho por meio de um encontro verdadeiro com Deus Pai. Com o Senhor, cada dia é vivido com alegria e intensidade. Em Deus Pai, nossa filiação é restaurada e descobrimos o propósito para o qual nascemos. Tenha os seus olhos firmes em Deus. Volte-se para si, escute o seu coração, que Ele habita aí dentro de você. Senhor, eu entrego esse dia nas Tuas mãos. Vai à minha frente abrindo os caminhos que eu ainda não consigo ver. Guarde os meus passos, protege a minha casa, minha família, o meu trabalho. Acalma o meu coração para que eu não carregue pesos que não são meus. Que as palavras que eu disser levem paz. Que as decisões que eu tomar sejam guiadas pela Tua sabedoria. Afasta de mim todo mal, toda inveja e toda confusão. Coloca luz no meu caminho, força no meu corpo e fé dentro do meu peito. Que tudo aquilo que Deus reservou para mim chegue na minha vida no tempo certo, do jeito certo e pelas mãos certas. Eu recebo esse dia com gratidão e com fé, com a certeza de que Deus já está cuidando de tudo. Sei que coisas extraordinárias irão acontecer em minha vida. Eu creio. Amém, amém, amém e amém. Bom dia!

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1: Bom dia, Pâmela, bom dia a todos os ouvintes da nossa FM.
2: Bom dia, Pâmela, bom dia a todos os ouvintes. É isso aí. Finalzão de semana chegando, se aproximando, sexta-feira.

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2: Aproveita e manda aquele abraço de hoje também, porque o povo fica esperando o abraço de vocês.
1: Fica esperando o abraço. Vamos mandar um abraço especial aí pra cidade de Chopinzinho, né? O pessoal aí de todo o comércio aí. É, não vamos especificar exatamente qual comércio, né, Alessandro? Todos os comércios, então, que estão sempre ligadinhos na nossa FM e ouvem as nossas ofertas, né? E vão lá no mercado. Ah, acabei de escutar e vim aí fazer as compras. Então, um abração aí a toda a nossa cidade de Chopinzinho hoje.
2: Isso aí, obrigada, Ali, obrigada, Ivanir. Sejam sempre bem-vindos aqui em nossa programação e bom final de semana.
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1: Obrigado, Pamela, pela oportunidade e até uma próxima.
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1: Não transforme tudo em urgência. Nem tudo precisa ser resolvido imediatamente. Às vezes, a ansiedade faz parecer que precisamos responder, decidir, resolver e dar conta de tudo agora. Hoje, quando surgir uma situação que estiver te deixando agitada, pare por alguns minutos e pare e pense. Se pergunte também, isso realmente precisa ser resolvido nesse momento? Se a resposta for não, permita-se deixar para depois. Lembre-se, descansar a mente também é uma forma de cuidar da vida. Você não precisa estar disponível para tudo o tempo todo. Uma mente tranquila também sabe esperar.
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1: E é total realidade, não é mesmo? Às vezes queremos resolver tudo na hora, como se fosse extremamente urgente. Tem coisas que podem esperar, sim. Acabam nos deixando muito agitados, que a gente quer resolver e às vezes não tem como resolver naquele momento. E nos frustramos e nos cobramos e ficamos nos sentindo muitas vezes incapazes de resolver, simplesmente pela ansiedade. E às vezes pode esperar, sim, um tempo, você pode refletir e buscar uma melhor alternativa para resolver esse problema que está aí tanto tempo perturbando, né, minha amiga? Vamos viver um pouquinho mais tranquila, com mais calma. O tempo já tá passando tão rápido, tão correndo, e às vezes a gente nos desgasta demais por mínimas e mínimas coisas que não deveriam fazer parte aí da nossa mente. Hora de mandar aquele alô pra quem está no WhatsApp. Bom dia, meu amigo Borracha, como estás?
3: Bom dia, bom dia, Pamela, Fernando. Tamo aí. Correndo que correndo no aplicativo e ouvindo a nossa FM. Ótima sexta-feira a todos e tudo de bom. Ótimo dia pra você.
1: Obrigada. Pra você também. Um grande abraço. Obrigada pelo carinho da sua audiência, pela sua companhia maravilhosa. Bom dia pro Lucas Eduardo Prado, concorrendo também, Jocênia, mandou o nome da família toda pra concorrer esse presente do Super Sul. Hoje temos um churrasco delicioso do Mercado Super Sul, Reforte, do bairro Nossa Senhora Aparecida. Edson Fermiani de São João, obrigada pela sua audiência. Falou pro Leonir Curpe, o Emily Ferreira, Evelyn, Dioneia, todos concorrendo. Ivone Ramos, pessoal do bairro Novo Horizonte, aqui em Shoppingzinho, um beijo pra vocês. Tá pedindo bala alojada com Gustavo Lima aqui na programação. Vai rolar sim o nosso embaixador, marcando presença no Bom Dia Gente. Josi dos Santos de Oliveira, do bairro Cristo Rei, aqui em Shoppingzinho, também pedindo música, agradecendo pela nossa mensagem linda de hoje. Um beijo pra você, Josi. Obrigada por curtir aqui a nossa programação. José João dos Santos, família toda do São José. Bom dia para Dirce de Almeida, família também. Ramile Rodrigues da Silva, bom dia, meu amigo. Seja sempre bem-vindo. Edivaldo Vinci Guerra, um alô para Dona Rose, também participando, Andressa dos Santos, seu Tenor, toda a família. Ao som aqui da 102, pessoal da linha Santa Maria. Seguimos com o sucesso, indicação do ouvinte Gustavo Lima. Música.

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5: Dólar comercial opera em alta, R$5,19. Euro, R$5,98. Dólar turismo, R$5,40. Libra, R$7,02. E o peso argentino, 0,004.
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0: tá na nossa, tá bom demais. 7 minutos faltando para as 9 horas da manhã. 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Bora lá para a previsão do tempo. Será que vai chover? Será que não vai chover? Temos previsão de chuva para esta sexta-feira, dia 14 de agosto, com máxima de temperatura chegando na casa dos 25 graus, mínima de 14 graus. Amanhã também, probabilidade de 90% de chuva, 11 milímetros, hoje 27 milímetros. Então, hoje é para chover mais, os ventos chegam 12 a 33 quilômetros por hora. Vai ter uma ventania por aí, meu povo querido, que Deus proteja aí toda a nossa região. É com alerta laranja aqui para nossa região também, chuva hoje no período da tarde. Hora de mandar aquele alô para quem está participando para concorrer o churrascão do Super Sul. Vem para cá, é um churrasco delicioso do Mercado Super Sul, Rede Forte, no bairro Nossa Senhora Aparecida. Bom dia, seu Nelson.
1: Bom dia, família. Aqui é Nelson Rios, bairro Nossa Senhora Aparecida. Gostaria de oferecer a programação de hoje para todos que estão na escuta e participando do sorteio do churrascão do Super Sul.
0: Tá concorrendo sim, meu amigo. Um grande abraço para você. Nilson lá de Saudade também tá pedindo música aqui na programação. Bom dia para Marinês, pessoal de São Luís, Lúcia Rocha, né? Da Barra do Bugrinho. Bom dia, dona Lúcia. Dona Lourdes também mandando aquele recado. Lourdes Braga Almeida, beijão pra senhora, pra família toda. Valcirene Marquezine, bom dia pro seu Antônio. Antônio Altair Ferreira do São Sebastião, quer ganhar esse churrasco delicioso do Super Sul. Dora também ao som aqui da nossa. Valdeir Menezes, bom dia meu povo querido do Frei Vitor. Sil Oisson, beijão pra você também, trabalhando e ouvindo aqui a programação. Jackson Renan, Antony da Silva Trento, a Stephanie Ribeiro, Caroline Ribeiro, Eni, família toda concorrendo, Lucas também, Luciana Ortiz, bom dia pra Mara Petri concorrendo sim, minha querida, Maria Joana da Silva, Cidiane Pinheiro, uma galera participando aqui da nossa programação. Seguimos com sucesso, indicação do ouvinte, Zezé de Camargo e Luciano.

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na nossa, tá bom demais. 9:09. Bom dia, bom dia, bom dia. Sexta-feira, sua linda. O povo que ama sexta-feira, tá curtindo aqui a nossa programação. Pode pedir sua música, vem pra cá, pede sua favorita pra encerrar a semana com a música aí que dá aquela animada na sua sexta. Bom dia pro Ezequiel Zucconelli concorrendo ao nosso churrascão do Super Sul. Luciano Trentin, do bairro São Sebastião também. Dona Leli, um beijão pra senhora. Bom dia pro Lídio Lázaro, do bairro Nossa Senhora Aparecida, também quer concorrer a esse churrasco, quer ser o ganhador do churrasco. Gabriel da Silva, aqui do centro. Bom dia pra Camila, maridão também participando da programação. Carlos Eduardo Godóis, valeu pela sintonia, meu povo querido, o povo lá do Lagoão participando da nossa programação. João Vitor da Silva concorrendo, Dona Helena Biava do Mato Branco, também obrigado povo do Mato Branco pelo carinho da audiência. Alessi Mizeschi de Estrela Gaúcha, Nelci Marquezine também concorrendo, bom dia pra Ana Paula Col, maravilhosa Ana dos Doces, né? Um beijo minha querida, obrigada pelo carinho da sua audiência. Bom dia pro Gilberto Trentin, Carmelinda de Quadros, um alô pra Salete Varela também concorrendo, Mili Souza, bom dia meu amigo, Luciane Poço, a Suzana de Oliveira, né? A Su de Oliveira, o Raí também participando, o pessoal da ABB, galera querida da Mecânica Mazorana, um grande abraço pra todos vocês, bom dia, uma linda sexta-feira. Beijo especial para Amélia de Lima, família toda também participando e concorrendo ao nosso churrascão. Eurides Ramos e tantas mensagens. Fernando Manente, Dona Noeli, seu José Manente, família toda participando lá da linha Aparecida e concorrendo ao nosso churrascão delicioso de hoje. Você que ainda não participou, é só nome e sobrenome aqui no WhatsApp e você já estará concorrendo. Bora lá de sucesso, Bruno e Marrone na programação. Música.

0: 9:18 é o nosso bom dia, gente. 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
0: Oi, obrigada, Rosane, seja sempre bem-vinda aqui em nossa programação. 9:23, bom dia.
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Com certeza, se tá na nossa, tá bom demais. 9:29. Bom dia, minha gente linda. Você de toda a região participando hoje pra concorrer um churrascão do Super Sul Rede Forte. Então cola aqui na 102, quem ainda não mandou nome, vem participar. A Ferreira já está se deslocando até o mercado do Super Sul. Daqui a pouquinho tem promoções direto lá do mercado. Tem sorteio ao vivo por lá também. Bom dia pra Celina Schneider e Clarice Burgett. Um beijo pra você, Ademir de Oliveira, também concorrendo, Miguel Gonçalves do Santos, né? Miguel Gonçalves dos Santos, também participando do churrascão delicioso. Fátima Basso de Santa Inês, um bom dia pra Flávia Camila, também mandando aquele alô aqui pra todos da programação. Bom dia pro Eduardo Moraes aqui do centro. Osmarino de Moura, um alô também pra Vanilde. Estão nos preparativos da festa na comunidade de Água Amarela, vai rolar festa por lá. Pessoal sempre curtindo aqui a 102, família Raul, um grande abraço pra vocês, sejam sempre bem-vindos aqui em nossa programação. Vanderlei, João Vitor Lunelli, bom dia pro Itamar, a Juliane também frisou, Maria Clara de Santa Inês, Silvana Panceira também lá de Santa Inês, Litamara Enning de Saudade do Iguaçu, Natália dos Santos de Oliveira mora na Coapar 5, participando também e concorrendo, Lisete Bickel tomando um chimarrão delicioso e ouvindo a programação, povo querido de Sulina, Roseli Kikor de São Genaro, bom dia pra Eledith Reis Kaminski do Lagoão aqui em Shoppingzinho, Dona Salete, Moni Salete Filachowski também concorrendo, bom dia pro Carlos Penteado, Marisa Penteado, Vicente também, família toda de Porto Pinheiro e muitas outras participações aqui da programação. Pri Restelo lá de São João, um beijo minha querida, sempre ao som aqui da 102, já vai ter sim Frio da Madrugada pra você com Rio Negro e Solimões e Jorge Matheus. Agora tem ele, Daniel. Um beijo pra me enlouquecer. Tá na nossa, tá bom demais. Bom dia.

0: 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Bom dia, bom dia, bom dia. Você que participou aqui do nosso programa hoje. Hoje tem sorteio de um churrascão do Super Sul Rede Forte. Marcos Ferreira já está lá pelo Super Sul. É papo e papo com Wagner contando caos e não sei quem conta piada. E não sei quem veio aqui no mercado, encheu o carrinho, aproveitou as promoções. Mas também com as promoções que estão rolando por aí. Impossível não comprar muito com muita economia, não é mesmo, Ferreira? Bom dia.
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1: 307 participações, Wagner.
2: 307, olha aí, ó, então. Então veja aí quem foi, vamos chamar os primeiros que levantaram cedo, o 14, vamos ver quem foi o 14.
0: 14, vamos conferindo aqui, ganhadora foi Roseli Presser. Roseli Presser, ganhadora, então, desse churrasco delicioso do Super Sul.
1: Roseli, então, passa aqui, né, Wagner, já tá com o nome aí, passa aí. 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
2: É isso aí, Roseli, parabéns por ter ligado, deixado seu nome, vem pro mercado, então retirar aquela costelinha do final de semana, aquele carvãozinho e aproveitar as economias, o atendimento familiar, né? 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
1: Maravilha, obrigado, Wagner. O Anderson está chegando por aqui também, tudo certo? 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
0: Isso aí, obrigada, Ferreira. Toda a família Super Sul esperando por você no bairro Nossa Senhora Aparecida aqui em Shoppingzinho, 9h44. Bom dia.
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0: Falecimento. A funerária Bom Jesus, juntamente com a família Polês, lamento comunicar o falecimento do senhor Pedro Casagrande Polês, ocorrido ontem aos 72 anos. O velório está sendo realizado na Capela Mortuária Bom Jesus. Celebração de despedida será hoje às 15h30 na capela, após sepultamento no cemitério municipal. A funerária Bom Jesus e a família Polês comunicaram o falecimento do senhor Pedro Casagrande Polês. A família enlutada, nossas condolências.
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0: Hoje a nossa receita da ouvinte foi enviada pela Márcia Aparecida de Moraes. É uma pipoca de queijo com polvilho. Ingredientes: 300 gramas de polvilho azedo, 100 ml de água, 100 ml de óleo, 3 ovos, 50 gramas de queijo ralado, 100 gramas de queijo mussarela ralado, sal a gosto, manteiga ou margarina para untar. Modo de preparo: coloque o óleo e a água em uma panela e leve ao fogo baixo até ferver. Em uma tigela, adicione o polvilho azedo, despeje a mistura de água com óleo fervido e misture bem. Assim que esfriar, acrescente o sal e coloque os ovos aos poucos, misturando bem para envolver todos os ingredientes. Adicione o queijo parmesão e a mussarela e mexa novamente. Se sentir que a massa está muito firme, adicione água aos poucos até que ela fique cremosa e pegajosa. Coloque a massa da pipoca de queijo com polvilho em um saco de confeitar e faça um corte pequeno na ponta. Arrume o saco dentro de um copo para facilitar a transferência. Em uma assadeira grande untada com manteiga ou margarina, faça pequenas bolinhas com a massa no saco de confeitar, deixando um espaço entre uma e outra. Aí você faz até terminar a massa. Assa em forno pré-aquecido a 180 graus por 25 minutos ou até dourar. E tá prontinho, deliciosa, essa pipoca de queijo com polvilho. 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
0: Bom dia, gente! 8 para as 10.

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Nossa, FM, 2 minutos faltando para as 10 horas da manhã. Obrigada pela sua audiência, pela sua preferência. Eu voto à tarde, às 3 horas, com o Clube 102. Chegando a Everaldo Cândido e o Manhã 102. Um grande beijo, fiquem com Deus. Fui.

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Bom dia, bom dia. Está no ar aqui na minha, na sua, na nossa, mais um campeão de audiência. É o Manhã 102, turma, que já está no ar, aqui pela mais ouvida, mais comentada. Hoje, sexta-feira, sextou, 14 de agosto, né? Vamos que vamos, turma. A partir de agora, eu cuido de você e você cuida de mim aqui na nossa FM. Alegria, carinho, amizade, positividade na sua manhã de sexta-feira. Vem que aqui tem música boa, você participando, interagindo com a gente. O nosso WhatsApp que está liberado, 46984134946. Fala comigo. Estamos chegando no pé do eito para fazer direito. Sempre, sempre feliz e contente. Com Deus na frente sempre e sem medo de nada. Tá na nossa. Tá no Manhã 102. Tá com Everaldo Cândido. Tá.

0: Primeirinho do nosso Manhã 102, lembrança boa do Traia Véia. Dez horas e 6 minutos, 10 e 6, Eliane e Yane da Leve Calçados e Leve Confecções, para falar de novidades, falar de coisa boa, falar aí de crediário facilitado, atendimento especial. 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
2: Bom dia. 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
0: Eliane, Yane, Leve Calçados e Leve Confecções ao vivo aqui no nosso Manhã 102. E vamos que vamos, né, gente? Vamos que vamos. Nosso bom dia para você de toda a região, você que está aí conectado, você que está aí nos acompanhando pelo aplicativo. Muito obrigado pelo carinho, obrigado pela sua audiência. Essa é a nossa FM, a mais ouvida, a mais comentada. Ihu! Vamos lá então, né? Quem tá chegando aqui? Opa, bom dia, Everaldo. Opa! Manda um abraço aí pro nosso amigo, o Jason Japa. É meu amigo Neto Decol. Aí, Zé Neto, velho, como é que tá? Tranquilo, meu amigo? Baita abraço, obrigado pela sintonia. É, quem mais? João Vitor da Silva tá pedindo aqui o Bisonho com Maceto. Daqui a pouquinho sai a tua moda aí, tá bom, João? A Rosenilda também tá chegando, confirmando a audiência na programação, lá diretamente do Candói. Um abraço para todo mundo do Candói ligados na nossa, pessoal de Foz do Jordão, Reserva do Iguaçu. Bom dia, bom dia, bom dia.
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0: 10 e 11.
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0: É, a nossa FM, é o Manhã 102, nosso bom dia para todo mundo aí, vamos que vamos, né, gente? Vamos que vamos. 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Nosso bom dia para você que está chegando agora na programação, né? Seja bem-vindo e bem-vinda. E vamos que vamos. Quem está chegando aqui? O Artênio, diretamente do CVV, né? É, obrigado pela sintonia aí, meu amigo. Tudo de bom e de belo.
1: Bom dia, Veraldo.
0: Dia.
1: Bom dia. Eu sou a Nertinda aqui da Cachoeira. Eu escuto todos os programas da Rádio Chupinzinho. Por isso eu peço que você me mande uma música bem boa. Tá na nossa, tá bom demais.
0: Valeu.
1: A minha mãe, toda a minha família paré.
0: Muito bem, obrigado pela sintonia
2: bom
0: aí.
2: Bom dia, Veraldo. Dia. Música. Foi possível, roda pra nós, João Paulo e Daniel, a loira do carro branco. Parece pra todo o povão que tá na escuta aí, beleza? Tá na nossa, tá bom demais.
0: Valeu, um abraço, bom dia. Meu amigo Bruno, Bruno Prado, tá ligado, né, Bruno? Como é que tá? Tá pescando? Que coisa. É, aproveitou que o tempo tá assim pra dar uma pescadinha, né, Bruno? Bruno Prado, um abraço, bom dia.
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0: Agora 10h26.
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8: 10 horas 32 minutos. 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
8: 102. Manhã 102 é o que liga. Bom dia, bom dia, bom dia. Estamos batendo marcha aqui, né? Na nossa FM, né? Eita.

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0: Eduardo Costa, ilusão. Tá na nossa, tá no Manhã 102. Tá com o Everaldo Cândido, tá.
2: Bom demais.
0: Bom demais, aí sim, né? Aí é moda bruta. É o Eduardo Costa aqui no nosso Manhã 102. Vamos que vamos, né, gente? 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E tem participação do ouvinte chegando, play no zap.
3: Bom dia, meu amigo.
0: Bom dia.
3: Tudo certo? Aqui certo. É o Wanderlei do Passo da Pedra.
0: Fala comigo.
3: Estamos na fábrica de palha na Lida, na Peleia, que hoje é sexta-feira, dia de tomar um gole no final da tarde.
0: É o jeito, né?
3: Toca aquela música, Barquinha de Ouro, e ofereço pro meu amigo Jovildo, que tá na Peleia aqui. Pau e pau. Vamos que tá.
0: Vamos
3: na
0: que
3: boa, tá na nossa. Tá bom demais.
0: Valeu, Wanderlei. Obrigado pela sintonia. Bom dia, Everaldo. Pode fazer, já pode fazer o churrasco ou tá cedo? Que barbaridade. O Ademir, aí sim, né? Churrasqueiro já tá no 300 aí. Um abraço, meu amigo. Obrigado pela sintonia. Nosso bom dia pro Osmar Krieger, também ligado aqui na programação. Valeu, meu amigo. Obrigado pela participação aqui. A Dani Zap, lá de Bom Sucesso, também tá confirmando a audiência. A Margarida Ferreira também está chegando, confirmando a audiência aqui no nosso Manhã 102. Um abraço, minha amiga. Bom dia.
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1: 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Manhã 102, nosso bom dia para você de toda a região acompanhando a nossa FM, né? Obrigado. Obrigado pela sintonia, obrigado pela sua audiência. Está chegando agora, seja bem-vindo, bem-vinda. Vamos que vamos, turma.
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1: Oscilando entre o ótimo e o maravilhoso. 11:03.
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Aí o Quarteto Fronteira e Neco Soares, Cúmbia de Fronteira. 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

0: 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Vamos falar de ofertas? 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
1: 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Já que estamos encaminhando pro final de semana, isso. Também boa sexta-feira, né?
0: Maravilha. 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

0: pega que o bagual é teu.
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6: Feijão carioca, saca 60 quilos, 250. Feijão preto, saca 60 quilos, 190. Milho, saca 60 quilos, R$60. Soja, saca 60 quilos, 128. Boa em pé, arroba 366. Suína em pé, carne, 1 quilo, 4,60. Vaca em pé, arroba 320. Cotação do mercado agrícola para hoje. Sexta-feira, com dados fornecidos pelo DERAL.
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6: Nosso bom dia aqui para Cidinha, Cachoeira Candói, né? Tá curtindo a nossa FM, a melhor, a nossa FM, a maior é melhor. Um abraço, Cidinha. Obrigado pela sintonia.

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0: Ai, o Paulinho Mocelli e o cara aí, Guedes.
1: Lourenço, esse violão, você tem corda, companheiro?
0: Ó. Oh.
1: Eita!
0: 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A participação chegando do ouvinte Play no Zap.
2: Bom dia, Geraldo Cândido.
0: Bom dia. Tudo bom? Ótimo.
2: Maria Nogueira da Cachoeira. Maria Balbino da Cachoeira.
0: Um abraço, dona Maria. Obrigado, obrigado aí pela sintonia. Quem mais está aí curtindo a gente? É... meu amigo Gaúcho das Facas, né? Tá em saudades de Iguaçu, ó. Quanta faca aí, né? Ei, Lante. Abraço, Gaúcho. Obrigado pela sintonia. Tá na nossa, tá bom demais.
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0: 11:44.
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Nossa FM e o Manhã 102, que vai ficando por aqui hoje, sexta-feira, 14 de agosto. Fiquem todos com Deus, que é a melhor companhia e que graças a ele a vida continua. Olha, eu volto 5 da tarde, se Deus quiser, no Terra Brasil. Um abraço, gente, até logo mais.

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3: Paz e bem, avisos paroquiais. Show de encerramento da Semana da Família. Nessa sexta-feira, convidamos a todos para participar desse momento de oração e de muita música com o cantor Danilo Diba. Nessa sexta-feira, às 19 horas, no Auditório São Francisco. No mês de agosto, os freis irão atender somente no período da manhã. Cerco de Jericó. A RCC convida para o Cerco de Jericó a começar no dia 18, às 19 horas. Retiro para os jovens. A paróquia convida todos os jovens que desejam participar de um retiro que irá acontecer nesse sábado e domingo. Inscrições na Secretaria Paroquial. Início no sábado, dia 22, às 7 horas da manhã. A nossa paróquia está vivendo um tempo especial, um tempo de graça, de história e de alegria. Está chegando a grande festa da paróquia. E neste ano, ela tem um brilho diferente. Vamos celebrar os 800 anos de São Francisco de Assis, esse santo que continua iluminando o mundo com a sua simplicidade, sua paz e seu amor por Deus. Missas, dia 15, sábado, 14h30, linha Dali Grave, São Luís e Passo da Erva. 19 horas, bairro Cristo Rei, bairro São José e Matriz. Dia 16, domingo, 8 horas, Matriz. 8h30, Ponte Alta, 10 horas, Palmeirinha e Barra Grande, 10h30, Água Amarela, 19 horas, Matriz. Agora uma palavra importante do nosso pároco.
4: Hoje, dia 14, sexta-feira, a relíquia de São Francisco de Assis está na comunidade de Gramados. Amanhã, sábado, dia 15, a relíquia estará em São Francisco, comunidade São Francisco. Domingo, dia 16, a comunidade que vai receber a relíquia de São Francisco é a linha Vitória. Segunda-feira, dia 17, a comunidade que vai receber a relíquia de São Francisco, Alto Vitória.
3: Hoje está conosco o seminarista Davi, que irá proclamar o Santo Evangelho.
5: Proclamação do Evangelho de Jesus Cristo segundo Mateus. Naquele tempo, alguns fariseus aproximaram de Jesus e perguntaram para o tentar: é permitido ao homem despedir sua esposa por qualquer motivo? Jesus respondeu: nunca lestes que o Criador, desde o início, fez o homem e mulher? E disse: por isso o homem deixará pai e mãe e se unirá à sua mulher, e os dois serão uma só carne, de modo que eles já não são dois, mas só uma carne. Portanto, o que Deus uniu, o homem não separe. Os fariseus perguntaram: então, como é que Moisés mandou dar certidão de divórcio e despedir a mulher? Jesus respondeu: Moisés permitiu despedir a mulher por causa da dureza do vosso coração, mas não foi assim desde o início. Por isso eu vos digo, Quem despedir sua mulher, anuncia em caso de união ilegítima e se casar com outra, comete adultério. Os discípulos disseram a Jesus: se a situação do homem com a mulher não vale a pena casar-se? Jesus respondeu: nem todos são capazes de entender isso, a não ser aqueles a quem é concedido. Com efeito, existem homens incapazes para o casamento, porque nasceram assim. Outros, porque os homens assim os fizeram. Outros ainda se fizeram incapazes disso, por causa do reino dos céus. Quem puder entender, entenda. Palavra da salvação.
3: Rendemos graças ao Senhor por esta semana, no qual se chega ao fim, no amor e na misericórdia. Por isso pedimos que Deus nos abençoe. Pai, Filho e Espírito Santo. Amém.
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7: 11:59. 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

0: Agora são 12:02. Boa tarde, amigos e amigas de Shoppingzinho Região. Hoje é sexta-feira, 14 de agosto. Estamos iniciando Rotativa 102. A apresentação, Marcos Ferreira. Para hoje, segundo o CIMEPAR, a previsão de 22 milímetros de chuva. Temperatura mínima 15 e a máxima 20 graus. Cerro informa as manchetes. Moradores de Rio Bonito do Iguaçu, Marquinhos, Quedas do Iguaçu, Goioxim e Candói são autorizados a pedir o saque calamidade. Solenidade do Proerd formou ontem à noite 275 alunos em Chopinzinho. Hoje à noite tem São Miguel e Acel pelo Paranaense de Futsal Série Ouro. Futsal feminino de Chopinzinho estreia hoje à noite na Taça Iguaçu de Futsal em Sulina. Final de semana tem rodada do Municipal de Futsal em Chopinzinho. Homem é preso em Palmas com armas e grande quantidade de munição. Polícia cumpre mandado de prisão em Saudade do Iguaçu. Homem morre em colisão frontal na BR-373 entre Chopinzinho e Candói. 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
0: 12:04, informações da previsão do tempo, mais detalhes você confere com Paulo Barbieri.
3: Nesta sexta-feira, o tempo permanece instável nas regiões paranaenses devido ao ingresso de umidade e calor vinda do norte do país. Durante a madrugada, tivemos áreas de instabilidades atuando, principalmente nas regiões dos Campos Gerais, região leste do estado, onde foram registradas pancadas de chuvas de intensidades moderadas a fortes e acompanhadas de muitas descargas elétricas. Ao longo do dia, essa instabilidade permanece sendo registrada em diversas regiões do estado, principalmente nas regiões da metade sul, onde a partir da tarde, novamente deveremos ter pancadas de chuvas acompanhadas de trovoadas, como foram registradas no dia de ontem. No sábado, a instabilidade se mantém em parte do Paraná, deveremos ter ainda o ingresso de umidade e calor vindo do norte do país, atuando principalmente nas áreas próximas à divisa com Santa Catarina, onde durante a madrugada e amanhã desse sábado são esperadas algumas chuvas isoladas acompanhadas de trovoadas. Para o domingo, a previsão é de tempo estável em todo o estado, o sol predomina com grande intensidade, principalmente nas regiões do interior do estado. Já nas regiões leste e Campos Gerais, o sol aparece entre nuvens. Com relação às temperaturas, deveremos ter aí na sexta-feira temperaturas elevadas na casa dos 29 e 30 graus nas regiões noroeste, enquanto na região de Curitiba, região metropolitana, os termômetros não passam dos 18, 19 graus. No sábado, já esquenta um pouco mais na região metropolitana, deveremos ter temperaturas máximas chegando a casa dos 21, 22 graus em Curitiba, e no interior, deveremos ter temperaturas elevadas entre as regiões oeste, noroeste e o norte, os termômetros passando dos 30 graus. Para o domingo, o destaque fica por conta da região noroeste, onde os termômetros chegam a casa dos 34, 35 graus. Em Curitiba, região metropolitana e também no litoral, deveremos ter os termômetros variando entre 24 e 25 graus. A semana começa com tempo estável, o sol predominando e temperaturas bastante elevadas nesta segunda-feira.
0: 12:06. E morreu na tarde de ontem o idoso de 78 anos de idade que teve a mangueira de um equipamento de ventilação cortada durante uma visita na UTI do Hospital São Vicente de Paula, em Mafra, Santa Catarina. A vítima foi identificada como Juvenal Drosda, morador de Papanduva. O paciente estava internado há cerca de um mês após sofrer um acidente vascular cerebral, um AVC. A morte foi registrada por volta das 15 horas de ontem. O episódio ocorreu no dia 27 de julho, quando uma mulher utilizou uma tesoura para cortar a mangueira do equipamento que auxiliava na respiração do idoso na UTI. A principal suspeita é a esposa da vítima. Após a ação, o filho do paciente percebeu o problema e acionou a equipe médica, que realizou a substituição do equipamento e restabeleceu o atendimento. A polícia militar foi chamada e registrou um boletim de ocorrência. O caso passou a ser investigado pela Delegacia de Investigação Criminal de Mafra. De acordo com informações da Polícia Civil, a mangueira cortada não seria, em princípio, suficiente para causar diretamente a morte, o que levanta a hipótese de um crime impossível. No entanto, a investigação também avalia a intenção da suspeita, que pode caracterizar tentativa de homicídio. Além disso, a polícia apura uma possível suspeita de envenenamento, com análise de exames e prontuários médicos. Até o momento, não há confirmação desta hipótese. No dia seguinte ao ocorrido, a suspeita se envolveu num acidente de trânsito, após ser seguida por familiares da vítima na rodovia SC-477, em Papanduva. A morte de Juvenal Drozda ocorre em meio à investigação e as autoridades trabalham para esclarecer se há relação direta entre o episódio na UTI e o óbito. O caso segue sob apuração da Polícia Civil e deverá concluir o inquérito com base em laudos periciais e demais elementos reunidos durante a investigação. 12:08. Depois do intervalo comercial, semifinal do Inova Cantu teve a participação de 6 municípios no Candói.
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0: 12:11. O município do Candói foi sede da semifinal do Inova Cantu, uma iniciativa realizada em parceria com o SEBRAE, os núcleos regionais de educação e as prefeituras de Candói, Cantagalo, Pinhão, Reserva do Iguaçu, Goioxim e Foz do Jordão. Durante o evento, os estudantes encararam desafios e apresentaram soluções inovadoras, demonstrando criatividade, tecnologia e espírito empreendedor. Foi um dia marcado pela troca de conhecimentos, inovação e integração entre os municípios da região. A programação contou com a presença do prefeito de Foz do Jordão e presidente da Cantuque de Iguaçu, Francisco Clay da Silva, além do secretário municipal de cultura, Marcos Roberto Barbosa, e da secretária de Desenvolvimento Econômico e Turismo, Caroline Bordignon da Rosa. A classificação final ficou em primeiro lugar Reserva do Iguaçu, segundo Candói e terceiro Cantagalo. 12:12, moradores de Rio Bonito do Iguaçu, Marquinho, Quedas do Iguaçu, Goioxinha e Candói estão autorizados a pedir o saque calamidade. Detalhes com Evandro Artuzzi.
9: Moradores de Guaratuba, no litoral do Paraná, podem solicitar o saque do Fundo de Garantia do Tempo de Serviço, FGTS, por calamidade a partir desta sexta-feira. O resgate, feito por meio da Caixa Econômica Federal, deve ser feito no aplicativo do FGTS. Conforme a Caixa, a liberação ocorre por conta dos fortes ventos que atingiram a cidade em agosto desse ano. Até 11 de novembro, os moradores podem fazer a retirada do saldo, que pode ser de até R$ 6.200 por conta vinculada, limitado ao saldo disponível. Segundo a Caixa, para sacar é necessário ter saldo na conta do FGTS e não ter realizado saque calamidade em período inferior a 12 meses. Além de Guaratuba, moradores de outras 10 cidades do Paraná também estão autorizados a pedir o saque calamidade. São eles moradores de Iporã, que podem sacar até 30 de setembro, Moreira Salles até 8 de setembro, Terra Rica podem sacar até 8 de setembro, moradores de Candói podem sacar até 7 de outubro, Goioxim tem saque autorizado até 7 de outubro, Marquinho também com saque até o dia 7 de outubro. Já os moradores de Quedas do Iguaçu poderão fazer o saque do FGTS até o dia 1º de novembro. Moradores de Reserva podem sacar até 15 de outubro, Rio Bonito do Iguaçu até 15 de outubro e moradores no Turvo poderão fazer o saque até 12 de outubro. Para solicitar o saque calamidade por meio do aplicativo FGTS, é necessário seguir os seguintes passos. Clique no card Solicitar seu saque 100% digital ou no menu inferior Saques. Selecione Solicitar saque, clique em Calamidade Pública. Realize o procedimento de segurança informando login e a senha, caso seja necessário. Leia sobre as condições e documentos necessários ao saque e clique em solicitar saque. Informe o nome do município e selecione-os na lista, selecionando também o tipo de comprovante de endereço e digite o CEP e número da residência. Escolha uma das opções para receber seu FGTS, crédito em conta bancária de qualquer instituição ou saque presencial. Encaminhe os documentos para a aprovação, documento de identidade comprovante de residência em nome do trabalhador, emitido até 120 dias antes da decretação da calamidade. É necessário também tirar uma foto do rosto segurando o documento de identificação. Esses documentos deverão ser anexados ao pedido. A solicitação será analisada pela Caixa e, caso tudo esteja correto, o valor será acreditado na conta do trabalhador. Durante o cadastro, é possível indicar uma conta da Caixa ou conta de uma outra instituição financeira para receber os valores sem qualquer custo. Com informações para o Rotativa, Evandro Artuzzi.
0: 12:15. Depois do intervalo comercial, Agosto Lilás Shoppingzinho terá evento de conscientização no próximo dia 21.
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0: 12 horas e 17 minutos. A Secretaria da Agricultura e Pecuária do Candói informa que houve alterações nas datas de entrega dos insumos do programa Campo Forte Candói Desenvolvidos. As famílias que foram contempladas com o programa devem ficar atentas ao novo calendário que terá sequência na próxima semana. As entregas sempre serão realizadas no horário das 9 da manhã em todas as comunidades. Para a próxima semana, o cronograma prevê para quarta-feira, dia 19 de agosto, às 9 da manhã, entrega na Ilha do Cavernoso. Quinta-feira, dia 20 de agosto, na comunidade de São Roque. Sexta-feira, dia 21 de agosto, no Despraiado. Na outra semana, terça-feira, 25 de agosto, na comunidade da Cachoeira. E quarta-feira, 26 de agosto, na comunidade de São Pedro. 12 horas e 18 minutos. A programação do Agosto Lilás, mês dedicado à conscientização e ao enfrentamento à violência contra a mulher, terá uma atividade especial em Chopinzinho. O evento será realizado no dia 21 de agosto, às 19 horas, no Anfiteatro Municipal, reunindo a comunidade por um momento de informação e conscientização. O juiz de direito, o juiz diretor da comarca de Chopinzinho, Dr. Leonardo Márcio Laureano, reforça o convite para a população para que participe desta programação.
12: Aqui é Leonardo Márcio Laureano, juiz de direito da comarca de Chopinzinho. Agosto é um mês lilás, dedicado ao fim da violência contra a mulher. E eu quero fazer um convite a você. No dia 21 de agosto, às 7 da noite, no anfiteatro, acontece o encontro Protagonistas da Própria História, promovido pelo Censu e pelo Conselho da Comunidade de Chopinzinho. A entrada é gratuita, haverá sorteio de brindes aos participantes e, no fim, um lanche para todos os presentes. Eu vou falar sobre a Lei Maria da Penha, que completou 20 anos. Comigo estarão também a doutora promotora de justiça, a doutora delegada de polícia civil e também haverá uma convidada especial com uma conversa sobre autocuidado. E já fica uma informação que pode salvar uma vida. Violência não é só o tapa. Ameaça, humilhação e controle também são violência. E o Disque 80 funciona 24 horas. É gratuito e você também não precisa dizer o seu nome. Dia 21 de agosto, 19 horas, no anfiteatro aqui em Chopinzinho. Venha e traga uma amiga junto com você. Aguardo vocês.
0: 12 horas e 19 minutos. Bispo da Diocese de Palmas e Francisco Beltrão, Dom Edgar Ertel, fala da arrecadação de recursos para a construção de casas em Rio Bonito do Iguaçu. Confira os detalhes com Luiz Carlos Bittencourt.
13: A Diocese de Palmas, Francisco Beltrão, sensibilizada com os danos causados pelo tornado em Rio Bonito do Iguaçu em 7 de novembro de 2025, quando 140 casas foram destruídas, resultando inclusive de 7 mortes, pela iniciativa de Dom Edgar Xavier Ertel, desenvolveu campanha de arrecadação de recursos pelos 7 decanatos. Ao todo foram arrecadados R$ 402.221,75, valores enviados à Caritas e Mitra da Diocese de Guarapuava. Com esse valor é possível a construção de 8 casas, superando a expectativa de arrecadação. Diz Dom Edgar que essa é uma forma de colaborar com ação concreta com aqueles que foram atingidos.
14: Dois fatos fundamentais nos motivaram na primeira reunião do clero de 2026 a promovermos uma campanha em benefício ao município de Rio Bonito do Iguaçu. O primeiro fato, o tornado ocorrido no dia 7 de novembro do ano passado, trazendo prejuízos incalculáveis a muitas famílias, inclusive com mortes. E o segundo fato fundamental é a campanha da fraternidade deste ano de 2026. E o tema tratava e continua tratando sobre moradia e dignidade humana, moradia e fraternidade, com o lema Jesus veio morar entre nós, como uma afirmação bíblica. Então, a campanha da fraternidade, ela continua nos incentivando para ações concretas. E a ação concreta da nossa diocese foi essa proposta. Vamos construir 7 casas. Como? Cada um dos 7 decanatos fica responsável para arrecadar em torno de 50 mil reais. Uma casa muito simples, claro. Uma casa para reiniciar a vida. Com certeza muitos terão ao longo do tempo ampliá-las e assim por diante. Mas já é alguma coisa.
13: Dom Edgar agradece a todos que colaboraram para a realização da campanha em prol de Rio Bonito de Iguaçu e que superou a expectativa na arrecadação para a construção de 8 casas.
14: E então quero aqui agradecer aos padres decanos, aos padres diocesanos e religiosos, aos diáconos e tantas pessoas, famílias que se envolveram com esta campanha. A campanha foi além do que pedíamos. É possível construir, quem sabe, 8 casas. Já entramos em contato com a Cáritas de Guarapuava, com o Dom Hamilton, o bispo de Guarapuava, que ficou muito feliz. Ele me disse que em poucos dias ele vai escrever uma carta de agradecimento à nossa diocese por esta ação. Então, esta é a nossa proposta. Somos gratos a Deus pela campanha feita, pelas arrecadações. As verbas já foram enviadas e a Cáritas de Guarapuava já vai providenciar a construção das casas. E assim que as casas estiverem prontas, a nossa diocese será convidada para estar presente em Rio Bonito do Iguaçu para a entrega dessas chaves, beneficiando famílias, a fim de que suas vidas, suas histórias possam continuar. E acima de tudo, pedindo a Deus que nos livre de todos os tempos, muitas vezes difíceis, e acima de tudo da pobreza, da desigualdade social, que Deus nos abençoe e que nunca falte na Diocese de Palmas Francisco Beltrão este olhar generoso, esse olhar caritativo, esse olhar bíblico e teológico em relação aos que não têm casa. Que gestos como estes sejam repetidos muitas vezes, quanto for necessário, a fim de que as pessoas tenham vida e dignidade.
13: Ouvimos Dom Edgar Xavier Herte, o bispo da Diocese de Palmas, Francisco Beltrão, que falou do excelente resultado da campanha de arrecadação de recursos para a construção de 8 casas em Rio Bonito de Iguaçu, aqueles que foram atingidos pelo tornado. Luiz Carlos Bittencourt com informações da Pascom Diocesana.
0: 12:23.
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0: Feijão carioca, saca de 60 quilos, de 220 a 250. Feijão preto, de 170 a 190. Milho, de 59 a 60. Soja industrial, de 127 a 128. Trigo, de 74 a 75.
15: Cotação do mercado agrícola. 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

Agora 12 horas e 29 minutos, informações esportivas. Começa com o esporte local e regional, Campeonato Municipal de Futsal. Tem o encerramento da primeira fase nesse final de semana, domingo, né? Tem vários jogos que estão programados. Ontem, inclusive, teve 3 jogos lá no Dionísio Debona, né? Fechamos essa primeira fase do Municipal de Futsal domingo às 15 horas, Galácticos do Chopp Futsal contra Guarani do Master, 15:15 Atitude Feminina contra Alfa Feminino, 16:40 Six Seven Futsal contra Arsenal FC, também do feminino, 17:30 Iguaçu Esporte Clube contra X7 Veteranos B, jogo do Master, às 18:20 Futebol dos Amigos 50+ contra Galácticos da Resenha Master, e às 19:10 Guarani contra Amigos

0: Falando da Acel, hoje à noite tem jogo do Paranaense da Série Ouro, né? São Miguel Futsal e Acel Shoppingzinho se enfrentam. Penúltimo jogo da Acel nesta primeira fase. Depois tem o Paraná Clube aqui em Shoppingzinho, no Dionísio Debona. Hoje à noite o jogo vai ser lá em São Miguel do Iguaçu, a partir das 8 da noite, com transmissão pelo YouTube e Facebook da nossa FM. Hoje à noite, então, São Miguel e Acel Shoppingzinho, às 8 horas, pelo Campeonato Paranaense de Futsal Série Ouro. No esporte nacional, Brasileirão, antes do Brasileirão, deixa eu falar da Libertadores da América. E nós tivemos brasileiro e teve a Libertadores da América também, né? Ontem o Corinthians empatou fora de casa com o Rosário Central 0-0, um bom resultado para a equipe corintiana, que vai decidir em casa na próxima semana contra o Rosário Central. Também ontem o Mirassol empatou em casa com a LDU e vai decidir fora na vaga na próxima fase, nas quartas de final da Libertadores da América. Mirassol e LDU 1-1. Ontem também esses aí foram os jogos dos brasileiros, né? No campeonato, na Libertadores da América. Teve jogos também da Sul-Americana, né? Vamos conferir aí os brasileiros que estiveram em campo ontem pela Sul-Americana. Ontem o Vasco da Gama empatou em casa com o Olímpia 0-0. Tem um jogo de volta lá no Defensores del Chaco, né? Semana que vem vai ser o jogo de volta. Também ontem o Santos venceu o Macará pelo placar de 2-1. Tem a vantagem do empate fora de casa na semana que vem, portanto, para ficar com a vaga na próxima fase. E o Cienciano, olha, o Botafogo jogou fora de casa e foi goleado pelo Cienciano 6-1. A vitória da equipe Cienciano complicou de vez a situação do Botafogo pro jogo de volta semana que vem no Engenhão, né? Dia 20, quinta-feira, 9:30 da noite. 6-1 a vitória do Cienciano diante da equipe do Botafogo. Campeonato Brasileiro, final de semana, amanhã tem Fluminense e Palmeiras, 16:30, 16:30, 16:30 no Maracanã. Também amanhã, 18:30, Atlético Paranaense e Bragantino. O São Paulo enfrenta o Coritiba amanhã à noite. O Chapecoense enfrenta o Bahia domingo às 11 horas da manhã. Também no domingo, o Vasco enfrenta o Santos, 16 horas. Atlético Mineiro e Grêmio, domingo às 16:00. Mirassol e Flamengo, domingo, 18:30. Vitória e Botafogo, domingo, 18:30. Às 19:30, domingo, tem Corinthians e Cruzeiro. E na segunda-feira, Internacional e Remo, às 8:00 da noite, no Beira-Rio. São jogos da rodada do final de semana do Campeonato Brasileiro.
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3: Destaque para a segurança pública, informações policiais. Você confere os detalhes com Evandro Artuzzi. Boa tarde, Evandro.
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3: Agora sim, as informações policiais com Evandro Artuzzi. Boa tarde, Evandro.
5: Olá, boa tarde, Ferreira. Boa tarde a todos. Trazendo agora as informações, os fatos que movimentaram a segurança pública regional nas últimas horas, num oferecimento da Pedreira Candói e da Loja Paranaense. 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Ontem à noite, uma operação da Polícia Militar resultou no cumprimento de um mandado de prisão em Saudade do Iguaçu. Polícia Militar estava realizando uma operação, reuniu aí as equipes de São Jorge do Oeste, de Sulina e também a equipe do policiamento com motos, a equipe da Rocan, para uma operação, e nesta operação foi abordado um ônibus que faz o transporte de funcionários de uma empresa aqui da região. E nessa abordagem, entre os passageiros, foi encontrado um deles que estava, né, com mandado de prisão em aberto. Foi verificado mandado de prisão pelo crime de caça a animais silvestres. A Polícia Militar, então, cumpriu esse mandado de prisão, conduziu o detido até a sede do batalhão para elaboração do documento, do boletim de ocorrência, e posteriormente fez a entrega dele na cadeia pública de Pato Branco. Ficou os cuidados do Departamento Penitenciário do Paraná, o DEPEN. Esse homem que estava num ônibus que transporta trabalhadores de um aviário da região, né? Encontrava-se com mandado de prisão em aberto. A abordagem do ônibus do coletivo aconteceu por volta das 10 horas da noite em Saudade do Iguaçu, nessa operação da Polícia Militar. Também no Sudoeste, a Polícia Militar na região de Francisco Beltrão registrou ocorrências nas últimas horas. Segundo as informações do batalhão, teve detenção por tráfico de drogas ontem, 4h40 da tarde. Uma mulher foi detida lá em Francisco Beltrão, estava com 28,6 kg de maconha. A polícia recebeu denúncia acerca desta situação, em que a mulher estaria vestindo roupas pretas e portando uma mala também de cor preta, né? Diante das informações, foi feita a abordagem desta mulher e encontrado no interior da mala que ela portava os 28,6 kg de maconha. Conforme informações, a mulher havia embarcado em um ônibus de transporte intermunicipal em Foz do Iguaçu, tendo como destino a cidade de Francisco Beltrão, onde a droga seria entregue. Ela foi presa em flagrante e encaminhada lá para a 19ª Subdivisão Policial. Em Santa Isabel do Oeste, ontem, a Polícia Militar cumpriu o mandado de prisão. 11h40 da manhã, foi abordado um homem lá naquela cidade e constatado que ele estava com mandado de prisão em aberto, expedido pela Justiça de Pato Branco. Foi conduzido à cadeia pública de Capanema, onde permanece recolhido à disposição da Justiça. Polícia Militar prende homem e apreende armas de fogo em Palmas. A equipe da 12ª Companhia Independente da Polícia Militar, ontem, por volta das 15h, recebeu uma informação, uma denúncia, e utilizando-se aí da equipe de operações com cães, abordou o alvo de denúncias de tráfico de drogas lá em Palmas, na região aí mais próxima do centro da cidade. Acabou então, durante buscas, encontrando na residência do suspeito uma espingarda calibre 12, um rifle calibre 22, uma pistola calibre 380 e ainda um revólver calibre 22, além de diversas munições dos respectivos calibres. Todas as armas sem registro e o morador aí sem autorização para a posse desse armamento. Ele recebeu voz de prisão, foi encaminhado até a 12ª Central de Flagrantes da Polícia Civil. Além das armas, né, das 5 armas de fogo, também foi feita a apreensão de 91 munições calibre 380, 25 munições calibre 36, 46 munições calibre 12, 49 munições calibre 22 e 30 munições calibre 38. Tudo isso foi encontrado de posse desse homem, né? Apreendidos uma espingarda calibre 12, um rifle calibre 22, um revólver calibre 22, a pistola calibre 380 e uma garrucha calibre 36. Informações dessa ocorrência que mobilizou a Polícia Militar em Palmas ontem, né? Através da 12ª Companhia Independente. Em Chopinzinho, teve formatura ontem do PROED, o Programa Educacional de Resistência às Drogas e à Violência. Acompanhe detalhes na reportagem. 275 alunos de escolas da rede municipal e particular do município de Chopinzinho foram formados na noite desta quinta-feira, dia 13 de agosto, no PROED, o Programa Educacional de Resistência às Drogas e à Violência. A iniciativa é da Polícia Militar, através do BPEC, o Batalhão de Patrulha Escolar, em parceria com a Prefeitura do município. O prefeito Álvaro Escolaro, que acompanhou a formatura, destacou a importância da iniciativa e principalmente a parceria entre o município e a Polícia Militar.
6: São 275 alunos que receberam instruções, orientações sobre como estar longe das drogas, das violências, como se apoiar com a família, com os professores e com a própria polícia, porque a gente sabe que as nossas crianças precisam confiar nas suas famílias, nas escolas, para saber estar longe desses problemas da sociedade. Então a gente fica muito feliz, estamos completando mais uma turma do PROERD, trabalhando na prevenção. A violência, a droga, estão no dia a dia da nossa sociedade. E que nós trabalharmos na prevenção, com certeza nós teremos mais segurança na nossa cidade. Estou muito feliz de poder participar, junto com a Polícia Militar, mais uma formatura do PROERD aqui em Chapezinho. A parceria se mantém com a Polícia Militar, com certeza. No próximo ano teremos novamente a parceria, o município que faz o custeio das apostilas, das camisetas, dos ursinhos, de toda a estrutura para a formatura, para que a gente possa levar esse conhecimento para todas as famílias do município.
5: As instruções do PROERD nesse primeiro semestre no município de Chopinzinho foram coordenadas pela Sargento Clariceia. Ela explica como foi o trabalho com os mais de 270 alunos da rede municipal.
7: É um prazer muito grande, né, a gente poder trabalhar aqui no município. E a satisfação é muito grande porque você vê os alunos formados. Tudo que a gente passou, eles levam para a vida. Só que a gente precisa muito que a família dê a continuidade desse trabalho que a polícia fez. A gente, no quinto ano, é aquela fase da adolescência que eles entrarão. E aí é muitos amigos, né, que eles têm, muitas ofertas até de drogas ou de algo assim. Então, como é importante eles terem a família perto. E eles tiveram essa formação, a partir de agora eles colocarão em prática o que eles aprenderam com o PROERD. Né? Esse ano foi um ano muito bom, a gente teve uma quantidade muito grande de escola, né? São 12 escolas, 5 escolas municipais aqui da cidade, a gente tem 5 interior e mais 2 escolas particulares, né? Então totaliza aí 16 turmas de quinto ano no município.
5: Como é que foi a participação, o aproveitamento deles durante as aulas?
7: É uma participação muito boa, porque eles têm vontade de aprender, eles querem saber, né? Então isso é muito bom, porque eles demonstram muito interesse e respeito com o policial. Isso é maravilhoso, a gente poder estar trabalhando com eles. Não é só o trabalho, esse é o nosso trabalho do policial estar lá, mas ele vai muito além, porque a gente tem o respeito, a admiração das crianças. Isso vai muito além do que é o nosso trabalho.
5: Você acredita que isso motiva eles também a fomentar denúncias contra o tráfico, contra problemas que vêm acontecendo?
7: Isso, com certeza. Eles já sabem o que é certo e errado, eles já sabem quando algo está acontecendo. E lá nas aulas do PROERD, nós temos a rede de ajuda, onde eles saibam, né, com quem eles podem denunciar, os números de emergência, né, nós passamos para eles.
5: Com a formatura desses 275 alunos, o município de Chopinzinho encerra o ciclo do PROERD neste ano de 2026, mas o trabalho continua em outros municípios da Mídia.
6: micro-região?
7: Estou trabalhando agora em Saudade do Iguaçu, Sulina e Honório Serpa. São municípios menores, né? Os três juntos, eles totalizam 12 turmas, né? Então é muito pequeno. E aí a gente consegue atender um número maior aí de crianças também.
8: Hoje é dia de...
5: Informações sobre a formatura do PROEN de ontem à noite, 275 alunos formados aqui no município de Chopinzinho. E a Polícia Civil, por meio da Delegacia de Marmeleiro, localizou e prendeu ontem, quinta-feira, um homem de 54 anos que estava foragido da justiça. A prisão ocorreu em Blumenau, Santa Catarina, com apoio da Polícia Civil daquele estado. Após trabalho de inteligência, a equipe de investigação da Polícia Civil Paranaense levantou informações de que o homem procurado estaria escondido na cidade de Blumenau. Com a identificação do local e onde ele se encontrava, foram repassadas as informações ao Departamento de Investigação Criminal lá de Blumenau, que realizou a abordagem e fez aí o cumprimento do mandado de prisão. O homem possuía mandado de prisão definitiva expedido pela Justiça de Marmeleiro, decorrente de condenação pelos crimes de tráfico de drogas e associação para o tráfico, previstos no artigo 33 e o 35 da Lei 11.343/2006. A ordem judicial estabelece o cumprimento da pena em regime fechado. A prisão ocorreu ontem por volta das 5 horas da tarde no endereço em que ele estava lá em Blumenau. A prisão ocorreu, né, após a troca de informações entre a Delegacia de Marmeleiro e a Polícia Civil lá de Blumenau, Santa Catarina. O homem deverá ser transferido para a cadeia pública de Francisco Beltrão, onde deverá aí cumprir a pena a ele imposta. E a Polícia Civil do Paraná, por meio do Departamento Estadual de Combate ao Narcotráfico, DENARC, Núcleo Regional de Pato Branco, esclarece que não procedem informações e especulações vinculadas em mídias sociais que relacionam o centro de eventos Gabana Jardins aos fatos investigados no âmbito da Operação GIFT, deflagrada em 5 de agosto deste ano. O material audiovisual divulgado oficialmente pela Polícia Civil mostra viaturas policiais deixando as dependências do estabelecimento durante a mobilização das equipes que participaram da operação. A circulação dessas imagens acabou dando origem nas redes sociais a interpretações equivocadas acerca de eventual vínculo do local com empresas ou pessoas investigadas. Não há, contudo, qualquer relação entre o Gabana Jardins e os alvos ou fatos apurados pela Polícia Civil. O local foi usado apenas, né, para reunir os policiais e dar as instruções a fim de ser deflagrada a operação, né? A delegada Franciela Alberton divulgou hoje pela manhã essa nota aí da DENARC, Núcleo Regional de Pato Branco, acerca desta questão, desta situação, né? As pessoas acabam interpretando quase que sempre dessa maneira, né? Vê lá o Pedro e associa ao Paulo. Não é assim, né? Então, por esse motivo, foi divulgada essa nota hoje pela manhã por parte da Polícia Civil. São as informações, são as notícias relacionadas ao sudoeste do Paraná nas últimas horas. Depois do intervalo, fatos e acontecimentos do centro-sul paranaense. Muitas ocorrências, muitas notícias em destaque que eu trago já já.
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5: Retornando com as informações da Segurança Pública Regional, oferecimento da Pedreira Candói. 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Trazendo aqui as informações da Polícia Militar na região de Laranjeiras do Sul, a 10ª Companhia Independente, várias situações, várias ocorrências mobilizaram as equipes da 10ª Companhia nas últimas horas em Laranjeiras do Sul. Inclusive foi feito acionamento da equipe ontem, né, quando da chegada de um ônibus que transportava pacientes oriundos de Guarapuava, isso por volta das 8 horas da noite, e um desses pacientes, um idoso, um senhor de 78 anos de idade, acabou morrendo, né? Sofreu aí, entrou em óbito dentro do ônibus da saúde de Laranjeiras do Sul, né? O médico do SAMU foi chamado lá, não conseguiu constatar aí a morte natural, por conta disso foi acionada a Polícia Civil e também o Serviço Médico Legal, que fez o recolhimento do corpo para apurar, né? O que ocorreu, qual foi o motivo aí do óbito deste senhor de 78 anos de idade, que retornava de Guarapuava para Laranjeiras do Sul nesse ônibus da Secretaria Municipal de Saúde, né? A situação registrada aí, compete agora ao Serviço Médico Legal emitir aí um laudo com base na necrópsia para saber o que de fato aconteceu, o que motivou a morte deste senhor no dia de ontem, né? Por volta das 8 horas da noite foi o horário desta situação, desta ocorrência. Também trazendo aqui outras informações, outros destaques da região de Laranjeiras do Sul. Teve ameaça contra a mulher no bairro Palmeiras ontem, 1 da tarde. A vítima foi uma jovem de 21 anos de idade. Informou que o sogro dela passou em frente à residência e proferiu ameaças de morte. Ela foi orientada, uma vez que o autor não foi localizado. 1:30 da tarde de ontem, no centro de Laranjeiras do Sul, a Polícia Militar foi acionada e informada que um homem bêbado estaria causando transtorno, bem como perturbando os trabalhos em uma clínica de saúde. Por conta disso, a Polícia Militar foi até o local, entretanto, ao chegar, constatou aí visualmente o estado de embriaguez deste cidadão, ele se exaltou, né? Disse que não iria sair daquele local. Os policiais tentaram dialogar com ele, ele continuou a se exaltar, foi então detido e encaminhado ao cartório da 10ª Companhia para elaboração aí de um termo circunstanciado. Teve também registro de abandono de incapaz e desacato no município de Laranjal ontem, 9h45 da noite. A Polícia Militar foi chamada por conta de uma briga entre um casal em via pública. No local foi constatado que uma mulher estava tentando atear fogo em uma moto. A polícia tentou fazer a abordagem dela, porém a mesma se negava a obedecer às ordens emanadas, sendo necessário o uso de técnicas para imobilizá-la. Após a contenção, a polícia verificou que haviam 3 crianças na parte externa da residência, sendo essas filhos da mulher, uma menina de 7 meses, não, a bebezinha, um menino de 7 anos e um outro de 8 anos, todos encharcados devido à chuva. Foi acionado o conselho tutelar, que fez o acolhimento das crianças e a entrega para a avó. A autora, a todo tempo, chutava a viatura e desacatava os policiais. Ela foi encaminhada até a delegacia da Polícia Civil de Palmital para os procedimentos legais e cabíveis. Informações aí da região de Laranjeiras do Sul, 10ª Companhia Independente da Polícia Militar. Vamos às informações também da região de Guarapuava, do Batalhão de Polícia Militar, 16º Batalhão. Nas últimas horas, de acordo com informações, teve aí o cumprimento do mandado de prisão lá no bairro Bom Sucesso, ontem 1h20 da tarde, na rodoviária municipal. Polícia localizou lá, fez abordagem de um homem e constatou que este tinha mandado de prisão em aberto, foi encaminhado à cadeia pública de Guarapuava. Recuperação de veículo no Boqueirão, 11 da manhã de ontem, foi localizado um Fiat Palio com registro de furto e roubo. Foi feita a abordagem, o motorista informou que teria comprado o veículo pelo valor de R$4.000, desconhecendo a procedência. Ele foi encaminhado à 14ª Subdivisão Policial, autuado pelo crime de receptação. Apreensão de drogas às 3h15 da madrugada de hoje no Residencial 2000, lá em Guarapuava. Durante fiscalização, a polícia observou 3 pessoas em um ponto de venda de drogas. Ao perceber a presença da polícia, um deles arremessou um objeto ao solo. Foi feita a abordagem e na varredura foi localizado um recipiente contendo 9 pedras de crack. Os envolvidos foram abordados, orientados, 2 deles liberados e o que portava a droga foi encaminhado até a 14ª Subdivisão Policial lá de Guarapuava para os procedimentos legais e cabíveis. Apreensão de arma de fogo após confronto armado em Guarapuava. Na madrugada desta sexta-feira, às 3h30 da manhã, em fiscalização na região central, policiais ouviram estampidos semelhantes a disparos de arma. Ao se aproximar do local, militares visualizaram um Gol ocupado por 5 pessoas. Na ocasião, foi constatado que o passageiro dianteiro empunhava uma arma de fogo para fora do veículo e efetuava disparos para o alto. Na tentativa de aproximação para a abordagem, o suspeito armado apontou essa arma em direção aos policiais, né? Que, diante dessa ameaça, acabaram agindo com amparo legal e efetuaram disparos contra este veículo para conter a ação. Um dos disparos atingiu o pneu do carro suspeito, forçando a parada, possibilitando assim a abordagem segura. Nenhum dos ocupantes do veículo da Polícia Militar ficou ferido. Durante busca ao veículo abordado, foi encontrado sob o banco do passageiro um revólver calibre 38 com a numeração raspada, carregado aí com 5 munições deflagradas. Um dos passageiros, um adolescente, assumiu ser o proprietário da arma. Como sempre, né? Para livrar. O motorista apresentava sinais de embriaguez, o que se confirmou após o teste do bafômetro, né? Diante dos fatos, 2 dos abordados aí foram encaminhados à 14ª Subdivisão Policial para procedimentos. Foi feita lá também a entrega da arma e das munições. Os demais ocupantes foram liberados do local após os procedimentos de trânsito necessários. O veículo foi recolhido, foi apreendido pela Polícia Militar. Situação registrada durante a madrugada lá em Guarapuava. Acidente deixa 5 pessoas feridas, uma delas em estado grave, na BR-277 em Laranjeiras do Sul. Hoje, no início da manhã, por volta das 6h da manhã, uma batida frontal envolveu um Fiat Palio, um táxi emplacado em Virmonde e um Volkswagen Nivus. Esses veículos colidiram frontalmente ali próximo já do perímetro urbano de Laranjeiras do Sul. E com a violência do impacto, o taxista, o motorista do táxi, Hélio Zanovello, de 57 anos, foi ejetado do veículo. Ele sofreu ferimentos graves, recebeu os primeiros atendimentos em Laranjeiras do Sul, mas devido à gravidade, foi transferido hoje pela manhã ainda para Guarapuava. Está em casa hospitalar da cidade de Guarapuava. No Nivus estavam 4 homens. De 27, 29, 31 e 32 anos. Todos tiveram ferimentos entre leves e moderados e foram hospitalizados em Laranjeiras do Sul. A Polícia Rodoviária Federal registrou a ocorrência, porém não informou as causas do acidente, né? As causas serão apuradas ainda pela PRF deste acidente em que esse taxista aí do Virmonde, o Hélio Zanovello, ficou gravemente ferido. Polícia Rodoviária Federal faz apreensão de drogas no Virmonde nesta quinta-feira, ontem, né? A Polícia Rodoviária de Guarapuava, no âmbito da Operação Rescaldo, apreendeu 132 quilos de cloridrato de cocaína em Virmonde. A apreensão foi na BR-277, na altura do quilômetro 436, após abordagem em uma carreta com placas paraguaias. Durante a abordagem, os dois ocupantes do veículo de nacionalidade paraguaia apresentaram contradições sobre a viagem, embora viajando juntos e afirmarem serem vizinhos, não souberam informar detalhes sobre como se conheceram, bem como estavam fazendo essa viagem. Durante a fiscalização, a Polícia Rodoviária Federal encontrou no compartimento oculto preparado no teto do cavalo, né, da cabine, foi encontrado toda a droga, né? Esses 132 quilos de cloridrato de cocaína. Eles se limitaram a repassar informações sobre a droga, apenas disseram que carregaram no Paraguai, não dando mais detalhes. Ambos foram encaminhados até a delegacia da Polícia Civil para os procedimentos legais e cabíveis, né? Apreensão feita pela Polícia Rodoviária Federal de Guarapuava ontem, ali em Virmonde, na BR-277. Também trazendo aqui informações de um acidente gravíssimo registrado ontem na BR-373, na Serra do Alagado, aqui sentido Chopinzinho Candói. Uma colisão frontal terminou com a morte de um homem de 63 anos de idade, né? Infelizmente, Paulo Furgal, morador das Águas de São Francisco, morreu neste acidente. Ele dirigia um Fiat Uno que seguia sentido Candói Chopinzinho. Ele estava retornando de Candói para sua residência nas Águas de São Francisco quando veio a colidir frontalmente com uma caminhonete, uma SUV, né? Tigo 8, emplacada em Guarapuava. Essa caminhonete seguia sentido Chopinzinho Candói. O motorista do Fiat Uno teria tentado uma ultrapassagem quando acabou aí ocorrendo esta colisão. Depois de bater contra a Tigo, o Uno rodou na pista e atingiu ainda o rodado de um caminhão, de uma carreta, mas não causou danos. O motorista do caminhão nem chegou a permanecer no local. O motorista do Fiat Uno, o Paulo Furgal, morreu na hora, inclusive ontem. Ontem era seu aniversário, ele estava comemorando 63 anos de idade, completando 63 anos de idade e, lamentavelmente, infelizmente, morreu vítima deste acidente. O motorista da SUV, né, do Tigo 8, Silvio Lignani, de 40 anos de idade, não teve ferimentos. Olha, o veículo, a SUV, parou a cerca aí de 100 metros do local da batida, no acostamento. Saiu fora da pista, parou no acostamento, teve o rodado dianteiro do lado esquerdo arrancado, né, por conta da violência desta batida, né? A Polícia Rodoviária Federal esteve no local, junto com a Brigada Comunitária, o SAMU de Candói também esteve lá no local e depois dos trabalhos de perícia da criminalística, a Brigada Comunitária desencarcerou o motorista do Fiat Uno, que estava com as pernas presas entre as ferragens, e o corpo dele foi encaminhado para o serviço médico legal da cidade de Guarapuava e liberado aos familiares para os atos fúnebres e o sepultamento que acontece hoje às 15h, né? O Paulo Furgal, morador das Águas de São Francisco, será sepultado no cemitério da comunidade de Cachoeira, em Candói, hoje às 15h. Lamentamos essa situação, nossas condolências aí à família desse senhor que infelizmente morreu vítima desse acidente exatamente no dia do seu aniversário. Também trazendo aqui informação sobre fiscalização da Polícia Ambiental nas últimas horas. Ontem teve apreensão de redes, apetrechos e pesca predatória ali na região do lago da usina hidrelétrica do Salto Segredo, né? Foi durante ação de fiscalização da Polícia Ambiental por meio da 4ª Companhia de Guarapuava. Eu conversei ontem à noite sobre esta apreensão e sobre o trabalho de fiscalização aqui na região com o sargento Tilustic, que é da 4ª Companhia lá de Guarapuava. Ele nos fala sobre essas apreensões e os trabalhos todos de fiscalização aqui na região.
6: Fora do período da Piracema, a Polícia Militar Ambiental tem agido para coibir a pesca predatória, né? Principalmente aquelas realizadas com alguns petrechos que são proibidos, né? Dentre eles temos redes, espinhéis, boias loucas, entre outros, né? E na data de hoje, então, nós estivemos realizando patrulhamento no Lago da Usina Ney Braga, né? Que compreende os municípios de Reserva do Iguaçu, Mangueirinha, Pinhão. Realizamos aí a apreensão de diversos materiais aí proibidos, né? Dentre eles aí diversas redes, né? E a Polícia Ambiental tem agido a fim de coibir essa prática, né? Para preservar a fauna ictiológica aí dos nossos rios da região aqui.
5: Esse material apreendido, né? Praticamente encheu o barco. Estava na água ou em acampamentos que são usados pelos pescadores?
6: Alguma parte do material a gente encontra já armados, né? Dentro do curso d'água, mas grande quantidade também a gente encontra nas margens do rio, né? Alguns pescadores têm o costume de esconder, né, esses materiais nas margens, né, próximo a algumas embarcações, e esses locais geralmente que a gente encontra, né? E hoje foi um desses casos, né? Tanto na água como nas margens dos rios.
5: A presença da Polícia Ambiental nesses locais, ela acontece a partir de denúncias ou é por iniciativa própria da corporação, com cronogramas estabelecidos?
6: Então a gente age das duas maneiras, né? Através de cronogramas, né? Com patrulhamentos preventivos, né? E também a fim de dar atendimento a algumas denúncias que a gente vem recebendo aí através dos nossos canais, aí, né? Principalmente o Disque Denúncia 181. Então a gente recebe as informações, com base nisso a gente então atua nessas áreas aí onde tem a incidência desse tipo de crime.
5: Falamos aqui da pesca, mas há um trabalho também de fiscalização para coibir desmatamento e a caça de maneira predatória?
6: Exatamente. Então a Polícia Militar age também nesses outros crimes ambientais, né? Na caça e nos crimes contra a flora, né? A fim aí de garantir uma qualidade do meio ambiente aí, né, de forma geral, né? Então, a nossa região aqui, existe uma maior incidência de crimes contra a flora, né, desmatamento, propriamente dito, por ser uma região ainda que a gente possui algum remanescente de Mata Atlântica, né? Então, é muito comum e é um dos crimes aí com uma maior incidência.
5: Sargento, normalmente, para a pessoa fazer uma denúncia, né, ela liga no 181, ela precisa se identificar ou é mantido o anonimato?
6: Não, o canal 181 é o... Como eu falei anteriormente, ele é o canal oficial de denúncias, né, da Polícia Militar Ambiental. Não tem a necessidade da pessoa se identificar, ela pode fazer essa denúncia anonimamente. Né? E mesmo que ela se identifique e fale que não quer que sua identidade seja revelada, a Polícia Militar Ambiental vai preservar a pessoa a fim de que ela não sofra represálias, né, por conta dessas informações que ela está nos passando. Né? E a gente reforça, né, a importância de que as pessoas nos repassem essas informações, façam as denúncias, né, porque a gente consegue trabalhar com mais efetividade em cima dessas situações que vêm ocorrendo na nossa região.
5: Aí, portanto, o sargento Tilustic trazendo as informações, conversando um pouquinho com a gente sobre essas apreensões de ontem e as operações que a Polícia Ambiental, o trabalho da 4ª Companhia de Polícia Ambiental de Guarapuava, aqui também na nossa região de Chopinzinho, Saudade, Sulina, Rio Bonito do Iguaçu e aqui também na região da represa da usina do Salto Segredo. São essas as informações, destaques da segurança pública para esta sexta-feira. Um grande abraço, bom final de semana a todos, até segunda nesse horário.
7: Muito bem, obrigado, Evandro Artuzzi, com as informações do setor policial. 13:07, estamos finalizando a edição 13.716 do Rotativa 102 desta sexta-feira. Eu volto na segunda-feira nesse mesmo horário. A todos uma boa tarde, um bom final de semana, até lá.
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Assunto que dói aqui no top da nossa FM, né? Você que tá ligadinho em todo nosso estadão do Paraná e fora dele também, né? Pra você participar, fazer a sua indicação, 98413-4946. Eu, Adilson Cândido, faço companhia pra você até às 15. Maiara e Maraíza.

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Olha a hora, gente, são 1:26, 1:26. Você ligadinho curtindo aqui a nossa programação, vamos juntos, né? De segunda a sexta, com a melhor sequência da música nas tardes aqui da nossa FM, né? Rádio feita pra você, né? A minha rádio é nossa. 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Você que tá aí na 373, 158, na BR-373, PR-158, BR-277, né? Nos dando uma carona, obrigado pela sua audiência, pela sua preferência. Pra você fazer a sua indicação, 98413-4946. Bora lá, viu, gente? Zé Neto e Cristiano.

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3: Falecimento. A Funerária Bom Jesus, juntamente com a família Polês, lamentam comunicar o falecimento de Pedro Casagrande Polês, ocorrido ontem aos 72 anos. 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Em seguida, sepultamento no cemitério municipal. 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A família enlutada, nossas condolências.
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Olha, agora a gente são 2 horas, ou melhor, 1 hora da tarde. Acelera o povo aí, né? 1:43, você ligado, curtindo aqui a nossa FM. 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Pessoal, sempre estão ligadinhos, curtindo aqui a nossa 102,9, né? Lá em Rio Bonito do Iguaçu. Pessoal do Baratão, né? E você está ouvindo a nossa de ontem, nesta tarde de sexta-feira, hoje 14 de agosto, ano 2026, né? Compartilha com a gente aí. Pessoal do comércio da nossa região, Mariópolis, Pato Branco, Vitorino, pessoal de Clevelândia, sempre ligados, curtindo aqui a 102. Vamos juntos, né, gente? Sempre com a melhor sequência da música sertaneja. Bruno Marrone, 4 fases.

9 minutinhos faltando para as 14. 9843-4946 e você participa aqui da nossa programação, né? Jorge Matheus.

0: Marcos e Fernando.
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0: Hora certa pra você, 3:14.
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Olha, agora, gente, são 2:02, 2:02. Se ligadinho curtindo aqui a nossa programação. Vamos juntos, né? Dando sequência aqui com o nosso programa nessa tarde de sexta-feira. Hoje, 14 de agosto, né? Você sempre, claro, ligadinho curtindo a nossa programação. Abraço aí pro Nilson Palmeirense curtindo aqui a 102, né? Na peleia, né, Nilson? Falta pouco pras 18, né? Não contando as horas já, né? Contagem regressiva, né, Nilson? Eita coisa boa. Nossos amigos pedreiros, carpinteiros, mecânicos, eletricistas, chapeadores, né? E serventes de pedreiro, pessoal que sempre estão ligadinhos, curtindo aqui a nossa programação. Obrigado pela sua audiência, né? Pessoal que sempre curte aqui a 102,9. Você que tá aí na lida, né? Na peia do milho, o radião ligado, curtindo aqui a 102. Obrigado aí pela audiência, né? A Jaque tá curtindo aqui o Top Sertanejo, um abraço, Jaque. É, a próxima é a sua, viu? A próxima é a sua aqui da nossa programação, né? Ô, Nando, boa tarde, tamo aí. Cachoeira. Cachoeira Candói. Radião ligado, curtindo aqui a 102, né? Rumo a São João. Rumando a São João, né? Levando a nossa de carona. Um abraço, Nando. Um abraço pro meu amigo Mazorana. Câmbio. Eita, Mazorana, né? Forte abraço a toda a equipe, timaço aí da mecânica Mazorana.

0: Janaína e Trio Parada Dura.
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0: Um abraço pro nosso amigo Clebinho, né? O Kleber Carlo, o Paranazito, técnico do Coronel Futsal, né? Não deu pra nós contra o Chavante, né, Clebinho? Tava assistindo o jogão aí, torcendo pelo Coronel. Acabamos perdendo, mas que nada. Tamo vivo ainda, né? Tamo vivo e bem vivo, diga-se de passagem, né? Agora é sábado, amanhã em casa. E contando com o apoio do torcedor de Coronel Vivida, né? Lotar aí o Barro Preto, né, gente? Pra cima, Coronelzinho, né? Um abraço, Paraná. Sucesso. É o final da temporada. Tamo aí, né? Tamo junto. 2:07.

0: o Mato Grosso e Matias, né, gente? Participação do César Menotti e Fabiano. Pessoal que estão no push do chiclete das galinhas, né?
1: Fala aí.
0: Eita, piazada, né? Estão no trecho aí, ó.
1: Geraldão, cadê?
0: De Coronel no push do chiclete das galinhas, curtindo a nossa FM, né?
1: Amarela.
0: Vamos de placa preta? Grave esse nome, viu, gente? Bisson e Comaceto. Bisson e Comaceto. É a sensação do momento, viu?
1: Fala aí.
0: Tô falando pra vocês. Presta atenção, viu?
1: Bebo da amarela.
0: Volta tudo e começa do zero.
1: Ô, Geraldão, cadê aquele verso? Fala aí.
2: É mais ou menos assim, ó. 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
0: Esti!

Eita, Bison e Comacete, viu, gente? E a música não para pra você, curtindo a nossa FM, né? Sextou. Como vai você nesta sexta?

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0: o Pedro e o Paraná na participação do Cris.
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0: É, Adilson, que você, o placa preta que você rodou lá é o Besson policial? Não, gente, é Bisson. Não sei se o Besson não tem o dom também, né? Mas é Bisson e Comaceto. Grave esse nome, viu, gente? Grave esse nome aí, já tá sendo sucesso a nível aí nacional. Logo, logo, vocês vão ouvir muito mais, né? E se você quer ouvir música do Bisson e Comaceto, entre em contato com a gente aqui no Top Sertanejo, né? Na programação da nossa FM. Bisson com I. Bisson e Comaceto. Vamos até falar com o Besson pra ver se o Besson também não tem o dom aí da música, né? Eita! 2h27, um abraço pro Galizé, o Caroço, o Sapo e o Seco. Acho que a bichará tomou conta aqui, né? Parece a música da Fazendinha, né? O Caroço, um abraço, o Sapo, o Galizé e o Seco. Tá na nossa, tá bom demais.

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1: Na noite de ontem, por volta de 22 horas, numa ação integrada entre a equipe da Rotan e o efetivo da Polícia Militar de Sulina e São Jorge do Oeste, policiais militares realizaram a abordagem a um ônibus que transportava trabalhadores de um aviário na região em Saudade do Iguaçu. Durante a fiscalização de rotina e checagem de dados no sistema informatizado da Polícia do Paraná, a equipe constatou a existência de um mandado de prisão em aberto contra um dos passageiros pelo crime de caça de animais silvestres. Diante da ordem judicial ativa, o homem recebeu voz de prisão no local e foi conduzido à sede do 3º Batalhão da Polícia Militar para a confecção da documentação referente ao cumprimento do mandado de prisão. Em seguida, o detido foi entregue no Departamento Penitenciário de PEN em Pato Branco, onde permanece à disposição da Justiça para demais medidas policiais. Com informações, Marcos Ferreira.
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2: 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Vamos para a participação dos nossos ouvintes, estão ligadinhos, curtindo aqui a 102,9. Alô, boa tarde.
3: Boa tarde, Edilson. Tudo bom? Tudo certo? Uma ótima sexta-feira para você. Tudo de bom.
2: Obrigado igualmente, Edê.
3: Chopinzinho com destino Manfrinópolis. Manda para nós, Henrique Renner, escolta do Vagalume. Estamos no... na rodagem,
2: Edilson. O Ney. Ney Grafite, não é o Ney Grafite, é o Ney Pereira, isso, né? Um abraço, viu, Ney? O homem dos hambúrguer, né? Já já eu trago a sua aqui, viu, Ney? Vamos que vamos, batendo o marcha e com o radião ligado, levando a nossa de

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Nossa FM, as últimas de hoje, pra você ligadinho e curtindo aqui a nossa FM, né? Um abraço, viu, gente? Obrigado pela audiência de todos vocês. Eu volto domingo na programação da nossa.

0: puxa aquela outra do Brasil e Argentina, som maior. Puxa ela, vai lá. Posso começar essa?
1: Vai.

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1: 3 horas em ponto. Oi, gente. Muito boa tarde, meu povo. Está no ar aqui na nossa FM, o nosso bailão, o nosso Clube 102, com as melhores bandas do sul do Brasil. Apresentação, Pamela Fernanda. Muito prazer. O WhatsApp está liberado. Vem me fazer companhia nesta tarde linda de sexta-feira. Hoje, dia 14 de agosto de 2026. Eu fico até às 5. Onde você comanda a parte musical? Só manda nome e sobrenome pra cá, pede sua música, manda o seu alô, porque sextou e sexta-feira, dia de você curtir o seu modão, pedir sua música pra fechar a semana com chave de ouro aqui na maior potência regional. Eu de cá, você de lá, vamos juntos com as melhores do sul do Brasil. E a sexta-feira é dia de modão, não é mesmo? Que tal essa do São Marino, foto 3x4?

0: Nossa FM, 3 horas e 14 minutos.
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Nossa, tá bom demais. Adoro essa vinheta. Bora lá, meu povo. Você já sabe se tá na nossa Tá Bom Demais. Sexta-feira linda, chuvosa aqui em Chopinzinho. Deu uma garoazinha, mas temos previsão para mais chuva, para desandar ali água daqui a pouco aqui em nossa cidade. Boa tarde, Cláudio. O Cláudio tá pedindo sucesso, ele quer lá de Cantagalo. Mototáxi, um grande abraço para você. Leodemar, querido lá do Candói, também pedindo música boa. Se Não For Por Amor, com a banda Doce Pecado, oferecendo para todos os ouvintes. Luizinho de Pato Branco, galera da Prefeitura Municipal de Pato City, sempre ao som aqui da 102. Quero mandar um grande abraço para toda a galera da Prefeitura Municipal aqui de Chopinzinho. Tem muita gente também curtindo aqui a nossa programação. Um abraço especial para vocês. Galera do Pátio de Máquinas, sempre estão com o rádio sintonizado aqui na 102. Às vezes trabalhando nas máquinas, às vezes organizando ali pelo pátio, mas sempre ao som aqui da nossa. Um grande abraço para vocês. Bora lá de bailão, San Marino, preciso te falar.

0: Nossa FM, 4 horas e 37 minutos.
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2: Semifinal do Em Nova Cantu teve participação de 6 municípios no Candói.
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2: O município do Candói foi sede da semifinal do Inova Cantu, uma iniciativa realizada em parceria com o SEBRAE, os núcleos regionais de educação e também as prefeituras de Candói, Cantagalo, Pinhão, Reserva do Iguaçu, Goioxim e Foz do Jordão. Durante o evento, os estudantes encararam desafios e apresentaram soluções inovadoras, demonstrando criatividade, tecnologia e espírito empreendedor. Foi um dia marcado pela troca de conhecimento, inovação e integração entre os municípios da região. A programação contou com a presença

0: presença do prefeito de Foz do Jordão e presidente da Canduque de Iguaçu, Francisco Clay da Silva, além do secretário municipal de cultura, Marcos Roberto Barbosa, e da secretária de desenvolvimento econômico e turismo, Caroline Bordignon da Rosa. A classificação final teve reserva do Iguaçu em primeiro lugar, em segundo ficou Candói e terceiro lugar ficou o município de Cantagalo. Com informações, Marcos Ferreira.
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0: 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Alô, Eric, obrigada pela sua indicação. Vivi Cardoso, do Candói. Roseli Kikor aqui do San Genaro, um beijo, minha querida. Diego lá de Birmão. A Georgina também, pedindo Rio Azul. Grande abraço para a família toda. Temos áudios do Anderson. Boa tarde, meu amigo.
1: Boa tarde, Pâmela, tudo bem? Aqui é o Anderson. De Coronel Revida, mas não, ainda tô a caminho de Coronel Revida, como se diz. Estamos voltando para casa, que sextou, como se diz, né? É, peço a música, por gentileza, é Tudo Bagunçado, da banda Nave Som. Ofereço para todos os seus ouvintes, que eu sei que não são poucos, e muito obrigado. E já de antemão, um bom final de semana para você. E fica na paz de Cristo, que é a melhor companhia.
0: Amém, meu amigo. Deus acompanhe.

0: Nossa FM, 7 minutos faltando para as 5.
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4 minutos faltando para as 5 horas. Eu já agradeço imensamente a sua audiência, a sua preferência, a sua paciência. Porque você que nos escolhe fazer parte aí do seu dia a dia, você que gosta de música boa, você faz parte aqui da nossa história também. Bora lá, meu povo! Já já tem Everaldo Cândido e o Terra Brasil com muita música boa, com muitos oferecimentos para vocês também, porque vocês que escolhem as músicas da nossa programação, nossa rádio é assim. O ouvinte é que manda na programação da nossa FM. Eu volto amanhã à noite, porque eu sou muito trabalhadeira, né? A gente não nasceu herdeiro, a gente nasceu trabalhadeiro. Vamos fazer o Balado 102, depois do Everaldo Cântico, vem eu. Ao vivo? Não, é gravado, né, Bruno? Não vou mentir pro povo. É gravado, mas é uma programação feita com carinho pra vocês. Domingo eu tô aqui cedo. Cedo, eu vou, em vez de eu ir na missa, eu venho aqui trabalhar. Daí o Everaldo vai na missa, porque ele é quase coroinha. Vai na missa todo domingo de manhã. Ele vai lá e reza por tudo nós. É, mas, povo, eu tô indo nessa. Agradeço imensamente mesmo o carinho de vocês. Um grande beijo. Fiquem com Deus. Fui.

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2: Muito bem, alô você, alô meu povo, estamos chegando. É o Terra Brasil que está no ar, turma. Sexta-feira, dia 14 de agosto. Sextou, estamos novamente. Deu sexta-feira de novo, né? E estamos novamente colados, juntos e misturados a partir de agora até às 7 da noite.
3: Everaldo Cândido.
2: Oscilando entre o ótimo e o maravilhoso. Estamos chegando no pé do eito para fazer direito. Sempre, sempre feliz e contente. Com Deus na frente, sempre. E sem medo. E sem medo de nada.
4: Posso te ligar agora ou a tua mulher tá aí do teu lado?
2: E agora isso que é complicado, né? Isso que é briga. Você quer briga, compre galo de rinha. Isso que é barbaridade. Vamos que vamos, turma. Vamos que vamos, então. Ao vivaço até as 7 da noite. Nosso WhatsApp liberado pra você aí. 46984134946. Fala comigo, bebê.
5: Todo mundo aí, Goiás tá gato.

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1: Buena, meu
0: amigo. Buena. Bom que é um fuca.
1: Ó, vou até falar uma coisa aqui, ó.
0: Fala comigo.
1: O dia que você souber que o Vacaria velho morreu de infarte, você pode ter certeza que morreu assistindo o jogo do Corinthians, viu? Que sofrimento. E hoje, pra restabelecer o corpinho, tem uns monarcas aqui no fogo de chão. Vamos ter que ir lá.
0: É, vai fazer o quê,
1: fazer,
0: né?
1: Fazer presença.
0: Ó. Oh.
1: Tá bueno, meu
0: tá
1: amigo?
0: Tá bueno.
1: Um abençoado final de semana.
0: Obrigado, igualmente. Tudo de bom e de belo. Com sabor de caramelo. É, um abraço pro Vacaria, vai. Fandanguear hoje, sexta-feira. Você carcule, né, tchê? Amanhã, sábado, dá pra se recuperar, né? Tem mais o domingo ainda, se precisar. Ô, Vacaria, um abraço, irmão. Tudo é bom aí. Obrigado pela audiência, tá bom?
2: Boa tarde, bicho velho.
0: Tarde. Bom que é um fuca.
2: Toque Gina e Geno, troféu de dor.
0: Aí, Lati. Essa é doída, né? Vamos programar aqui. Troféu de dor. Grande os pai. Vamos lá, cadê o Gina e Geno? Tá aqui. Tá programado aí, né? Tem mais aqui? Vamos lá, fala comigo.
3: Boa tarde, senhor Geraldo. Tudo bem? Aqui é o Anderson, CVV, como se diz, né? Vamos resumindo as palavras.
0: Isso.
3: Estamos chegando de volta pela querência, né? Já é hora das aves se recolher pros ninhos, né?
0: Verdade.
3: É, não sei se é possível rodar nesse teu horário aqui.
0: Rodamos?
3: É a música com o grupo Cordiona, Matando Saudade.
0: Valeu, meu amigo Anderson aí do CVV acompanhando a nossa, um baita abraço. Quem tá chegando aqui é o Idamir, né? Pato Branco. Abraço, amigo. Obrigado pela sintonia. Gente, hoje sexta-feira tem aqui a charadinha, vamos brincar um pouco? Vamos brincar, né? Valendo um pix de R$50 pra quem acertar a charada. Você que tá chegando agora é o seguinte, só vale uma resposta. Coloca o seu nome, a sua resposta e só vale a resposta que você enviar para mim aqui, tá bom? Ah, se você acertar, vai concorrer no final do programa ao Pix de cinquentão para passar o final de semana, ou não sei, as anos só volta segunda, eu acho, né? Então as anos só vai pagar a segunda. Para quem acertar aí, né? E concorrer. Minha força está no silêncio. Paro não por cansaço, mas para me alimentar de algo invisível. Quem sou? Minha força está no silêncio. Paro não por cansaço, mas para me alimentar de algo invisível. Quem sou? Fala pra mim, responda aí. Tá concorrendo, se você acertar, concorre aí, tá bom?
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3: Feijão carioca, saca 60 quilos, 250. Feijão preto, saca 60 quilos, 190. Milho, saca 60 quilos, R$60. Soja, saca 60 quilos, 128. Boi em pé, arroba 366. Suína em pé, carne, o quilo, 4,60. Vaca em pé, arroba. Vaca em pé, arroba 320. Cotação do mercado agrícola para hoje, sexta-feira, com dados fornecidos pelo DERAL.
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0: Errou!
1: Família Sareta, Rio Bonito do Iguaçu, ele é Eber na audiência, a resposta...
0: Errou!
1: Um abraço, RBI, obrigado pela sintonia. Tá na nossa, tá no Terra Brasil, tá com Everaldo Cândido, tá...
2: Bom demais!
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1: Nossa FM 5:34.
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5: Programa Campo Forte Candói desenvolvido segue com o cronograma de entregas na próxima semana.
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5: A Secretaria de Agricultura e Pecuária do município do Candói informa que houve alterações nas datas de entrega dos insumos do programa Campo Forte Candói desenvolvido. As famílias que foram contempladas com o programa devem ficar atentas ao novo calendário, que terá sequência na próxima semana. As entregas terão sempre início às 9 da manhã em todas as comunidades, segundo o cronograma, que terá continuidade na próxima quarta-feira, dia 19 de agosto, na comunidade da Ilha do Cavernoso. Quinta-feira, dia 20 de agosto, na comunidade de São Roque. Na sexta-feira, dia 21 de agosto, a entrega será na comunidade do Despraiado. Depois, na outra semana, 25 de agosto, na comunidade da Cachoeira. E na quarta-feira, dia 26 de agosto, na comunidade de São Pedro. Com informações, Marcos Ferreira.
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0: Eduardo Costa. É pancada de moda. É da prateleira de cima. Nossa FM, tá na nossa, tá bom demais. 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Vamos lá que o Vitor tá chamando na programação Nossa FM. 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
1: Boa tarde, seu Cândido.
0: Boa tarde.
1: Certo, bicho velho.
0: Certo.
1: Participei do programa agora há pouco aí com a Pamela. Vou participar com você também, hein? Tá bom, bicho velho. Estamos acelerando, ó. O cargueiro aí. Manda aí com o César e Paulinho, ó. Nós só quer virar os olhos. Beleza, meu amigo? Um forte abraço, bom final de tarde aí. Tudo de bom, bicho velho.
0: Valeu, meu amigo, um abraço, obrigado pela carona e tamo junto.
2: Everaldo, já que a chuva me atropelou no serviço, ponha urgente o carrancho com Zé Mendes. 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
0: Muito valeu. Bem. Obrigado.
2: Um abraço.
0: Valeu, amigo Rauber. O Cláudio lá de Cantagalo tá respondendo a charada.
3: Errou!
0: Um abraço pro meu amigo o Jesus lá de Guarapuava, né? Tá ligado, tá ouvindo sempre a nossa FM. Obrigado, meu amigo, obrigado pela audiência aí, né? É, quem mais tá com a gente aqui? O Gilberto Trendida respondendo a charada.
3: Errou!
0: Quem mais aqui? O Valtair Antônio tá pedindo um modão aqui, né? Que música que é essa? Que não, vou ter que procurar, não conheço essa música aqui, tá bom? Um abraço. É, Leonor Kiko na escuta, tá difícil a charada, mas vou dizer a resposta. É o quê? A pena?
3: Errou!
0: Um abraço, obrigado pela sintonia. É, o Antônio do Espigão, Alto do Iguaçu.
3: Errou!
0: Gostei da resposta, meu amigo, mas não é essa, né? Não é essa a resposta aí. Gente, a charadinha de hoje, vamos lá bem rapidinho. Charadinha de hoje, atenção aí, você que tá chegando na programação, audiência rotativa, minha força está no silêncio e paro não por cansaço, mas para me alimentar de algo invisível. Quem sou? Fala pra mim, responda aí, se você acertar, concorre um Pix de R$50, só vale uma resposta.
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0: Agora 5:52.
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2: O anjo do Senhor anunciou a Maria,
3: e ela concebeu do Espírito Santo.
2: Ave Maria, cheia de graça, o Senhor é convosco, bendita sois vós entre as mulheres, e bendito é o fruto do vosso ventre, Jesus.
3: Santa Maria, Mãe de Deus, rogai por nós, pecadores, agora e na hora de nossa morte. Amém.
2: Eis aqui a serva do Senhor.
3: Faça-se em mim segundo a vossa palavra.
2: Ave Maria, cheia de graça, o Senhor é convosco. Bendita sois vós entre as mulheres, e bendito é o fruto do vosso ventre, Jesus.
3: Santa Maria, Mãe de Deus, rogai por nós, pecadores, agora e na hora de nossa morte. Amém.
2: E o Verbo se fez carne
3: e habitou entre nós.
2: Ave Maria, cheia de graça, o Senhor é convosco. Bendita sois vós entre as mulheres, e bendito é o fruto do vosso ventre, Jesus.
3: Santa Maria, Mãe de Deus, rogai por nós, pecadores, agora e na hora de nossa morte. Amém.
2: Rogai por nós, Santa Mãe de Deus,
3: para que sejamos dignos das promessas de Cristo.
2: Oremos. Infundi, Senhor, nós os pedimos a vossa graça em nossas almas, para que, conhecendo pela mensagem do anjo a encarnação do vosso Filho, cheguemos por sua paixão e cruz à glória da ressurreição. Por Cristo nosso Senhor.
3: Amém.
2: Glória ao Pai, ao Filho e ao Espírito Santo.
3: Como era no princípio, agora e sempre. Amém.
4: Me chamaste para caminhar na vida contigo.
2: Agosto, mês vocacional. Temos que falar também sobre a vocação sacerdotal. Olhar para a igreja e reconhecer a beleza das diversas formas de servir ao reino de Deus. A vocação sacerdotal, um chamado tão especial que Deus dirige a alguns homens para serem pastores do seu povo. A vocação sacerdotal nasce no coração de Deus, mas floresce no coração humano. Ela não é fruto de improviso nem de ambição, mas de uma profunda experiência de encontro com Jesus Cristo. O sacerdote é aquele que, tocado pela graça de Deus, decide entregar sua vida para anunciar o Evangelho, celebrar os sacramentos e conduzir a comunidade na fé. É alguém que se torna ponte entre Deus e o povo, sinal visível da presença do bom pastor. Ser sacerdote não é apenas exercer uma função, é assumir um modo de viver, é renunciar a si mesmo para que Cristo apareça, é aprender a amar com o coração de Jesus, a servir com generosidade, a consolar com ternura e orientar com sabedoria. O sacerdote é chamado a ser presença de esperança, especialmente nos momentos em que a vida parece pesada demais. Neste mês vocacional, rezemos pelos sacerdotes, por aqueles que nos batizaram, por aqueles que nos ensinaram a fé, por aqueles que nos acompanham hoje. Que o Senhor fortaleça nossa missão, renove a alegria dos sacerdotes e sustente eles na fidelidade. E que muitos jovens possam ouvir o chamado de Deus e responder com coragem: eis-me aqui, envia-me. Deus te abençoe.
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1: Comigo, aqui na nossa FM, tá na nossa, tá no Terra Brasil. Tá com Everaldo Cândido, tá?
2: Bom demais.
1: Eita, falou, Eduardo. Gente, olha, tá valendo aqui, pra você que tá chegando agora na nossa programação, né? É o seguinte, tá valendo aqui um pix de R$50. Tem que responder a nossa charadinha, né? Por enquanto, nas mensagens que chegaram, que eu conferi, ninguém acertou, né? Charadinha de hoje, minha força está no silêncio, paro, não por cansaço, mas para me alimentar de algo invisível. Quem sou? Vamos lá, então. Vou lá conferindo o que o pessoal tá participando com a gente aqui, né? A Eliane, lá de Espigão, Alto Iguaçu, tá respondendo a charada, né?
3: Errou!
1: Pessoal do Alimentos Quipão também respondendo.
3: Errou!
1: Está chegando na programação, meu amigo Borracha, o Krug, é o original? Exato, Krug, velho. Como é que temos, Krug? Tá meio sumido, né? Vamos ter que marcar um horário aí pra nós prosear um pouco, né? Faz hora que nós não proseamos, né, Krug? Eita, um abraço, meu amigo. Pra você que pediu aí, ô Eduardo Costa, sucesso, né? Imagina eu. Tá na nossa, tá bom demais. Terra Brasil, colado, juntos e misturados até às 7 da noite.

0: Aí é desse jeito amanhã no Galpão 102, né? 4 da tarde aqui na nossa FM. 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A participação do ouvinte chegando, play no zap.
1: Boa noite.
0: Boa noite.
1: Viu? É a oração. Eu faço no silêncio para me sustentar.
0: É, a resposta é bem interessante, mas não é a oração, não, né? Não é a oração, não, minha amiga. E já assim já respondo várias participações, várias mensagens que responderam a oração aí, tá bom? Quem mais tá chegando aqui? A Caroline de Cantagalo.
2: Errou!
0: É, a Marinês, Comunidade São Miguel.
2: Errou!
0: O Luciano, resposta.
2: Errou!
0: O Felipe Rudnick, Espigão Alto do Iguaçu.
2: Errou!
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0: Nossa FM 6:18.
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2: No sábado, ainda deve chover, principalmente na metade sul paranaense. Pancadas de chuva atuam de forma irregular. Contudo, não se descarta alguma chuva mais forte em algumas cidades. Próximo a Santa Catarina, o risco de tempestade é um pouco mais elevado. No norte e noroeste, o tempo fica estável. E o destaque fica por conta das altas temperaturas, que superam os 30 graus na maioria dos municípios. A partir do anoitecer, diminui a possibilidade de eventos de chuva no estado. No domingo, predomina a estabilidade atmosférica, embora a nebulosidade permaneça mais presente sobre o leste paranaense. No interior, esquenta bastante. O sábado em Chopinzinho, mínima 15, máxima 25 graus, probabilidade de chuva 98%, 27 milímetros. E para domingo, 16 de mínima, máxima 29 graus e não tem previsão de chuva. As informações que estão no site do CIMEPAR.
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0: Eita, valeu, turma. A Letícia aqui, Kiko, também tá participando. Você errou.
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0: Nossa FM, agora 6:34.
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3: A Cel e São Miguel Futsal se enfrentam hoje à noite pelo Paranaense de Futsal Série Ouro.
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3: Hoje à noite, a partir das 20 horas, a Cel Shoppingzinho entra em quadra na penúltima rodada da primeira fase do Paranaense de Futsal Série Ouro. O jogo está marcado para as 20 horas contra o São Miguel Futsal, em São Miguel do Iguaçu, no Oeste Paranaense. A partida terá transmissão pelo YouTube e também pelo Facebook da Nossa FM. Em Sulina, hoje à noite, mais dois jogos marcam a terceira rodada da segunda Taça Iguaçu de Futsal. A partir das 19:30, no futsal feminino, teremos o confronto entre Shoppingzinho e Rio Bonito do Iguaçu. Depois, a partir das 20:30, no futsal masculino, Itapejara do Oeste enfrenta São João. Esta é a terceira rodada da segunda Taça Iguaçu de Futsal no município de Sulina. Com informações, Marcos Ferreira.
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0: Que barra.
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0: Que barra, o que que é isso, palju okay? Meu Deus do céu. Vamos que vamos, né, gente? Olha, um abraço aqui. Pessoal do Porto Barreiro, Cirlei Barbosa, tá respondendo a charada aqui, ó.
2: Errou!
0: Ouvinte de todos os dias. Valeu, Cirlei, obrigado pela participação aí, né? E Bernardo da Lastra também tá respondendo a charada.
2: Errou!
0: E acabou de chegar uma resposta correta aqui. É, no finalzinho do programa chegou uma resposta certa aqui, gente. Conferir, tá certinho, daqui a pouco você vai saber a resposta.
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0: Nossa FM, agora 6:48.
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Aí o Zezé, Zezé de Camargo e Luciano na programação Nossa FM. E nós vamos ficando por aqui, né, gente? Mas vamos revelar agora a resposta da nossa charadinha. Minha força está no silêncio. E paro não por cansaço, mas para me alimentar de algo invisível. O que sou? Carro elétrico, gente. Carro elétrico. E quem acertou a nossa charadinha? Jucimar do Prado, em Saudade do Iguaçu. Jucimar, fica tranquilo, o pessoal paga você aí, né? Amanhã não, porque a Zan tá de férias. Na segunda-feira, provavelmente, o pessoal vai pagar você, tá legal? Produção paga você. Gente, um grande abraço, fiquem com Deus, que é a melhor companhia e que graças a ele a vida continua. Volto amanhã, convido você para nos acompanhar amanhã, 4 da tarde, no Galpão 102. Baita abraço!

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tô chegando, chegando aqui na nossa FM do 102,9 para te fazer companhia, para estar junto com você até as 9 horas da noite, porque está no ar, está começando por aqui o Companhia de Amigos, o meu, o seu, o nosso programa de todas as noites. Hoje, sexta-feira, 14 de agosto do ano de 2026. Evandro Artuzzi chegando por aqui, agradecendo você que está ligado na nossa FM durante o dia todo, você que está se ligando agora, você que tá na estrada, tá no trecho, tá no seu carro, retornando do trabalho, viajando, muito obrigado pela sua companhia, muito obrigado pela sua audiência. Te convido a ficar comigo, porque agora tem muita música até as 9 aqui na programação Líder Regional em Audiência. E nesta sexta-feira, neste 14 de agosto, a gente começa ao som, ao embalo gostoso da banda Beijo. A vida é festa.

0: noite de sexta-feira, é o seu companhia de amigos que tá começando por aqui, fechando esse primeiro bloco ao som do grupo Renascença no Balanço da Vaneira. Antes teve o Leandro Leonardo pra gente matar a saudade por aqui com Cadê Você? E assim será até às 21h, com muita música, com muita descontração pra você aqui no Companhia de Amigos que está só começando. Eu volto já.
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0: Vamos por aqui, seguindo com nosso companheiro de amigos. Excelente noite de sexta-feira para você. 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E agora o negócio bom aqui do Companhia é curtir música. Tem Brilhação, participação do Rainha Musical, Duvido.

0: Na Líder Regional em audiência, as melhores músicas aqui no Companhia de Amigos, os quatro Galdérios. Vamos pegar, teve participação do Rui Biriva. Antes, você ouviu aí o Bisson e o Comaceto, um lindo popurri com as músicas Tudo de Novo, Mistérios, Borboleta e Bala de Prata. E assim a gente segue até as 9 da noite aqui na nossa FM. 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

É sexta-feira, é tudo de bom, é finalzão de semana chegando por aí. Amanhã, sabadão, tem previsão de chuva. Hoje, sexta-feira também, agora à noite, previsão de chuva aqui na nossa região. Mas no domingão, domingo aí, tem previsão de tempo bom, dia ensolarado. E domingo tem festa aí na comunidade de Água Amarela, aqui em Chopinzinho. Abraço aí pra todo o pessoal aí da comunidade de Água Amarela. Só lembrando, né? Lembrando que vai ter um espaço coberto lá pra retirada da carne. Mas não vai precisar, viu? Não vai precisar, porque domingo a previsão é de sol aqui na nossa região, né? Sucesso aí pro pessoal da Água Amarela na festa em honra ao padroeiro São Roque neste domingo, dia 16 de agosto. Todo mundo tá convidado a participar. Por aqui tem mais música. Seguimos na noite da nossa FM, embalando você ao som do Edson Hudson com Simone Mendes e aquele modão pra abrir mais uma gelada nessa noite. 24 horas de amor. Sobe o som aí.

0: Encerrando por aqui mais um bloco do nosso Companhia de Amigos com Zélia Duncan e Luiz Represas, Meu Erro. Também teve o Tião Carreiro e Pardinho, Amor e Saudade, Modão de Viola, aquela música do passado para você curtir na boa aí, para você aproveitar da melhor forma possível a sua noite de sexta-feira.
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0: A melhor programação da sua noite é aqui, sem dúvida nenhuma, nossa FM, programa Companhia de Amigos. E eu quero convidar você para a grande festa dos padroeiros São Pedro e São Paulo, na comunidade de Colônia São Pedro, em Candói, uma das comunidades mais tradicionais aí do município de Candói. Tem festa agora no dia 6 de setembro, 6 da manhã tem Alvorada Festiva, 10 horas tem a Divina Liturgia com a participação do coral da Igreja São Nicolau Madeirite aí de Guarapuava, meio-dia suculenta churrascada com acompanhamentos, a partir da 1 hora, início dos jogos, diversões, e às 4 da tarde tem o sorteio da rifa com R$10.000 em prêmios. Vem junto aí na comunidade de Colônia São Pedro Candói no próximo dia 6 de setembro, véspera de feriado, grande festa em homenagem aos padroeiros São Pedro e São Paulo. Reúne a família, os amigos, convida a namorada, enfim, leva todo mundo aí para a comunidade do São Pedro nessa grande festa que vai acontecer agora no próximo dia 6 de setembro. Tá todo mundo convidado a participar. 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E agora tem música, tem Marca Gaúcha abrindo mais um bloco do Companhia. E Edu Silva, Cada Macaco no Seu Galho.

0: Essa é das antigas, né? Banda legal, Eu Mereço. Antes também teve uma bem antigona aqui, mas muito boa, por sinal, e que é executada em festivais. O Christian Ralph, Alquimia. Rolou por aqui, encerrou mais um bloco do nosso Companhia de Amigos, que volta já já.
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na nossa, tá bom demais. Esse é o Companhia de Amigos, comigo, Evandro Artuzzi, nesta noite de sexta-feira, dia 14 de agosto, com aquele recado pra você da Pro Saúde Shoppingzinho. 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E a sua música preferida também está aqui, porque eu cuido dessa parte pra você, ouvinte aqui do Companhia de Amigos. Vamos voltar um pouquinho no tempo? Vamos voltar lá pros anos de 2012, 2013, pra curtir essa aqui, ó. Zé Ricardo e Thiago, participação do Israel Novaes, Sinal Disfarçado. Aquele sinalzinho, né? Aquele sinalzinho maroto aí pra marcar o encontro. Bora curtir.

0: Viajou no tempo aqui no Companhia de Amigos com Gengis Khan, Moscov. Antes teve João Neto e Frederico. Hoje eu quero te amar, participação do Davi e Del Vecchio. João Neto e Frederico que estarão na Festa Nacional do Charque em Candói entre 27 e 30 de agosto agora. Já põe na sua agenda para você participar, ir lá e curtir eles ao vivaço em Candói. 102,9.
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está comemorando, né? Durante todo o dia de hoje, recebendo amigos, recebendo clientes de shoppingzinho de toda a região, para aquele bate-papo, para aquele entrosamento, né? Também com um shopinho aí, que o pessoal ainda tá nesse momento lá, aproveitando, né? Aproveitando bem essa sexta-feira, confraternizando e comemorando esses 10 anos. E também teve oportunidades aí de bons negócios hoje, né? Quem veio pra Grace fez bons negócios, teve descontos especiais. 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Para toda a equipe da Grace, para você que está me acompanhando, tem musical JM agora, 1000 quilômetros.

0: Fechando mais um bloco ao som do Alexandre Pires, que estará em Chopinzinho no próximo dia 4 de setembro, no Esplendores, Sai da Minha Aba, famoso Bicão. E também teve Bruno e Marrone, Vida Vazia. A companhia já tá de volta. 102,9.
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0: Valeu, gente, por hoje é só o que temos. Companhia de Amigos volta na segunda-feira, 7 da noite, comigo, Evandro Artuzzi, trazendo muita alegria, muita descontração e boas músicas pra você. Segunda-feira de manhã, tô de volta às 7 horas no Revista 102, repercutindo os fatos e acontecimentos de toda a nossa região. 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Acessa lá, repórter Evandro Artuzzi, no Instagram, no Facebook, no TikTok e também as redes da nossa FM no Instagram e no Facebook. Você tem informação a todo momento. Tô indo nessa, desejando um bom restinho de sexta-feira e um abençoado e feliz final de semana pra você. Tchau, tchau, gente. Finalizando por aqui com Beth Guzzo, A Saudade. Depois tem Vando, Amor Gostoso, Bicho Perigoso. Bom final de semana pra você. Até segunda.